0: Reconhece iniciativas que desenvolvem tecnologias de inteligência artificial com impacto social.
1: Sobre o assunto, conversamos com Olival Freire Júnior, presidente do CNPq.
2: A princípio, todos os alunos do segundo grau da universidade, aluno de mestrado, aluno de doutorado, um jovem pesquisador já com doutorado, todos esses podem se candidatar.
0: Na apresentação da Voz do Brasil, Luciana Vasconcelos e eu, Ellen Bernardes.
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0: Produtores rurais devem ficar atentos. Os imóveis cadastrados no Cadastro Ambiental Rural, o CAR, precisam ter as informações validadas ou corrigidas.
1: A consulta é simples e pode ser feita pela internet.
0: Quem não verificar possíveis pendências pode perder benefícios. Saiba como consultar a situação do cadastro.
3: Mais de 845 mil produtores rurais de todo o Brasil receberam notificação para validar as informações de seus imóveis no Cadastro Ambiental Rural. As notificações foram enviadas pelo gov.br. Para consultar se o imóvel tem alguma pendência, o proprietário deve acessar o site www.car.gov.br e consultar a caixa de mensagem da Central Proprietário Possuidor, como explica Henrique Dolabella, diretor do Cadastro Ambiental Rural.
4: A mensagem pode ser para validar a análise que o Estado fez, pode ser para retificar alguma informação que o Estado identificou que não estava corretamente declarada, ou pode ser para subir algum documento comprovando aquela informação. Em outros estados que não usam o sistema federal, que usam o sistema estadual próprio, aí ele vai ter que entrar no SICAR do estado, né, e cada estado vai ter o seu processo.
3: O CAR funciona como um mapa digital das áreas rurais e compõe uma base de dados para controle, monitoramento, planejamento ambiental e econômico e combate ao desmatamento. Atualmente, 8 milhões de propriedades estão inscritas no Cadastro Ambiental Rural. De acordo com Gabriela Gonçalves, coordenadora-geral da gestão do SICAR, o registro é obrigatório, gratuito e dá oportunidades para quem vive no campo.
5: É muito importante estar com o cadastro em dia e acompanhar as notificações da Central do Proprietário Possuidor, porque o Cadastro Ambiental Rural ele é obrigatório para o acesso ao crédito, ele também traz melhores condições de acesso ao crédito quando ele está regularizado. Então, é necessário e vale muito a pena acompanhar o Cadastro Ambiental Rural através da Central do Proprietário Possuidor.
3: Produtores do Acre, Rondônia, Pará, Tocantins, Mato Grosso, Mato Grosso do Sul, Goiás, Bahia, Espírito Santo, São Paulo e Santa Catarina devem acessar os cadastros ambientais do próprio estado para checar pendências. Todos os demais vão encontrar as informações no sistema federal, car.gov.br. Reportagem Graziele Bezerra.
1: E produtores rurais podem procurar na Embrapa orientações sobre as mudanças climáticas causadas pelo El Niño.
0: As previsões climáticas indicam mais chuva e temperaturas acima da média para a região sul do país nos próximos meses.
1: Diante desse cenário, produtores rurais podem adotar medidas de planejamento para reduzir os impactos nas lavouras e na pecuária.
6: O El Niño deve permanecer até o início de 2027 e trazer mais chuva, maior nebulosidade e temperaturas acima da média para a região sul do país. Mas, segundo especialistas, conhecer o fenômeno com antecedência permite reduzir riscos no campo. Orientações técnicas voltadas às principais atividades agropecuárias da região reúnem recomendações que podem auxiliar os produtores nesse planejamento, explica José Reinaldo Moraes, pesquisador da Embrapa Clima Temperado.
7: Ele reúne aí recomendações específicas para grãos, fruticultura, silvicultura, horticultura, pastagem, né, diversas aí, né, tipos de manejo, sempre com base no histórico de eventos, né, anteriores que nós tivemos e também no conhecimento acumulado de anos, né, que a gente tem aí de convivência com esse fenômeno.
6: O documento recomenda que o produtor acompanhe as previsões meteorológicas oficiais, respeite o zoneamento agrícola de risco climático, planeje os investimentos e considere a contratação do seguro rural. A orientação é adaptar o manejo de acordo com cada cultura, já que os efeitos do El Niño variam entre lavouras e sistemas de produção. Nos cereais de inverno, como trigo, cevada e aveia, a atenção deve ser redobrada com doenças

0: e com o planejamento da colheita. Para soja, milho e arroz irrigado, o foco está na drenagem das áreas, conservação do solo e monitoramento fitossanitário para detectar pragas e doenças. Já na fruticultura, o excesso de chuva pode favorecer erosões, doenças e até comprometer a produtividade dos pomares. O pesquisador José Rinaldo da Embrapa ressalta que planejar pode evitar grandes perdas no campo.
1: Quanto antes o produtor incorporar essas orientações, né, no planejamento da sua safra, menor tende ele a sofrer os impactos financeiros, né, que pode levar o El Niño.
0: Além das recomendações para cada atividade, prevenir perdas começa antes mesmo da chegada das chuvas. O acompanhamento das informações climáticas e a adoção de práticas já conhecidas pela pesquisa ajudam o produtor a tomar decisões mais seguras e aumentar a capacidade de enfrentar os desafios provocados pelo El Niño. Reportagem Pablo Mundim.
2: E a chegada do El Niño com previsão de mudanças climáticas acendem o alerta dos cuidados para evitar doenças transmitidas por insetos e mosquitos, como dengue e chikungunya.
3: Altas temperaturas e maior volume de chuva em algumas regiões podem favorecer a circulação do mosquito Aedes aegypti a partir do segundo semestre desse ano.
2: E o Ministério da Saúde recomenda que estados e municípios intensifiquem as ações de vigilância e controle. Saiba mais com Diego Freitas.
4: O Ministério da Saúde emitiu uma nota técnica em que alerta estados e municípios para a possibilidade de aumento na transmissão de arboviroses, como dengue e chikungunya, em razão da previsão de ocorrência do fenômeno El Niño ao longo do segundo semestre deste ano. Segundo projeções citadas no documento, o aumento das temperaturas e das chuvas em algumas regiões e os períodos de seca em outras áreas podem favorecer a proliferação do mosquito Aedes aegypti. A estimativa é de cerca de 1 milhão e 700 mil casos de dengue em 2027, considerando cenários climáticos que ainda podem ser atualizados. A orientação é reforçar as ações de vigilância e controle, com bloqueio da transmissão nos primeiros casos identificados, reorganização das atividades dos agentes de combate às endemias e adoção das medidas de controle do vetor. A população também deve eliminar possíveis criadouros do mosquito, observar os sintomas das arboviroses e procurar atendimento de saúde ao surgimento dos primeiros sinais da doença. Para acompanhar os alertas, basta acessar o portal info.dengue.mate.br. Diego Freitas, para a Voz do Brasil.
3: Os Estados Unidos anunciaram novas tarifas de importação a produtos brasileiros.
2: E o governo brasileiro acaba de divulgar nota contestando a decisão.
3: A repórter Luana Karen está aqui no estúdio da Voz do Brasil e tem mais informações para a gente. Boa noite, Luana.
5: Boa noite, Luciana e Ellen. Boa noite aos ouvintes da Voz do Brasil. Olha, em nota divulgada há pouco, o governo brasileiro rechaçou a decisão do governo dos Estados Unidos de impor tarifas de 12,5% sobre produtos brasileiros. A nova tarifa está relacionada a investigações sobre trabalho forçado. De acordo com a nota assinada pela Secretaria de Comunicação Social da Presidência da República, ao longo da investigação, o Ministério do Trabalho e Emprego prestou explicações e forneceu farta documentação sobre a legislação brasileira e da atuação das autoridades aduaneiras para coibir importações de bens produzidos por trabalho forçado. O documento afirma que o Brasil é reconhecido há décadas pela Organização Internacional do Trabalho, pelos fortes compromissos assumidos no combate ao trabalho forçado. Além do compromisso internacional com o combate ao trabalho forçado, o governo brasileiro cita o compromisso interno intensificado pelas políticas domésticas de fiscalização, prevenção, acolhimento das vítimas e combate ao trabalho escravo contemporâneo. A nota ainda destaca que o governo brasileiro responsabiliza as empresas e indivíduos, aplicando multas severas e mantendo um cadastro de lista suja de empregadores.
2: Luana, e o governo indicou quais são as medidas que deve tomar a partir de agora?
5: Indicou sim, Ellen. O documento afirma que o Brasil iniciará imediatamente os trâmites para acionar os instrumentos previstos na Lei de Reciprocidade, aprovada por unanimidade pelo Congresso Nacional, e levará o tema ao Mecanismo de Solução de Controvérsias da Organização Mundial do Comércio. Ellen e Luciana.
3: Luana, muito obrigada pela sua participação ao vivo aqui na Voz do Brasil.
2: O papel da ciência é transformar a realidade e trazer melhorias práticas para o dia a dia da sociedade.
3: Com essa missão, o Prêmio Jovem Cientista chega à sua 32ª edição.

0: educação, destacando a inteligência artificial para o bem comum.
1: O objetivo é reconhecer projetos de estudantes e pesquisadores que utilizem a inteligência artificial para reduzir desigualdades, proteger o meio ambiente e melhorar os serviços públicos no Brasil.
0: Para falar sobre o prêmio e como a ciência pode revolucionar o uso da tecnologia no nosso dia a dia, eu e Nazi Brum conversamos mais cedo com Olival Freire Júnior, presidente do Conselho Nacional de Desenvolvimento Científico e Tecnológico, CNPq. Vamos ouvir. Nós vamos conversar agora sobre ciência. Presidente, muito obrigada pela sua participação aqui na Voz Brasil.
2: Muito obrigado.
0: Para começar, vamos falar sobre o Prêmio Jovem Cientista. O que é esse prêmio?
2: É uma das ações mais tradicionais do CNPq. Ela tem quase 50 anos de existência. É uma iniciativa conjunta do CNPq com a Fundação Roberto Marinho. E temos também sempre um patrocinador master que pode variar ao longo do tempo. Atualmente é a Shell. Qual é a importância desse prêmio? Eu gosto de dizer que prêmios são importantes em todas as atividades humanas. Acabamos de ver um exemplo de um prêmio que foi um fracasso para nós brasileiros. Qual é o brasileiro que não ficou frustrado com a Copa do Mundo? E qual é o brasileiro que não ficou contente com o desempenho do Wagner Moura e da Fernanda Torres na premiação do cinema? Então, prêmios são importantes em quaisquer atividades. E na ciência não é diferente. A particularidade desse prêmio, que é um prêmio para tentar fisgar um jovem promissor. Então, não é um prêmio Nobel, não é o prêmio Álvaro Alberto, então não é o prêmio para o pesquisador já consolidado. Então é uma tentativa, nos mantendo na questão do futebol, de você olhar para a divisão de base e dizer aquilo ali tem futuro. Essa que é a ideia. Na última rodada, nós premiamos várias pessoas, algumas delas foram tão destacadas que na comemoração dos 75 anos do CNPq, nós convidamos alguns deles, Emanuele, Elisângela, o Raul, para apresentarem seus trabalhos para aquele público, que era um público diversificado, que estava comemorando os 75 anos do CNPq.
3: Bom, presidente, esse ano, qual que é o tema do Prêmio Jovem Cientista e por que que ele foi escolhido?
2: Então, isso é muito importante porque o tema, ele orienta a escolha e orienta quem vai se candidatar, e a gente sempre busca um tema na fronteira da pesquisa. Já tivemos o tema, como no ano passado, o problema da mudança climática em escala global, e o tema desse ano é inteligência artificial relacionada ao bem comum. Esse dilema que o mundo inteiro hoje atravessa de uma transição tecnológica disruptiva, mas uma transição em que nós estamos preocupados com o modo como a sociedade incorpora e não se perde nessa transição.
0: E como é que o investimento em jovens talentos pode contribuir para esse desenvolvimento tecnológico, científico do país?
2: Veja, os prêmios, eles são importantes também pelo valor financeiro, pelas bolsas que são atribuídos. Mas eles também colocam luz sobre certos projetos. Eu falei dos projetos desse ano. Um dos projetos que eu posso reportar para vocês é um projeto que foi destacado. Era um projeto de você ter uma célula fotoelétrica portátil que aquele coletor de castanha na floresta amazônica, veja que eu estou falando de um produto que o Brasil vende para o mundo inteiro, não, Brasília Nuts, aqui a gente chama de castanha do Pará, o pessoal do Acre, do Amapá vai me matar, mas eu estou fazendo a ressalva, é a castanha do Brasil, então o prêmio é um kit portátil que você carrega nas costas. Eu confesso para vocês que eu participei da entrega desse prêmio. Eu achei importante, mas eu não entendi a profundidade do impacto desse prêmio. Eu só compreendi tempos depois, numa viagem ao Amapá, e eu conversando com mais calma com o orientador da Manuele, e aí ele me explicou o tempo que o castanheiro passa sem contato telefônico, sem luz à noite, 40 dias, 60 dias. Então você veja que é algo que, é claro que ainda é um projeto, é um piloto, ainda precisa chegar, ter escala para chegar no mercado, mas é algo que impacta na vida do, dos povos da Amazônia impacta na economia brasileira.

0: É o pessoal que coleta um dos produtos de exportação do Brasil.
1: Então são projetos que podem fazer a diferença realmente, né?
0: Exatamente, exatamente.
2: E quem pode participar desse prêmio, que vai falar de inteligência artificial, que é um tema tão atual, como o senhor disse, né?
0: Em princípio, porque o prêmio tem faixas, então, em princípio, todos os alunos do segundo grau da universidade, aluno de mestrado, aluno de doutorado, um jovem pesquisador já com doutorado, todos esses podem se candidatar. Aí tem que olhar no edital qual a faixa em que ele se enquadra.
2: E vamos lembrar que o endereço, para quem tiver interesse no prêmio, é jovemcientista.cnpq.br.
0: Perfeito.
2: Todo mundo pode participar e tentar impactar, mandar projetos que impactem, né, a vida, não só do cientista, mas também do país, né, presidente?
0: E se tiver alguma confusão, bota lá no Google. Jovem Pesquisador CNPq, não vai dar outro endereço. É isso que você acabou de falar.
1: Agora, presidente, vamos falar rapidamente sobre a SBPC, a Sociedade Brasileira para o Progresso da Ciência, que começa agora. Como é que vai ser a participação do CNPq?
0: Veja, a SBPC é uma entidade da sociedade civil, até um pouco mais antiga do que o CNPq, né? Mas que tem tido um importante papel ao longo da história do Brasil. É a voz do cientista que, como sociedade civil, se dirige à própria sociedade e ao governo. Então, o CNPq sempre apoiou essa reunião da Sociedade Brasileira do Progresso da Ciência e sempre participou dessa reunião. Esse ano, em Niterói, belíssima cidade, nós vamos participar com uma atração, dentre outras, que essa atração eu queria chamar a atenção. Nós concebemos uma linha do tempo, a propósito dos 75 anos do CNPq, uma linha do tempo que dá corpo e voz ao lema dos 75 anos, que é: olhando bem, tem CNPq. É a ideia de que em muitas das atividades de ciência e tecnologia que nós brasileiros nos orgulhamos, por vezes a gente não percebe que tem a marca do CNPq. Então, nessa linha do tempo, a gente vai encontrar, por exemplo, pesquisa de petróleo em águas profundas, tem o DNA do CNPq. A atividade do ITA, que permitiu a criação da Embraer, que hoje o Brasil tem a terceira empresa de aeronáutica do mundo, tem o DNA do CNPq. Citei esses exemplos, mas tem, eu diria, vários outros. O desafio do enriquecimento do urânio, o desafio de ter transformado o Brasil nessa enorme potência agrícola, tem lá o selo da Embrapa, né? Então, por vezes, o selo do CNPq não aparece tão diretamente. É preciso olhar bem para ver o apoio do CNPq. Então, quem tiver a oportunidade de ir a Niterói, eu convido para que passe no estande do CNPq para ver essa linha do tempo.
2: Muito obrigada pela sua participação aqui na Voz do Brasil. A gente conversou com o presidente do Conselho Nacional de Desenvolvimento Científico e Tecnológico, Olival Freire Júnior. Muito obrigada, presidente.
0: Eu agradeço a vocês pela possibilidade de falar do CNPq, de falar da pesquisa no Brasil, e agradeço também, claro, à EBC e ao público que nos acompanhou.
3: E a consulta ao terceiro lote de restituição do Imposto de Renda 2026 será aberta nesta sexta-feira, dia 24 de julho.
2: Quem ainda não recebeu a restituição deve verificar se há inconsistências.
3: Saiba como verificar a restituição e resolver possíveis pendências.
4: A consulta ao terceiro lote da restituição do Imposto de Renda será liberada nesta sexta-feira, dia 24, a partir das 9 horas. Mais de 2 milhões e 700 mil contribuintes serão contemplados e o pagamento está previsto para o dia 31 de julho. Para saber se a sua restituição foi liberada, basta acessar o serviço Meu Imposto de Renda no site da Receita Federal ou consultar pelo aplicativo oficial do órgão em celulares e tablets. De acordo com a Receita Federal, cerca de 165 mil restituições não foram creditadas, porque o contribuinte informou o CPF como chave PIX para recebimento, mas não possui conta bancária vinculada a essa chave. Nesses casos, é possível cadastrar uma chave PIX CPF junto a uma instituição financeira, atualizar os dados pelo serviço Meu Imposto de Renda ou enviar uma declaração retificadora. Após o processamento, permanecerão pendentes apenas restituições que ficaram retidas em malha fiscal ou que apresentam inconsistências nos dados bancários informados para recebimento, como os casos relacionados à chave PIX. Thaís de Araújo, para a Voz do Brasil.

0: atenção microempreendedores individuais e microempresários.
1: A implantação do novo Cadastro Nacional da Pessoa Jurídica pela Receita Federal vai suspender temporariamente os serviços de abertura, alteração e baixa de empresas realizadas pelas juntas comerciais.
0: Até o próximo sábado, às 7 horas da manhã, a base do CNPJ fica disponível apenas para consultas.
1: No sábado, a base

0: E atenção, estudantes, termina amanhã o prazo para os pré-selecionados da primeira chamada do ProUni entregarem a documentação que comprova as informações de inscrição à instituição de ensino onde foram selecionados.
1: Neste segundo semestre, o programa oferece mais de 471 mil bolsas de estudos parciais e integrais em todo o país.
2: Os estudantes pré-selecionados no programa Universidade para Todos, o ProUni, do segundo semestre deste ano, têm até sexta-feira, dia 24, para comprovar as informações passadas durante a inscrição. A documentação exigida pode ser apresentada diretamente na instituição em que o aluno foi pré-selecionado. É responsabilidade do candidato verificar com a universidade os horários e locais para realizar este processo. A perda do prazo ou não comprovação das informações implicará na reprovação dos alunos. Quem não foi pré-selecionado nesta etapa poderá participar da segunda chamada do ProUni, prevista para o dia 5 de agosto. Também será possível manifestar interesse na lista de espera entre os dias 26 e 27 de agosto. A divulgação da lista ocorrerá no dia 1º de setembro. E a comprovação das informações deve ser feita entre 1º e 14 de setembro. Nesta edição, o ProUni recebeu mais de 529 mil inscrições e ofertou 471.304 bolsas de estudo em 380 cursos de graduação. A iniciativa oferece bolsas de estudo integrais que cobrem 100% do valor da mensalidade e parciais, que correspondem a 50%. A iniciativa é realizada duas vezes ao ano. Mais informações em acessounico.mec.gov.br/ProUni. Thaísa Vitória para a Voz do Brasil.
0: O Ministério da Educação recebe até o dia 31 de julho a declaração do Censo Escolar 2026 e orienta gestores a preencherem os dados referente aos alunos da educação especial.
1: Eles podem acessar um guia do INEP com orientações específicas sobre oferta de atendimento educacional especializado.
0: Os dados devem ser fornecidos em educacenso.inep.gov.br.
1: E essas foram as notícias do Governo Federal.
0: Uma realização da Secretaria de Comunicação Social da Presidência da República.
1: Com produção da empresa Brasil de Comunicação.
0: Fique agora com as notícias do Poder Judiciário e do Congresso Nacional. Uma boa noite.
1: Boa noite e até amanhã.
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5: Decisão do Supremo Tribunal Federal permite retomada da cobrança de IPTU em Teresina, no Piauí.
6: STJ reafirma que quando a vítima de homicídio deixa filhos menores, essa consequência pode aumentar a pena base do condenado.
5: TSE orienta tribunais regionais a criarem parcerias com instituições especializadas para combater a desinformação eleitoral.
6: Boa noite, eu sou Marcela Luiza.
5: Eu sou Walter Lima.
6: O Supremo Tribunal Federal suspendeu o liminar do Tribunal de Justiça do Piauí, que havia interrompido a cobrança de IPTU na cidade de Teresina.
5: De acordo com a decisão do ministro Alexandre de Moraes, o município declarou que a queda da arrecadação poderia causar grave impacto na economia pública e comprometer a execução de serviços essenciais. Fernanda Porto.
7: Diante da urgência, o caso foi julgado pelo ministro Alexandre de Moraes, que está na presidência do STF nesta segunda quinzena de julho. Ao atender o pedido para restabelecer a cobrança do imposto, o ministro Alexandre de Moraes considerou o levantamento da Secretaria Municipal de Finanças de Teresina, que indica que a paralisação da cobrança do IPTU impactou em arrecadação de mais de 84 milhões de reais. Na decisão, o ministro Alexandre de Moraes ressaltou que o município demonstrou que a queda de arrecadação poderia causar grave impacto na economia pública e comprometer a execução de serviços essenciais.
6: Quando a vítima de um homicídio deixa filhos menores, essa consequência

0: pode aumentar a pena base do condenado.
1: Esse entendimento foi reafirmado pelo Superior Tribunal de Justiça. Fátima Uchoa.
2: Agora, sob o rito dos recursos repetitivos, a terceira sessão do STJ fixou essa tese que deve ser observada por juízes e tribunais. De acordo com o relator ministro Reinaldo Soares da Fonseca, o fato de a vítima do crime deixar filhos menores pode repercutir no aspecto material e gerar impacto em questões emocionais, mas esse posicionamento não pode ser aplicado automaticamente porque transformaria uma circunstância judicial em fator objetivo de aumento da pena, ainda segundo do ministro. Não é necessário exigir a comprovação de impacto excepcional ou individualizado para os dependentes da vítima, sob o risco de se esvaziar a própria finalidade da análise dessa circunstância judicial.
0: O Tribunal Superior Eleitoral orienta tribunais regionais a criarem parcerias com instituições especializadas para combater a desinformação eleitoral.
1: A ação permitirá a ampliação da capacidade técnica da Justiça Eleitoral, garantindo segurança jurídica na análise de processos que envolvam desinformação e conteúdo gerado por inteligência artificial. Juliana Cariri.
3: Os acordos poderão prever o compartilhamento de metodologias, o acesso a profissionais especializados, laboratórios e ações de capacitação. O TSE ressalta que as parcerias não alteram as competências das autoridades judiciárias nem as garantias.
0: Tribunal Superior do Trabalho mantém decisão que anulou reintegração de metalúrgico demitido por justa causa.
1: O trabalhador foi dispensado após comentar em rede social sobre a empresa em que ele trabalhava. Marla Lacerda.
4: O metalúrgico havia sido reintegrado por decisão provisória em primeira instância, alegando que sofria de depressão e que não podia ser dispensado por motivo de doença ocupacional. Mas o TRT de Campinas, São Paulo, suspendeu a medida. O caso foi analisado então pela SDI 2 do TST, que confirmou a decisão de segundo grau. Para o colegiado, ainda não há elementos suficientes para concluir que a demissão foi irregular. Os ministros destacaram também que a estabilidade pela doença ocupacional não impede a dispensa por justa causa. Portanto, a validade da demissão ainda será analisada na ação principal após a produção das provas necessárias.
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0: Uma boa noite.
1: E até amanhã.
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7: Eu sou Humberto Pinheiro e estes são os destaques de hoje do Jornal do Senado, que começa agora. Nova lei fortalece a produção nacional de medicamentos e vacina. Piso dos professores, frete rodoviário e renovação da CNH estão entre as medidas aprovadas pelo Senado. Emendas parlamentares para shows podem ser proibidas. Boa noite. Foi sancionada a lei que cria a Estratégia Nacional para o Desenvolvimento do Complexo Econômico Industrial da Saúde. A nova legislação busca fortalecer a produção nacional de medicamentos, vacinas, equipamentos e insumos médicos. O objetivo é reduzir a dependência do Brasil de produtos importados, ampliar a capacidade da indústria nacional e garantir mais segurança no abastecimento do sistema de saúde. A reportagem é de Patrícia Oliveira.
8: São mecanismos para incentivar empresas e instituições de pesquisa a desenvolver e fabricar esses produtos no país. A nova lei também amplia parcerias entre o governo, universidades e empresas e prevê linhas de crédito. Para o relator do projeto que deu origem à lei, senador Rogério Carvalho, do PT de Sergipe, a pesquisa tecnológica em saúde deve se voltar para soluções dos problemas brasileiros.
9: A pandemia de Covid-19 demonstrou que buscar a autossuficiência em fármacos, vacinas e equipamentos hospitalares é um dever do Estado para assegurar o direito constitucional à saúde.
8: A nova lei também

0: também altera normas do SUS e a lei de licitações para facilitar as compras públicas no setor de saúde.
1: No primeiro semestre de 2026, o Senado aprovou medidas provisórias que tratam do piso salarial dos professores da educação básica e do frete rodoviário de cargas. Os senadores também deram aval à renovação automática da Carteira Nacional de Habilitação. Repórter Pedro Pincer.
2: O Congresso Nacional aprovou medidas provisórias importantes, como a que reajusta o piso salarial dos professores da educação básica para R$ 5.130,63 em 2026, um aumento de 5,4% sobre o valor anterior, com ganho real de 1,5 ponto percentual acima da inflação. O texto aprovado estabelece novo cálculo para reajuste anual. A senadora professora Dorinha Seabra, do União do Tocantins, destacou a importância de valorizar o trabalho dos docentes.
3: Não tem educação boa, nem educação de qualidade, se os profissionais da educação não forem devidamente respeitados e valorizados. Esse é o nosso apelo para que, a partir do piso, as carreiras sejam reorganizadas nos diferentes municípios brasileiros e nossos estados.
2: Outro destaque foi a medida provisória que altera as regras e o cálculo do piso mínimo do frete rodoviário de cargas para considerar custos operacionais. A medida beneficia os caminhoneiros por estabelecer novas regras de regulamentação para empresas que contratem caminhoneiros para a realização de transporte rodoviário de cargas. Para o senador Stevenson Valentim, do Podemos do Rio Grande do Norte, a medida faz justiça e traz tranquilidade para a categoria.
4: Entendo que esse viés da multa já atingiu a sua pedagogia e permanecer com essa injustiça é passar uma ideia de vingança e que não contribui nada para a sociedade. É importante que o caminhoneiro esteja preocupado com a carga, com o seu horário de entrega, com a distância da família, com as condições das nossas rodovias.
2: Outra medida provisória aprovada no primeiro semestre do ano garante a renovação automática da Carteira Nacional de Habilitação de motoristas que, ao término da validade do documento, estiverem no Registro Nacional Positivo de Condutores. O cadastro mostrará o nome das pessoas que não tenham cometido nenhuma infração de trânsito nos últimos 12 meses.
1: E o Senado deve analisar a partir de agosto um projeto que cria o Prêmio Nacional da Educação Brasileira. A proposta busca reconhecer iniciativas de estados, municípios, escolas e estudantes que contribuam para melhorar a educação. O objetivo é valorizar boas práticas e incentivar ações que fortaleçam a educação em diferentes etapas, da educação infantil ao ensino médio. A proposta prevê categorias específicas para reconhecer experiências bem-sucedidas em todo o país. Os detalhes com o repórter Rodrigo Rezende.
5: O Senado deve analisar a partir de agosto um projeto que cria o Prêmio Nacional da Educação Brasileira. A ideia, apresentada pelo senador Camilo Santana, do PT do Ceará, reconhece estratégias e iniciativas para a promoção de avanços na melhoria da qualidade da aprendizagem na educação básica feitas por estados, municípios, escolas ou estudantes brasileiros. Camilo Santana, atual presidente da Comissão de Educação do Senado, ressalta que todas as formas de desenvolvimento da educação brasileira devem ser valorizadas.
6: Eu sempre digo que a educação precisa estar acima de qualquer questão política ou partidária nesse país. Está em jogo a qualidade da educação para nossas crianças e jovens desse país. Temos muito ainda a fazer, muito caminho a ser percorrido.
5: O prêmio terá 8 categorias e regulamento posterior irá definir a forma de seleção dos vencedores. A proposta de criação do Prêmio Nacional da Educação Brasileira ainda será analisada pelas comissões do Senado.
1: Um projeto apresentado no Senado tipifica como ilícito o uso de emendas parlamentares para o financiamento de shows e apresentações artísticas. A medida pretende modificar a lei de improbidade administrativa para penalizar os gestores públicos infratores de maneira mais dura e até mesmo com a perda da função. Mais informações com o repórter Douglas Castilho.
7: Apresentado pelo senador Eduardo Girão, do Novo do Ceará, o texto prevê que o uso de emendas parlamentares para financiamento de shows e apresentações artísticas seja enquadrado como ato que causa prejuízo ao erário. Essa modalidade de infração tem também como sanções a perda dos direitos políticos por até 8 anos multa de até 2 vezes o valor do dano causado e o ressarcimento integral dos danos verificados.
8: É um dinheiro que se evapora.

0: E que se for em equipamentos para o hospital, fica lá por anos, por décadas, né? E esse projeto nosso visa normatizar isso e considerar como improbidade administrativa, com punição.
1: O autor do projeto justificou ainda que a medida pode combater o superfaturamento e os desvios que costumam ocorrer nesse tipo de transação. Além disso, segundo ele, haveria diversas vezes um conflito de interesses, pelo fato de gestores usarem dinheiro público para contratarem bandas ou grupos que têm eles próprios como empresários. O projeto aguarda a destinação para discussão nas comissões do Senado.
2: Mais de 158 milhões de brasileiros estão aptos a votar nas eleições de 4 de outubro. O número é o maior da história e representa um crescimento de mais de 2 milhões de eleitores em relação a 2022. No primeiro turno, os eleitores vão escolher presidente da República, governadores, dois senadores, deputados federais, deputados estaduais e distritais. A reportagem é de Rodrigo Rezende.
3: 158 milhões e 700 mil pessoas devem decidir os mandatários dos próximos anos para a presidência da República, governos estaduais e distrital, Senado, Câmara dos Deputados e Assembleias Estaduais. Em relação às eleições de 2022, houve um acréscimo de 2 milhões e 200 mil eleitores. As mulheres representam quase 53% do eleitorado e cerca de 3 milhões e 500 mil eleitores têm 18 anos ou menos. O presidente do Tribunal Superior Eleitoral, ministro Nunes Marques, ressalta que a população brasileira é soberana para escolher seus representantes e definir o futuro do país.
4: O futuro da nossa democracia não será delineado por máquinas, mas pelos milhões de brasileiras e brasileiros que depositam nas urnas sua mensagem de esperança, traduzida no voto direto, secreto, universal e periódico.
3: Os três maiores colégios eleitorais estão na região Sudeste: São Paulo, com 34 milhões, Minas Gerais com 16 milhões e Rio de Janeiro com quase 13 milhões de eleitores. 918 mil brasileiros vivendo no exterior estão aptos para votar.
2: O senador Wellington Fagundes, do PL de Mato Grosso, defendeu o projeto de lei que permite a destinação de emendas parlamentares da saúde para o atendimento pré-hospitalar realizado pelos corpos de bombeiros militares. Na análise dele, a proposta reconhece que esse serviço integra a rede de atendimento em saúde e amplia as responsabilidades de investimento na estrutura das corporações. Com trabalhos técnicos de Josivaldo Souza, o Jornal do Senado fica por aqui. Acompanhe agora as notícias da Câmara dos Deputados. Boa noite.
5: Jornal Câmara dos Deputados. Câmara transforma em lei atendimento a brasileiras que vivem no exterior.
6: Herdeiros poderão retirar valores de até 40 salários mínimos sem inventário.
5: Comissão aprova inclusão digital de alunos com deficiência da rede pública.
6: Boa noite. A Comissão de Educação aprovou a criação da Política de Alfabetização Digital das Pessoas com Deficiência. A repórter Sofia Peçanha tem os detalhes da votação.
7: A Comissão de Educação da Câmara dos Deputados aprovou o projeto que institui a Política Nacional de Alfabetização Digital das Pessoas com Deficiência. Antes disso, o texto também foi aprovado pela Comissão de Defesa dos Direitos das Pessoas com Deficiência. A proposta tem como objetivo garantir o letramento digital de estudantes com deficiência da rede pública de ensino. Isso inclui desde o uso básico de computadores e internet, até ferramentas que auxiliam na comunicação, no acesso à informação e no desenvolvimento escolar. A relatora do projeto na Comissão de Educação, a deputada Maria Rosas, do Republicanos de São Paulo, destacou a importância da medida para promover a inclusão.
8: Aprovar essa Política Nacional de Alfabetização Digital, especificamente para as pessoas com deficiência, é um marco para que nós possamos trazer e falar na ação a pessoa com deficiência, dizendo: nós lutamos pela inclusão dos direitos da pessoa com deficiência.
7: Para isso, o projeto prevê a capacitação de professores e gestores, a adaptação dos métodos de ensino e investimento em infraestrutura tecnológica nas escolas, como equipamentos e conexão à internet. A ideia é que a tecnologia deixe de ser um obstáculo e passe a ser uma ferramenta de inclusão, como ressaltou a relatora ao afirmar que a transformação

0: transformação digital precisa considerar as necessidades de todos os estudantes.
1: A transformação digital da educação somente se realiza plenamente quando contempla a diversidade dos estudantes e assegura a eliminação de barreiras que dificultam o acesso, a participação e a aprendizagem das pessoas com deficiência.
0: A política de educação digital para pessoas com deficiência também estabelece que o desenvolvimento dos alunos e da instituição deverá ser acompanhado bimestralmente. Segundo o autor da proposta, o deputado Carlos Henrique Gaguin, do União de Tocantins, com mais acesso e preparo, os estudantes com deficiência podem ter mais autonomia nos estudos, mais participação nas atividades escolares e melhores oportunidades no futuro, inclusive no mercado de trabalho. O próximo passo para a aprovação da Política Nacional de Alfabetização Digital das Pessoas com Deficiência será a análise pela Comissão de Finanças e Tributação. Da Rádio Câmara de Brasília, Sofia Peçanha.
2: Educação. Bibo Nunes, do PL do Rio Grande do Sul, é autor do projeto que proíbe a aprovação automática de alunos não alfabetizados nos 3 primeiros anos do ensino fundamental. O texto altera a Lei de Diretrizes e Bases da Educação Nacional e aguarda análise pela Comissão de Constituição e Justiça.
3: Tem que saber ler e escrever, isso é o mínimo. Escola é para educar, que acima de tudo o objetivo das escolas é a educação. Se não for educação, não tem o menor fundamento. Espero que aprove para o bem da educação no Brasil. Não tem fundamento uma criança no primeiro, segundo, terceiro ano serem aprovados sem saber ler e escrever. Essa é a minha luta para melhorar, de fato, a educação no Brasil.
4: Bibo Nunes acredita que a promoção automática dos alunos serve apenas para melhorar indicadores educacionais. Na avaliação do deputado, a medida desestimula estudantes e professores, cria uma falsa sensação de aprendizado e compromete a qualidade da educação.
2: Justiça. Comissão aprova a proposta que permite até 40 salários mínimos para a retirada de valores a herdeiros. A repórter Júlia Lopes explica a atualização dos valores.
5: A Comissão de Finanças e Tributação da Câmara dos Deputados aprovou um projeto que atualiza para até 40 salários mínimos, o equivalente hoje a R$ 64.840, o valor que poderá ser liberado a herdeiros sem necessidade de inventário em cadernetas de poupança e fundos de investimento. A proposta foi apresentada pelo deputado Celso Russomano, do Republicanos de São Paulo, e altera a lei que trata do pagamento a dependentes ou sucessores de valores não recebidos em vida pelo titular, como restituições no imposto de renda e outros tributos. A regra vale para casos em que não há outros bens sujeitos a inventário. No texto, o autor explica que, nesses casos, os herdeiros costumam utilizar os valores recebidos para cobrir despesas como impostos, custas judiciais e honorários de advogados, entre outros gastos. O relator da proposta, deputado Hildo Roge, do MDB do Maranhão, afirma que a atualização é necessária, porque a legislação atual utiliza como referência a obrigação do Tesouro Nacional, a OTN, que não existe mais, o que gera dificuldades de interpretação.
6: Essa regra já existia, só que como ele estava estipulado, referenciado em cima de um título do governo, que era a antiga OTN, e como a OTN não existe mais, não existia mais a referência de até quanto poderia ser pago de forma imediata para a viúva, ou para o viúvo, ou para o filho. Então isso impedia a evolução e a facilidade e a rapidez da transferência desses recursos de uma conta para a conta do herdeiro. E isso é facilitado agora.
5: Além disso, a proposta altera o Código de Processo Civil para estabelecer que o juiz não poderá negar o pedido de gratuidade da justiça apenas com base na renda de um herdeiro ou na posse de um imóvel. O projeto, que busca atualizar o limite a ser retirado por herdeiros em cadernetas de poupança e outras aplicações no valor até 40 salários mínimos, segue em análise na Comissão de Constituição e Justiça. Da Rádio Câmara de Brasília, Júlia Lopes.
2: Economia.
4: A Câmara aprovou proposta que garante imunidade tributária aos templos religiosos e suas entidades filantrópicas, também sobre tributos incidentes no consumo de bens e serviços. Marcelo Crivella, do Republicanos do Rio de Janeiro, afirma que a medida regulamenta um direito já previsto na Constituição.
7: Essa é a grande, eu diria, notícia para os templos religiosos, é fazer com que a imunidade

0: prevista na Constituição Federal se torne realidade com relação aos tributos que incidem no consumo de bens e de serviços. Essa PEC foi aprovada no plenário com 385 votos favoráveis, 93 votos contrários e 7 abstenções. Portanto, teve ampla maioria.
1: Na opinião de Marcelo Crivella, a medida pode reduzir os custos de igrejas e instituições beneficentes na aquisição de equipamentos e insumos utilizados em atividades religiosas, assistenciais e sociais. A proposta agora será analisada pelo Senado.
2: Eleições. Depois de ser aprovado na Comissão de Constituição e Justiça, o projeto que aumenta o prazo para transferência de domicílio eleitoral está pronto para ser votado pelo plenário da Câmara.
1: A proposta também altera as regras para comprovação de vínculo com a localidade, como informa a repórter Silvia Munhato.
3: A Comissão de Constituição e Justiça da Câmara aprovou o projeto que amplia de 150 para 180 dias antes das eleições o prazo final para o pedido de transferência do domicílio eleitoral. Pelo texto, o tempo de residência mínima no novo município também muda de 3 para 6 meses. A deputada Júlia Zanatta, do PL de Santa Catarina, relatora do texto, foi favorável à mudança.
4: A prática do turismo eleitoral, a transferência fraudulenta de domicílio com fins meramente eleitoreiros, constitui uma burla que corrói a representatividade democrática e a soberania popular em sua dimensão municipal. O voto é o exercício de soberania localizado e a fraude de domicílio rompe o nexo da pertinência essencial entre o eleitor e a comunidade política local, cujos rumos ele pretende definir.
3: A proposta também altera a forma de comprovação de vínculo com a localidade. Será exigida a apresentação de comprovante de residência oficial em nome do eleitor, como contas de água, luz, gás, telefone fixo ou correspondência oficial de órgãos governamentais. A lei atual permite a comprovação por meio de declaração do próprio eleitor ou outros meios que forem considerados convincentes pelo juiz eleitoral. Da Rádio Câmara de Brasília, Silvia Munhato.
2: Desenvolvimento Regional.
5: Rodrigo Hollenberg, do PSB, teme que o empréstimo de 6 bilhões de reais feito pelo governo do Distrito Federal para cobrir o rombo do Banco de Brasília, no caso Master, comprometa a saúde e a educação públicas. Por isso, o deputado acionou a justiça em defesa de crianças e famílias atípicas.
6: Nós, então, oficiamos ao Ministério Público do Distrito Federal e Territórios, solicitando que determine que o governo do Distrito Federal faça concurso para orientadores educacionais para que essas crianças, esses jovens com deficiência possam ser acolhidos adequadamente na rede pública de educação do Distrito Federal. Do mesmo modo, nós estamos solicitando ao governo do Distrito Federal que realize a contratação de médicos, de enfermeiros, de técnicos de enfermagem, que possam garantir o atendimento a essas famílias.
1: Presidente da Comissão de Defesa dos Direitos das Pessoas com Deficiência, Rodrigo Hollenberg, relata o drama de famílias atípicas sem atendimento adequado e lamenta a falta de concurso para orientadores educacionais no Distrito Federal desde 2017.
2: Previdência.
5: O tempo para a aposentadoria de policiais militares e bombeiros poderá ser reduzido. Uma proposta aprovada pela Câmara permite que os estados e o Distrito Federal editem leis locais para diminuir esse prazo. Confira na reportagem de Maria Neves.
7: Aprovado na Comissão de Constituição e Justiça da Câmara dos Deputados, projeto que reduz o tempo de serviço de policiais e bombeiros militares para ter direito à aposentadoria integral, pode seguir para o Senado. Pela proposta, os estados poderão editar legislação própria para reduzir em até 5 anos o tempo mínimo de exercício na função para receber proventos integrais. O autor do projeto, o deputado Júnior Amaral, do PL Mineiro, argumenta que a medida busca trazer justiça para policiais e bombeiros militares que trabalham em condições difíceis e são pouco valorizados.
8: Os profissionais de segurança pública no Brasil já sofrem com falta de retaguarda jurídica, já sofrem com falta de logística adequada para trabalhar, já sofrem com baixos salários. Então essa questão da previdência

0: é algo mínimo que a gente pode fazer aqui na Câmara dos Deputados para impedir que esses homens e mulheres sejam ainda mais desprestigiados, como infelizmente são historicamente no nosso país.
1: Atualmente, a lei exige 35 anos de serviço para militares receberem a aposentadoria com valor integral. Desse tempo, pelo menos 30 anos devem ser em atividades militares. Com o texto aprovado, o período mínimo de atividade militar poderá cair de 30 para 25 anos. Na regra de transição vigente, militares que ingressaram no cargo há mais tempo, antes de 2020, e ainda não cumprem os requisitos, têm de contar pelo menos 25 anos de serviço militar, mais um pedágio. Eles devem trabalhar mais 4 meses para cada ano que falta. A proposta também permite que os estados reduzam esse tempo de pedágio para 20 anos por lei local. Da Rádio Câmara de Brasília, Maria Neves.
2: Tarcísio Mota, do PSOL do Rio de Janeiro, apresentou projeto que estabelece regras para a aplicação de recursos dos regimes próprios de previdência dos servidores públicos. A proposta busca reduzir os riscos nas aplicações financeiras e aumentar a segurança do dinheiro destinado às aposentadorias.
3: Nós não podemos deixar que os institutos de previdência e os governos apliquem os recursos dos servidores em bancos que não têm condições de garantir a liquidez e garantir a rentabilidade e garantir que esses recursos não serão perdidos. Então a proposição desse PLP é de que os institutos de previdência de cada município brasileiro e dos estados brasileiros, eles tenham um limite, que 80% dos recursos dos servidores sejam obrigatoriamente aplicados em títulos que estão lastreados no Tesouro Nacional e em bancos públicos que dão garantia de que esse recurso não será perdido. E os demais 20% sejam aplicados em critérios muito rígidos de solidez dessas instituições financeiras.
4: Segundo Tarcísio Mota, a medida evita perdas em aplicações de alto risco e garante maior segurança aos recursos descontados de cada servidor. Ele argumenta ainda que o texto reduz a influência de interesses políticos e financeiros na gestão dos fundos previdenciários dos servidores.
2: Habitação. Padre João, do PT de Minas Gerais, defende a aprovação de projetos que incentivam cooperativas habitacionais a participarem do Minha Casa Minha Vida. Ele avalia que a contribuição dessas entidades pode ampliar o acesso à casa própria com unidades mais acessíveis e de melhor qualidade.
5: Então temos que continuar avançando e avançando também com a nossa relatoria, com o projeto de lei que garanta a autogestão. Ou seja, além da responsabilidade e disposição de estados, do Distrito Federal e municípios, a sociedade civil organizada em forma de entidade ou cooperativa poder não só construir as moradias na forma de autogestão, mas também outros equipamentos importantes para a comunidade.
4: Padre João observa que o déficit habitacional atinge quase 5 milhões e 700 mil famílias no país. Ele afirma que a autogestão dá segurança jurídica a experiências já existentes e permite incluir equipamentos comunitários nos empreendimentos habitacionais.
2: Segurança Pública. A Câmara aprovou proposta que transforma em lei o atendimento a brasileiras no exterior. Saiba mais sobre o assunto na reportagem de Paula Bittar.
6: A Comissão de Constituição e Justiça da Câmara aprovou uma proposta que transforma em lei a política de atendimento a brasileiras que vivem no exterior por meio dos Espaços da Mulher Brasileira. A iniciativa, desenvolvida pelo Ministério das Relações Exteriores em consulados brasileiros, oferece orientação e apoio especializado com prioridade a mulheres em situação de vulnerabilidade. Entre os objetivos da política estão o combate à violência doméstica, a orientação sobre direitos e o apoio à capacitação profissional, ao empreendedorismo feminino e ao aprimoramento educacional. O texto aprovado também prevê que o atendimento poderá contar com profissionais especializados e instituições parceiras em áreas como imigração, direito de família, legislação trabalhista e previdenciária, apoio psicológico e capacitação linguística, educacional e financeira. A proposta estabelece que a implantação dos Espaços da Mulher Brasileira ocorrerá de forma gradual, conforme a avaliação do Itamaraty. A prioridade será dada às localidades

0: diz onde houver maior necessidade de reforço do atendimento às mulheres, conforme a disponibilidade de orçamento, funcionários e de espaço físico nas repartições consulares. De acordo com dados do Ministério das Relações Exteriores, a rede consular brasileira realizou 1.556 atendimentos a brasileiras vítimas de violência doméstica e de gênero no exterior em 2023. Segundo a relatora na comissão, deputada Maria do Rosário, do PT do Rio Grande do Sul, o projeto garante a segurança jurídica de uma prática que o Itamaraty já desenvolve com sucesso.
1: Os objetivos específicos da criação deste espaço da mulher brasileira é o combate à violência doméstica, é a defesa das imigrantes contra a discriminação e a orientação a elas para a salvaguarda dos seus direitos humanos, é garantir a sua capacitação, o apoio ao empreendedorismo feminino, o apoio ao respeito, o aprimoramento educacional. Então, estas mulheres brasileiras que vivem no exterior passarão a ter um apoio maior dentro dos consulados como mulheres. E esse trabalho, sinceramente, será muito importante para a valorização dessas mulheres e tranquilidade das suas famílias que se encontram aqui no Brasil.
0: O projeto, que transforma em lei a política de atendimento a brasileiras que vivem no exterior por meio dos espaços da mulher brasileira, já pode ir diretamente para o Senado, a menos que haja recurso para a votação antes pelo plenário da Câmara. Da Rádio Câmara de Brasília, Paula Bittar.
2: Meio Ambiente.
3: Delegado Palumbo, do Podemos de São Paulo, é autor de projeto de lei que aumenta a punição para quem maltratar animais. O deputado explica que a proposta eleva a pena máxima de prisão dos atuais 5 para até 12 anos para os condenados por esse tipo de crime.
4: Nós estamos lutando. O meu projeto estipula uma pena de até 12 anos de cadeia. O indivíduo que maltrata um animal tem que ficar encarcerado, de preferência trabalhando para pagar o próprio sustento. É assim que a gente trata criminoso, gente desalmada, que não tem coração, que maltrata os animais. Se esse projeto for aprovado, espero que seja, nós estamos lutando para isso, o criminoso que maltratar animal vai ficar 12 anos enjaulado, que é onde ele tem que ficar.
5: Delegado Palumbo argumenta que a legislação atual não consegue manter presos os autores de maus tratos. O parlamentar também destaca sua atuação em defesa da causa animal e cita outras iniciativas apresentadas por ele ao longo da vida pública.
3: Termina agora o Jornal Câmara dos Deputados, produzido pela Rádio Câmara, com trabalhos técnicos de Everson Urani e a apresentação de José Carlos Andrade e Luciana Vieira. Uma boa noite para você.
5: Ótima noite. A Voz do Brasil volta amanhã.
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Boa noite, Caçula 91. Estamos ao vivo mais uma vez aqui na Caçula, 96.9, frequência modulada. Adentre-se, fique à vontade, a casa é sua. Noite linda, abençoada, noite especial hoje, viu?

23 de julho de 2026, eu sou Valdir Moreira, muito prazer, obrigado a você pela sua audiência, pela sua companhia. Vamos seguindo até a zero hora, até a meia-noite, junto com esse povo lindo, maravilhoso. Temperatura meio frio aqui na Morada da Capivara, nesse momento marcando, ó, 22 graus, nesse momento aqui na Morada da Capivara, mudou agora, viu, mudou para 21 graus e com cara de chuva, viu, vai chover daqui a pouco. Para você viajar comigo é simples, é fácil, 67-9149-8282, indique a sua, manda para quem você quiser, oferecer para quem você gosta. Já estamos ao vivo lá no site Caçula, aplicativo Caçula, e aqui, é claro, no tradicional rádio de pilha 96.9, frequência modulada, onde a gente só faz gostoso, porque não fazemos por fazer, só fazemos por amor. Vamos fazer uma sequência de música nacional para você, tudo lá dos anos 80, começando com o hit pelo Interfone.

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1: Boa noite, Valdir. Que Deus abençoe nosso final de quinta-feira que vem, a sextou. Toca pra mim com Hit, Menina Veneno. Tô aqui nesse que tu falou.

0: Maravilha, sensacional. Das antigas, anos 80, Vando Chora Coração e Antes Que de Abelha Como Eu Quero, Hit Menina Veneno, Alceu Valença, Anunciação, Dalton Muito Estranho, José Augusto, De Repente o Amor e lá em cima, Hit pelo Interfone.
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0: Clube dos Românticos, já de volta no seu rádio, Caçula, 9h33, boa noite. Vamos em frente até a 0h, temperatura agradabilíssima aqui na Morada da Capivara, marcando 21 graus nesse momento, quase frio pra mim já, viu? Vamos mandando mensagem aqui no nosso WhatsApp, 67-9149-8282, noite especial, linda, maravilhosa, 23 de julho de 2026, Valdir Moreira aqui no comando, e você de boa só curtindo as melhores canções. Agradeço sua presença e bora mandar mensagem pra cá, viu, meu povo? Mandar um boa noite aqui pra nossa amiga Maria Derlinda, obrigado. Está marcando presença também a nossa amiga Nilda, em algum ponto aqui de Três Lagoas. Obrigado, Nilda, tudo de bom pra você, agradeço de coração. Tem mensagem aqui, Valdir, mensagem Marcão Vigilante, boa noite.
1: Boa noite, Valdir Moreira.
0: Acabou de acordar, viu?
1: Gostaria de ver a música com Paulo Ricardo.
0: Qual?
1: London, London.
0: Fácil, boa essa.
1: Agradeço a todos os vigias, vigilantes e porteiros de plantão. Todos que gostam da música e curtem a Rádio Caçula.
0: Tá certo.
1: Boa noite, bom programa.
0: Obrigado, Marcão, bom trabalho pra você. Tem mais mensagem. Tânia, boa noite.
2: Oi, meu amigo Valdir, boa Tudo noite. Bem? Ótima noite, bom trabalho para você. Espero que você esteja bem.
0: Opa, só alegria.
2: Eu estou bem, graças a Deus. E eu quero ouvir a música do Sacrifice.
0: Ah, do Elton John.
2: Para você, para todos aí da rádio.
0: Acabou de acordar também,
2: pra Manoel, né? Para Carlino, para Rosângela, para o meu primo Debrayer. Para Clarinda, para mim, para Cleusa Garcia, para todos gostarem da música. Um abraço, tudo de bom.
0: Muito obrigado, viu? Tudo de bom para você também. Agradeço a sua presença. A nossa amiga Eunice também já está por aqui. Muito obrigado. Pediu aqui um sucesso de Giliard, Pouco a Pouco, só para matar a saudade. Obrigado, Eunice. Tudo de bom para você. Ela está em Fortaleza, bem ali pertinho, viu? Ribamar Leite, cadê você, menino? Fala comigo, boa noite.
3: Boa noite, meu grande amigo Valdir Oeira, que é o porteiro Ribamar, já trabalho nesse momento no município de Porto Grande, é uma pá ligada do programa Clube dos Românticos.
0: Certo.
3: Se você puder, toca uma música aí pra mim do grupo Tonton, Lia, tá bom? Ofereço pra todos que estão sintonizados nesse momento no programa, tá bom?
0: Muito obrigado, Ribamar, bom trabalho pra você. Pediu, ouviu, só daqui a pouquinho, porque agora tem London, London com RPM no comando vocal, Paulo Ricardo.

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Sensacional. José Augusto das Antigas, Pra Matar Saudade e Viajar no Tempo, como diz a Nilda. Caçada 10 e 2, boa noite. Segue a nossa viagem pelo mundo musical até a zero hora. Você pode mandar mensagem 91498282. A gente faz mais gostoso. Tem mensagem aqui no nosso WhatsApp. Valdir, quem é que quer falar com a gente? Valdir, toca pra mim Whitney Houston, pra Viajar no Tempo e Matar a Saudade, lembrar dos bons momentos da vida. Assinado Nilda, muito obrigado, tudo de bom pra você. Tem mais mensagem aqui, Valdir, mais mensagem. A nossa amiga Edneia, lá de Andradina, pediu aqui Elton John, Nikita, só pra matar a saudade. Obrigado, Edneia, boa noite. Tem mais mensagem, Valdir, mais mensagem aqui. A nossa amiga Eunice, lá de Fortaleza, disse o seguinte: é verdade, a música falou, Valdir. Aguenta coração. Então vamos ouvir mais música boa.

0: Maravilha, sensacional. Quanta saudade das antigas. Essa parceria quase perfeita de Patti LaBelle e Michael McDonald. On My Own. E antes W, lá em cima Michael Jackson, também teve Elton John, Nikita.
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0: Caçula 10h32.

Românticos até a meia-noite, hoje quinta-feira, 23 de julho de 2026, eu sou Valdir Moreira, muito prazer, obrigado a você pela sua companhia, pela sua preferência aqui na 96.9 frequência modulada, onde a gente faz muito mais gostoso e a temperatura continua 21 graus aqui na Morada da Capivara. Pode mandar mensagem 67 9149 8282. Boa noite, Valdir Moreira, toca para nós Êxtase, Guilherme Arantes. Ofereço para Camila, assinado Tiago, e também ofereço para todos os ouvintes e também para o pessoal da rádio. Muito obrigado, Tiago, tudo de bom para você e bora curtir. Êxtase, Guilherme Arantes, música boa, viu?

0: Sensacional, aí canta, viu? Aí canta muito. É a banda Arm Supply, Even the Night Are Bitter. E antes ouvimos a Adrian Gervais Classic e a Who Caminhos de Sol. E lá em cima, a banda High Stay on Death Roads. Caçula 10h54, Clube dos Românticos. Mensagem aqui no nosso WhatsApp 67914982. Indique a sua. Faça como nossa amiga Marta Angélica. Boa noite.
1: Boa noite, Valdir. Gostaria de ouvir Elton John, Goodbye Willow. Ofereço para a Tânia, para o esposo dela, para a Vivi, para a Cícera, para Luana, para o Pablo, para você e para todos os ouvintes.
0: Muito obrigado, Marta. Boa noite. Bora curtir Elton John.

Sensacional. Das antigas, do ano 2000, o ano que eu nasci, Becos, Street Boys, Drowne e antes Kenny Rogers, We Got Tonight. Caçula, 11h26, boa noite. Segue a nossa viagem pelo mundo musical até a zero hora, até a meia-noite. Dá tempo ainda? Mande mensagem aqui no nosso WhatsApp, 67-9149-8282. Aqui a gente faz mais gostoso, porque não fazemos por fazer, só fazemos por amor. Tem mensagem chegando aqui, vou dizer mensagem chegando. Boa noite, meus queridos, desse lindo programa. Poderia tocar essa linda canção que me faz voar, fechar os olhos, reviver e viajar no tempo. Essa época eu morava em São Paulo e quanta coisa boa vivi ali e quanta saudade. A música é Vivi Sinaire, do Grupo Maná, assinado Léa Duarte. Muito obrigado, Léa. Boa noite para você. Tudo de bom. Pediu, ouviu. Essa música é realmente linda.

Maravilha, sensacional. Das antigas pra matar saudade. Braiadas, Every Time I Do It For You. Só pra viajar no tempo, viu? Caçula 11h54. Caros amigos, é o final de mais um Clube dos Românticos. É o final de mais uma viagem pelo mundo musical. Eu fico por aqui, mas eu prometo voltar amanhã, já na sexta-feira, tá bom? Obrigado, tudo de bom. Dois abraços, até amanhã. Tchau, tchau. Pra fechar a noite, tem Bonnie Tyler. Total Eclipse on the Hearts. Essa é pra você, receba.

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Um levantamento com base nas declarações do Imposto de Renda revelou que carreiras ligadas ao sistema de justiça concentram as maiores rendas de Mato Grosso do Sul. No topo da lista estão os titulares de cartórios, com renda média de R$ 3,4 milhões de reais ao ano, o equivalente a quase R$ 290 mil reais por mês. Em seguida, aparecem os procuradores e promotores de justiça, com média de R$ 123 mil reais mensais, e juízes, com cerca de R$ 120 mil reais por mês. Também figuram entre os mais bem remunerados os advogados públicos e defensores. O agronegócio, principal atividade econômica do Estado, é o único setor fora do judiciário entre as cinco maiores rendas. Os produtores rurais declararam rendimento médio anual de R$ 557 mil reais. O estudo mostra ainda que Mato Grosso do Sul ocupa a nona posição nacional em renda média declarada no Imposto de Renda. Neste ano, mais de 544 mil contribuintes declararam rendimento médio anual de R$ 156 mil, colocando o Estado entre os 10 com a maior renda média

0: do país. 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

0: Olá, você, muito bom dia a todos que acompanham a programação da Rádio Caçula. Chegou sexta-feira e vamos com informações, porque Três Lagoas chega às eleições deste ano como um dos principais polos políticos do estado. O município, que possui mais de 88 mil eleitores aptos a votar, tem o terceiro maior colégio eleitoral do estado, atrás apenas de Campo Grande e Dourados. O peso da cidade vai além dos números. Impulsionada pela indústria da celulose e pelo crescimento econômico, Três Lagoas se consolidou como referência na Costa Leste e passou a exercer forte influência regional. Segundo o Instituto de Pesquisa Resultado, os 17 maiores municípios concentram cerca de 70% do mais de 2 milhões de eleitores de Mato Grosso do Sul. Por isso, cidades como Três Lagoas serão prioridade nas agendas e estratégias dos candidatos, tanto ao governo do estado, ao Senado, à Câmara Federal e à Assembleia Legislativa. Especialistas apontam que um bom desempenho eleitoral em Três Lagoas pode ser decisivo nas disputas majoritárias, já que o município reúne o eleitorado expressivo, um perfil marcado pelo crescimento industrial e pela chegada de novos moradores. A expectativa é que a cidade seja um dos principais palcos da campanha eleitoral deste ano. E para essas e outras notícias, acesse nosso site radiocaçula.com.br, nos siga nas redes sociais e daqui a pouco comigo, Rafael Oliveira, às 6h30, tem o Jornal da Caçula. Até lá!
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A Maria Elza, bom dia, Rafael, que Deus abençoe. Obrigado, minha amiga. O José Carlos, lá em Brasilândia, Três Lagoas, Brasilândia, acompanhando a gente. Obrigado, meu querido. Obrigado aí pela sintonia. Neuza Gonçalves, em Nova Alvorada do Sul, Paraná. Tá dizendo que lá tá chovendo muito. Ei, minha amiga, ontem choveu, né? Choveu ontem e na madrugada de hoje, aqui em Três Lagoas, né? Choveu aí e deixou aqui muita gente assustada, né, na noite aí de ontem e início da manhã de hoje. Mas vamos ver, né? Porque aí a previsão, inclusive, aponta que pode ter mudança no clima aqui na nossa região e principalmente aí pode mudar as temperaturas em Três Lagoas. Inclusive, neste momento, aqui na cidade de Três Lagoas, para quem nos acompanha neste início de sexta-feira, 19 graus. E lembrando que tem previsão de chuva para hoje durante a manhã, viu, gente? Atenção, tá? Muito cuidado. A previsão aí aponta que hoje, durante ainda essa manhã, podemos ter pancadas de chuva aqui em Três Lagoas. Então vamos tomar cuidado aí e vamos se atentar. Vamos às datas, datas comemorativas? Hoje é Dia Internacional da Tequila. É grande coisa. Dia Internacional do Autocuidado. Autocuidado é importante, né? Hoje também aí é Dia Nacional do Suinocultor. É importante também, né? E, inclusive, parabenizar quem faz aniversário no dia de hoje. Felicidades, muitos anos de vida. Queria aproveitar também e mandar um alô especial. Ontem, né? Ontem uma grande amiga, ela lembrou aí do meu nome. Eu agradeço muito pelo carinho, pela audiência, principalmente aí pelas palavras dela. Inclusive, muita gente conhece ela aí, muita gente admira o trabalho dela. Eu sou uma dessas pessoas. Minha amiga Larissa Dandara. A Larissa trabalha lá na concorrência, né, na nossa cormã, a Cidade FM, com a nossa amiga Aniele Silva também aí. E a gente manda um abraço aí a Lari, a toda a equipe da Agita Cidade. Um abraço, obrigado pelo carinho e principalmente pelas palavras, viu, Lari? Obrigado mesmo pelo respeito. Principalmente aí, né, que nós trabalhamos nesse meio de comunicação. O pessoal pensa que nós somos inimigos. Não, nós conhecemos e somos amigos uns dos outros, né? A gente se encontra nas pautas, conversa, bate papo. A Aniele já esteve aqui, inclusive, com a gente, né? Também a Larissa esteve conosco aqui e é uma das grandes profissionais. Eu sou fã da Lari. Um abraço aí a ela e também a minha amiga Aniele, a todos, né? As duas minhas amigas aí, a Aniele e a Lari. Um abraço, viu, Lari? Obrigado aí pelo carinho. Bom dia e obrigado pelas palavras também, viu? O nosso carinho, a nossa responsabilidade aí a você e a toda a equipe da Agita, tá? 7 horas e 9 minutos, 7 e 9. Vamos às notícias de Três Lagoas e nossa região. Porque olha só, pessoal, o governo de Mato Grosso do Sul vai investir aí mais de 44 milhões de reais na manutenção e conservação de rodovias estaduais não pavimentadas em regiões aí que abrangem municípios da Costa Leste e tem papel estratégico para o escoamento da produção agropecuária industrial. O aviso da licitação foi publicado pela AGSU, que é a Agência Estadual de Gestão de Empreendimentos, no Diário Oficial desta quarta-feira. A concorrência pública está marcada para o dia 10 de agosto, às 8h30 da manhã, e seria realizada pelo critério de menor preço no regime de empreitada por preço unitário. A iniciativa beneficia uma região que tem, inclusive, Três Lagoas como principal polo econômico e logístico, além de atender municípios que dependem das estradas estaduais para o transporte de cargas, produção agrícola, pecuária e circulação de moradores. A licitação integra aí o pacote Rodar MS, projeto do governo voltado à modernização da infraestrutura rodoviária. O plano prevê investimentos de aproximadamente 250 milhões de dólares, cerca de mais de 1 bilhão de reais, sendo 200 milhões financiados pelo Banco Mundial, o BIRD, e os outros 50 milhões de dólares como contrapartida do Estado. O programa, inclusive, deve impactar diretamente 22 municípios, dos quais 18 estão aqui no leste do estado, incluindo Três Lagoas, o Vale da Celulose, onde concentra um dos maiores polos industriais de Mato Grosso do Sul. Segundo o governo, a meta é ampliar a malha rodoviária pavimentada. Até o fim do ano, a previsão é alcançar mais de 5.900 quilômetros de rodovias asfaltadas. Até 2030, o objetivo é que a extensão de estradas pavimentadas ultrapasse a de vias não pavimentadas aqui no nosso estado. As obras serão executadas por meio do modelo de contrato de restauração e manutenção de rodovias. Neste formato, a empresa vencedora da licitação será responsável por elaborar o projeto executivo, que vai passar pela aprovação da AGSU antes do início dos trabalhos. E aí, para você ter uma ideia, né, do que estamos falando, o governo do estado está mantendo investimentos em várias rodovias estratégicas, como no caso da MS-040, rodovia essa que vai ligar Santa Rita do Pardo à Brasilândia e vice-versa.
além também do novo acesso à BR-262.

0: 2 em Corumbá, intervenções na MS-377 e a implantação do anel viário de Bonito. Inclusive essa aí, né, da MS-040, esteve inclusive com a presença do governador do estado, junto lá com a prefeita Márcia Amaral, a prefeita de Brasilândia. E também esteve em andamento os projetos financiados aí pelo BNDES nas rodovias MS-134, 244, 245, 289, 316, 320, 324, 347, 355, 380 e a MS-444, ali na restauração de trechos das MS-436, 180, 156, 295, 276 e 377, que são rodovias aí importantes e principalmente rodovias essenciais para o escoamento da produção desses municípios, no caso aqui do leste do estado de Mato Grosso do Sul, Três Lagoas e também aí Santa Rita do Pardo e principalmente Brasilândia. São duas regiões aí que são, né, de grande importância aqui na nossa região. 7 horas e 13 minutos, gente, aqui em Três Lagoas, 7h13. Atenção, informação importante para você, porque os moradores aqui de Três Lagoas ganharam aí mais alguns dias para garantir vaga nos cursos gratuitos Qualificação Profissional. Cursos esses que são oferecidos pelo Instituto Federal de Mato Grosso do Sul, IFMS. As inscrições para o Pronatec Empreender foram prorrogadas até o próximo dia 26 de julho, ou seja, até agora domingo. Se você não se inscrever até domingo, você vai perder as oportunidades. Em Três Lagoas, serão disponibilizadas 75 vagas presenciais, que são distribuídas em 3 cursos voltados à inovação, tecnologia e empreendedorismo. Ao todo, o programa oferta 225 vagas nos campos de Campo Grande, Ponta Porã e Três Lagoas. Os cursos oferecidos são de negócios inovadores apoiados por inteligência artificial, drones e impressora 3D, operação e manutenção de app clicks, construção rápida de aplicativos para mídias digitais, entre outros. E lembrando aí que podem se inscrever, né, no site do Instituto Federal e também aqueles aí que possuem 18 anos ou mais também. Então é importante aí, principalmente para quem está nos acompanhando. Pessoal, 7 horas e 13 minutos, 7h13, então daqui a pouquinho nós vamos conversar, inclusive já estamos com eles aqui nos nossos estúdios, o Luciano de Souza, o Luciano que já esteve conosco aqui, e ele veio junto com a Silvia Cardoso, eles são do SESC Senat aqui de Três Lagoas, porque, olha, este final de semana vai ter um evento muito bacana, é as portas que serão abertas para o SESC Senat e a população de Três Lagoas, eles vão ir falar com a gente, falar um pouquinho sobre este evento, e principalmente chamar a atenção do público sobre uma atividade tão bacana, nós já estivemos lá participando, e você vai saber mais a respeito sobre este evento que acontece amanhã, sábado. E vamos falar também sobre Marcha para Jesus, daqui a pouquinho nós vamos falar sobre este assunto, também de grande importância, evento esse que acontece aqui em Três Lagoas, com a participação do cantor Fernandinho, ícone da música gospel nacional. 7h15, intervalo rápido. Nós voltamos em um minuto. Até já.
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2: Estamos de volta agora, são 7 horas e 17 minutos em Três Lagoas, 7h17, a você que nos acompanha, uma ótima sexta-feira, uma ótima sexta... Aí a todos que estão nos acompanhando, pessoal que acompanha a gente na TV Web, nas nossas redes sociais aí, pessoal do Facebook, do Instagram, enfim, na rádio também, muito obrigado aí pela audiência e a participação de todos. Pessoal, vamos aí para a nossa primeira parte da nossa sala de visitas, porque sábado agora, você que durante a manhã de sábado vai estar livre, vai estar de boa aqui em Três Lagoas, dá uma passada lá no SESC Senat, porque vai ter mais uma edição do SESC Senat de Portas Abertas. É um evento que o SESC Senat realiza todos os anos, eles abrem as portas, literalmente o nome já diz, né? Abre as portas para o público para conhecer a instituição e principalmente participar de diversas ações. Mas não vou falar muita coisa não, quem vai falar aqui com a gente, quem vai falar conosco sobre tudo isso, nossos dois entrevistados, ele que já esteve com a gente aqui na nossa edição do Jornal da Caçula, o Luciano de Souza, que é lá da promoção social do SESC Senat, e com ele veio também a Silvia Cardoso. A Silvia Cardoso, que é coordenadora de desenvolvimento social do pessoal do Senat aqui em Três Lagoas. Em primeiro lugar, sejam bem-vindos. Obrigado por estarem aqui com a gente no nosso Jornal da Caçula. E como nós falamos, né, até estávamos conversando com o Luciano, Silvia, fora do ar agora há pouco, o SESC Senat realiza diversas ações aqui em Três Lagoas. E vou começar com a Silvia, né? A Silvia que está com a gente aqui sobre essa edição. Você é coordenadora de desenvolvimento social. Como é que é realizar um evento como esse e principalmente abrir as portas para a comunidade, Silvia? Bom dia.
3: Bom dia. Bom dia, Rafael. Bom dia, ouvintes. Eu sou coordenadora de desenvolvimento profissional.
2: Profissional.
3: Cuido da parte da qualificação profissional do SESC Senat. Uhum. Esse evento é um evento que a gente tem muita expectativa de público, porque de fato, como você mencionou, é de portas abertas. Então nós abrimos as portas do SESC Senat para receber a comunidade em geral, né? A sociedade, o trabalhador do transporte, os seus dependentes, os nossos parceiros também, para apresentar os nossos serviços e os serviços que os parceiros também realizam aí para as pessoas também. Então a expectativa é muito grande desse evento.
2: Você falou da questão do desenvolvimento profissional. O SESC Senat dá um apoio muito bacana, principalmente para quem é motorista de caminhão, é motorista às vezes de cargas. Hoje aqui em Três Lagoas, até saindo um pouquinho desse tema da questão do evento, hoje em Três Lagoas isso tem tido uma grande procura. Vocês têm visto isso? Muitas pessoas, principalmente o público que quer entrar nessas fábricas, tem procurado vocês também e querendo saber mais sobre a qualificação, de como se qualificar profissionalmente, de estar ali aprendendo, principalmente para o futuro dele, para poder entrar nessas empresas, Silvia?
3: Sim, com certeza. A parte da qualificação profissional...
2: Só aproximar o microfone de você rapidinho, o pessoal de casa te ouvir. Isso, pode falar.
3: As pessoas têm procurado, sim, o SESC Senat para se qualificar, para atualizar, né, os cursos, de fato que é para você se manter empregável, né?
2: Sim.
3: Você estar no mercado de trabalho, se permanecer no mercado de trabalho e essa qualificação profissional. Nós temos aí escola de motorista, temos mudança de categoria, então nós temos projetos que estão em andamento, projetos novos. E inclusive o de 2026 é voltado para as mulheres, para as pessoas que têm o cadastro único, e aí depois uma terceira convocação que é para as pessoas que o público em geral faz a mudança de categoria de para D para E.
2: Sim.
3: Porque o que mais temos aqui são vagas, né, para as empresas de logística, para a indústria.
2: Sim, sim.
3: E tem muita vaga de emprego e as pessoas, elas procuram, nos procuram para se qualificar. Além disso, nós temos o projeto que é o Jovem Aprendiz, para inserir o jovem, né, de 14 a 24 anos aí no mercado de trabalho, para ter a primeira oportunidade de trabalho, se desenvolver e permanecer no mercado de trabalho também.
2: Sim.
3: Então, nós temos aí vários projetos, nós temos vários cursos, nós temos para liderança também, desenvolvimento de liderança, cursos de gestão, atendemos

0: também as empresas dentro da empresa, que são, uhum, os cursos in company. Então nós temos aí um portfólio muito grande de cursos.
1: E uma questão também, né? Nós falamos desse tema das pessoas irem até o CS Senat procurarem oportunidade. Mas as empresas vão até vocês, até o caso também da Suzano, né? Da questão do, acho que é a questão do Escola de Motorista, se eu não me engano.
0: Sim, sim.
1: Que realizou em parceria com vocês, né? Essa questão até da troca de categoria que está acontecendo também com o CS Senat, não é?
0: Sim, nós iniciamos os nossos projetos mesmo do CS Senat. Depois tivemos a procura de outras empresas de transporte. Na parte da indústria Suzano, nós atendemos a Escola de Motoristas, sim, da Suzano. Sim. E hoje nós estamos com um projeto com a Arauco, né, para mudança de categoria e qualificar 700 pessoas.
1: 700 pessoas?
0: 700 pessoas.
1: Olha aí. É uma oportunidade incrível, né? Porque a pessoa mudando de categoria dá mais oportunidade para ela, a empresa vai ter mais interesse, não é? E principalmente é uma oportunidade que o CS Senat dá para essa população. Eu já estive no CS Senat e ali é um local bem equipado, é uma estrutura enorme ali do CS Senat e é aberto para o público, principalmente para aquela pessoa que quer fazer um curso, que quer fazer uma qualificação. E até mesmo, Silvia, para aquela pessoa que se interessou, nos ouviu, até para a gente também passar para o Luciano, como é que faz? A pessoa vai até o CS Senat, ela pode entrar em contato com vocês? Como que funciona nessa questão dos cursos?
0: Na questão dos cursos, pode entrar em contato, né, pelos, uhum, nossos telefones, pode ir pessoalmente também, que nós orientamos, sim, a pessoa. Quando a gente não tem um curso presencial, nós atendemos aí, nós temos um portfólio gigantesco, sim, mesmo de cursos, sim, atendemos no Sem Fronteiras. Uhum. O Sem Fronteiras, o que é o Sem Fronteiras? São outras unidades que trabalha em conjunto com a gente, uhum, e oferta esse curso web aula.
1: Sim.
0: A pessoa também pode fazer uma qualificação profissional pela nossa plataforma EAD do SESC, uhum, Senat. Então tem diversas formas: presencial, web aula, no EAD do SESC Senat. E no caso, as pessoas, eu tenho interesse de fazer a mudança de categoria. Uhum. Agora o nosso projeto, ele já encerrou as inscrições, sim, né, no dia 21. Mas futuramente nós teremos aí, vai ser publicado nas redes sociais.
1: Sim,
0: que,
1: sim.
0: Tá, e é uma notícia fresquinha, tá? Então tem uma notícia fresquinha para vocês ouvintes, que a Suzano também vai fazer um processo seletivo para mudança de categoria, de uma quantidade menor, né, do que a Arauco, mas, uhum, uma quantidade muito grande para a Escola de Motorista, categoria E.
1: Sim.
0: E claro que a Arauco também continua, porque como eu disse, são 700 pessoas que nós vamos fazer mudança de categoria e a Escola de Motorista também. Então tem que seguir as redes sociais das empresas, uhum, as redes sociais do SESC Senat, que a gente faz a publicação por meio desses, uhum, desses canais.
1: Sim, e aí a pessoa que tem interesse vai lá, tem ali todas as explicações certinhas, ela entra em contato com vocês, ou tem um link disponibilizado, né, da internet, faz a inscrição e aí já começa ali, dentro de alguns períodos, realizar os cursos, né? E importância também, né, Silvia? Hoje as empresas querem pessoas qualificadas, o CS Senat dá essa oportunidade, e principalmente aquelas pessoas que precisam, vão ali e encontram um novo horizonte nessa questão também dos empregos, né? Muito bacana.
0: Exatamente. E nessa parte da qualificação, ontem eu estava conversando com os alunos da Escola de Motorista, uhum, que é a Escola de Motorista da Arauco, que nós estamos atendendo, e eu falei justamente isso para os, uhum, alunos. O que é empregabilidade?
1: Sim.
0: Para você estar no mercado de trabalho e manter a sua empregabilidade, você tem que ter uma qualificação, você tem que continuar estudando,
1: sim,
0: você tem que se aprimorar e ter a mente aberta para novos aprendizados.
1: Claro.
0: E ainda mencionei, né? Não é, eu falei assim, olha, não é porque eu trabalho no SESC Senat, mas se você tem no seu currículo pelo menos um curso que você fez no SESC Senat, porque o SESC Senat é uma referência hoje.
1: Sim, sim.
0: Então, quer dizer, já é um meio caminho andado aí para você ser selecionado numa entrevista de emprego.
1: Agrega mais, né?
0: Com certeza, com certeza.
1: Bacana. E olha, pessoal, falando de Cincinnati e tudo mais, agora a gente precisa falar do Portas Abertas. Por isso que agora eu vou chamar o Luciano de Souza, o Luciano que já é da casa praticamente, já esteve conosco em outras atividades também, e mais uma edição desse evento. Como nós falamos, né, Luciano,

0: O Cincinnati, ele abre as portas, não só na questão, como nós falamos com a Silvia, dos cursos, mas também em outras atividades, e até para aquela pessoa também, às vezes aquela pessoa tem ali um parente, ou ela mesmo quer conhecer o Cincinnati, a estrutura do Cincinnati, aproveita a oportunidade, já vai lá, participa do Portas Abertas, e principalmente já fica interessado ali para participar. Como é que vai ser esse ano? Quais são as novidades? Conta pra gente, Luciano. Bom dia.
1: Bom dia, Rafael. Bom dia. Primeiramente, eu quero agradecer a Rádio Caçula, claro, em especial a você, o Neto, aí, pelo convite, claro, de estar aqui novamente e dizer que a Rádio Caçula é nossa parceira de sempre, né? Assim como as demais parceiras que vão estar lá amanhã.
0: Sim.
1: O Cincinnati, ele tem como objetivo justamente homenagear o nosso motorista, né? Porque eles que movem esse país, que levam, né, as riquezas, sim, aí pelo Brasil, sim, afora. E por que não pegar um dia e tirar esse dia para comemorar com eles e seus familiares e os convidados, né? Que é o Cincinnati Portas Abertas, onde ele vai ter uma degustação, não só ele, né, do transportador, que eles já sabem dos nossos serviços, mas a sociedade de Três Lagoas conhecer o Cincinnati de dentro, né, com todos os nossos serviços. E aí tem o convite, que são os parceiros, né, nossos aqui. Lá os parceiros vão ter vários serviços gratuitos para vocês que vão estar lá amanhã. Então, vai ter espaço para as crianças, pipoca, algodão doce, como sempre, né? E aí os parceiros aqui, eu vou nominar alguns, né? Que pode, são muitos.
0: São, né, vários, bastante.
1: São vários. Aí o pessoal do PROCON vai estar com a gente, sim, o pessoal da FUNTRAB com encaminhamento para o mercado de trabalho também, o pessoal da Endemias, que está sempre com a gente, o pessoal da Vigilância. Além deles, tem as empresas de transporte, né, que é onde eles vão estar oferecendo, né, quais são os serviços que eles têm para motoristas também, e recolhendo o currículo, né, das pessoas que quiserem trabalhar nas empresas de transporte, que são todas essas, sim, aí. Vou nominar algumas aqui, que é a Lotran, uhum, Piracicabana,
0: sim,
1: a Húngaro, a Vix. São empresas assim que estão sempre com a gente, como a KM também, transporte.

0: os serviços gratuitos. Aí eu faço um convite para que vocês, ouvintes, né, estejam amanhã lá no Cessenat para degustar de todos os serviços gratuitos que vão estar lá amanhã.
1: E importante também, até você falou dessa questão do Cessenat Portas Abertas em relação aos motoristas. Porque dia 25 é o dia do motorista também, né? Ou seja, aproveitou ali, é uma data importante que representa o Cessenat, que qualifica tantos motoristas, tantas pessoas que gostam desse setor. E além de ser essa homenagem, também uma oportunidade, né, de levar aquele motorista, que às vezes está tanto tempo ali dentro da boleia do caminhão, para estar com vocês, né? É uma oportunidade muito bacana. E como vai funcionar a questão dos horários? Quem pode participar? De que forma? Conta para a gente, Luciano.
0: Ó, amanhã, a partir das 8 horas da manhã, vai até o meio-dia. Então, amanhã, onde nós vamos estar recebendo todos vocês, é lá na Avenida Júlio Ferreira Xavier, antiga Avenida Ponta Porã, é 2640, né? Então é fácil de encontrar o Cessenat aqui em Três Lagoas. Sim, sim. E aí eu faço convite para vocês, ouvintes da Rádio Caçula, estejam com a gente amanhã lá. A Rádio Caçula vai estar com a gente também, né? Cobrindo o evento. E isso é muito legal, é importante. Eu falo assim que o Cessenat ele tem 4 mobilizações, mas uma que toca muito a gente é justamente o mês do motorista.
1: Sim.
0: Né?
1: Sim.
0: E aí é escolhido o dia 25, que é o dia deles mesmo, para a gente estar homenageando esse pessoal que é guerreiro, né? É que move esse país. E aí o Cessenat tem, né, esse trabalho institucional de realmente valorizar essa categoria, né? Com qualificação profissional, com a parte de saúde, que é a minha área de coordenação, esporte e lazer. Então, vem com a gente amanhã.
1: É isso aí. Lembrando que é das 8 da manhã às 12 horas, viu, gente? Então, você que está nos acompanhando, tem interesse aí em participar, passa lá no Cessenat, na antiga Ponta Porã, Júlio Ferreira Xavier ali, um pouquinho antes da EMS. Você vai encontrar lá, está bem sinalizado, Cessenat. Vai lá, leva sua família, vai ter pintura facial para as crianças, vai ter pipoca, vai ter lá um monte de coisa bacana. Para todo mundo, gente. A piscina vai estar liberada esse ano também?
0: Olha, infelizmente esse ano não, porque nós estamos numa fase de reforma lá, então nós vamos fazer a ação toda na parte do estacionamento, né, e nas áreas cobertas. Mas o espaço está sendo trabalhado hoje, montado lá, justamente para receber todo mundo.
1: Bacana.
0: E aí, só colocando o pessoal que está sempre com a gente, que são os policiais, né? A PRF, PRE, Polícia Militar, Polícia Ambiental, eles sempre estão com a gente, né? Então vai mostrar todo o trabalho que eles fazem na segurança pública.
1: Sim, o pessoal conhece as viaturas, né?
0: Vai ter exposição de carros antigos também, que eles são grandes parceiros nossos, em todos os eventos eles estão lá presentes. Além dos carros antigos, vai ter os cavalinhos das empresas de transporte, que é justamente para essas crianças que querem ver onde o pai trabalha, poder tirar uma foto, né? Então é muito legal isso.
1: Conhecer mais, né?
0: Conhecer mais, né?
1: Bacana, é uma oportunidade, já diz, né? Portas abertas. E é para todo mundo, viu, gente? Amanhã, das 8 da manhã ao meio-dia. Se você puder ir às 8 ou às 9, vai lá, conhece o pessoal, aproveita, já conhece os cursos que tem no Cessenat, porque assim você aproveita, se qualifica, tem uma profissão e, acima de tudo, também pode ter um melhor ainda que ir lá o Cessenat. Eu já fiz curso no Cessenat na época da antiga São Luís, da aviação São Luís.
0: Que legal.
1: Ó, faz 340 anos. E aí, e lá é bem equipado, é um local ali que você aprende do início ao fim. E é muito bacana, o Cessenat é uma grande instituição e merece esse reconhecimento que tem, bastante.
0: Rafael, só não esquecendo de um grande parceiro, nós vamos estar lá com o Maestro Relíquias, né? Com a banda municipal, né? No nosso evento, ele nunca deixou de estar presente e vai estar lá amanhã. Aí nós teremos também uma degustação de 2 cantores sertanejos lá, né? Então...
1: Vai ser para todo mundo.
0: É para todo mundo.
1: Toda uma família.
0: Tá então, jóia?
1: Tá jóia, é isso aí. O Luciano de Souza e a Silvia Cardoso, representando o Cessenat, muito obrigado por vocês estarem com a gente aqui. Amanhã nós estaremos lá acompanhando. Vai ser com certeza, vocês já estando aqui conosco, já representam o sucesso desse evento. E como já disse, né, de portas abertas a toda a comunidade de Três Lagoas. Obrigado, Luciano, mais uma vez. Obrigado, Silvia. Venha mais vezes também aqui à nossa emissora. É um prazer sempre te receber. E principalmente para falar também dos cursos, tudo que acontece em relação ao Cessenat. Obrigado mesmo por terem vindo ao nosso programa.
0: Nós que agradecemos.
2: Nós que agradecemos.
1: É isso aí, pessoal. Nós vamos para uma pausa rápida aqui no nosso Jornal da Caçula. E na volta, o nosso assunto é Marcha para Jesus, que acontece hoje, aqui em Três Lagoas. Nós voltamos em instantes. Até já.
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0: Estamos de volta, 7 horas 37 minutos em Três Lagoas, 7h37. Voltamos com o nosso Jornal da Caçula, como sempre, ao vivo para Três Lagoas e toda a nossa região. Bom dia a você e a todos que estão nos acompanhando. Pessoal nas nossas redes sociais também, muito obrigado aí pela audiência. Bem, como nós já reforçamos aqui no nosso bloco anterior, o nosso assunto agora é a Marcha para Jesus. Gente, a Marcha para Jesus, que é um grande evento. A estrutura, inclusive, que já está sendo montada ali no centro da cidade, na Esplanada da NOB, é uma estrutura magnífica, grande. E hoje, a partir das 18h, você que quer acompanhar aí a Marcha para Jesus, vai ser ali na Esplanada. E para conversar conosco sobre este grande evento, principalmente do que ele representa para Três Lagoas, nós estamos aqui com o pastor Caio Nogueira. E junto com ele, o pastor que já esteve conosco aqui no nosso Jornal da Caçula, viu também o nosso amigo Fabrício Venturoli. O Venturoli, que já é da casa também, esteve aqui já com a gente em várias oportunidades. Vamos falar conosco sobre essa edição da Marcha para Jesus, que acontece, como eu falei, hoje, 18h, aqui em Três Lagoas. Como vai funcionar, de que forma é, principalmente para o público de Três Lagoas. Pastor Caio, muito obrigado. Mais uma vez, é um prazer tê-lo aqui no nosso Jornal da Caçula. E o Fabrício também, muito obrigado, viu, Fabrício? Estava sumido, Fabrício. O que está acontecendo? Bom dia.
1: Bom dia, Rafael. Dia. Bom dia a todos os ouvintes da Rádio Caçula. É uma alegria muito grande poder estar aqui com vocês e agradecer essa oportunidade, essa abertura, claro, para a gente informar aí os Três Lagoenses e a região, né, sobre a Marcha para Jesus.
0: E principalmente também o pastor Caio Nogueira, pastor que esteve conosco também falando sobre a edição da Marcha para Jesus. Pastor, nós vimos ali a estrutura montada ali no centro da cidade, realmente é magnífico. O palco, inclusive, até posso até falar que é maior do que da edição do ano passado. E toda uma estrutura pronta. E esse ano, como vai ser? Até para quem não acompanhou a nossa última entrevista, como será esse ano? Como que vai funcionar? Até para quem quer acompanhar e estar com vocês hoje às 6 horas da tarde. Bom dia, Pai.
2: Bom dia, Rafa. Bom dia, ouvintes da Rádio Caçula, Fabrício. Né, estamos aqui com muita gratidão a Deus por esse espaço, viu? Claro. E com grande expectativa para esse dia, né? Que é um dia tão esperado por nós. Estamos aí, né? Já faz algum tempo orando, apresentando esse evento, né? Que vai, já, como foi já bem falado, abençoar nossa cidade. Claro. Um evento para reunir, né, pessoas de todas as denominações, né, católicos, aqueles que queiram

0: participar, a gente já estende esse convite, né, para estar conosco ali.
1: Sim.
0: E como eu falei para você, da outra vez a gente não tinha muito ainda assim corretamente os horários, mas nós temos, né, passamos um pouco, né, limitado ali as informações, mas hoje é o dia, então nós temos ali, né, a saída da Praça da Bíblia, né? Uhum. Convidamos aí todos que podem, né, para estar ali, chegarem ali até umas 6 horas, né? A gente vai estar saindo depois das 6, né? Sim. A gente colocou para sair entre as 6 e 6 e meia, nós vamos estar saindo com essa marcha, que é um momento muito importante, né? Que é onde nós vamos fazer esses momentos de oração, temos umas paradas para fazer essas orações, vamos estar louvando. Eu acho que o que uma das coisas mais chama atenção na marcha é a própria marcha para Jesus mesmo, sim, né? Que leva as pessoas ali estarem adorando a Jesus, clamando, né? E estaremos indo rumo à Praça Ramstedt, chegando ali, né? Nós já queremos iniciar lá os shows, já iniciar todas as programações nesse palco. Realmente o palco desse ano, por, né, Fabrício, ter o Fernandinho com a gente, né? Sim, ele é maior,
2: sim,
0: né?
2: Sim, uma estrutura. A gente está muito feliz por termos conseguido aí trazer o Fernandinho, e a gente aproveita aí para agradecer o governo do estado, o governador, claro, Eduardo Riedel, a prefeitura, né, o doutor Cassiano Maia, e o deputado federal Rodolfo Nogueira, que foi muito importante a participação dele para a gente realmente conseguir trazer o Fernandinho. Uhum. E vai estar aí hoje, né, na nossa cidade, vai ser um tempo muito, muito abençoado. A gente precisa muito de Deus nas nossas vidas, na nossa cidade, tanta coisa ruim aí acontecendo, tanta perturbação. A gente vê aí, né, os índices de criminalidade aumentando, tantos problemas aí. Né? E a gente sabe que Deus, ele é a resposta, ele é a salvação, ele é a saída para os nossos problemas. Então, esse tempo da marcha significa tudo isso. Né? Significa, né, o povo de Deus, ali, o povo cristão, né, tá unido ali em oração, independente da placa, independente da igreja, todo mundo numa só fé, num só propósito, né, clamando por Deus, né, pela nossa cidade, pelas famílias, né, pela prosperidade, pela indústria, pelo comércio, claro, né, por tantas as coisas que nós precisamos e que dependemos de Deus, na verdade. Então, vai ser um tempo assim muito bom, muito, muito abençoado para a nossa cidade.
1: Com certeza. E até uma questão também importante, Fabrício, porque eu lembro da última vez que nós conversamos, também você veio falar sobre a Marcha para Jesus. E é um evento que cresceu ao longo dos anos, né? Começou ali com umas, como até o próprio nome diz, uma marcha ali pelas ruas aqui de Três Lagoas, aí evoluiu para atrações musicais e tudo mais. Você percebeu esse crescimento, Fabrício, como uma pessoa que acompanha bastante tempo a marcha, esse crescimento do evento aqui em Três Lagoas?
2: Sim. Antes de falar de Três Lagoas, né, até é bacana a gente lembrar da primeira marcha, 1987, lá em Londres.
1: Sim.
2: Né, juntou um pastor, um cantor e compositor e um líder da juventude, uhum, né, do Jocum, se juntaram ali para orar pela cidade e fazer uma caminhada. E ali já deu umas 2.000 pessoas, né, lá naquela época, né? Uhum. E aí a marcha veio para o Brasil em 93 e vem crescendo no nível Brasil. E em Três Lagoas não é diferente. Né, a marcha vem crescendo. Infelizmente ali nós tivemos a pandemia e alguns anos sem a Marcha para Jesus. Retomamos o ano passado a, sim, marcha. Né, e hoje novamente esse ano, e com a prática também, a organização vai melhorando, tudo, sim, vai, sim, vai evoluindo, e aí a gente está com essa marcha que vai ser muito, muito abençoada aqui para a nossa cidade.
1: E bacana também, porque como até mesmo você falou, até já passando também para o pastor Caio, o Fernandinho, o pessoal que gosta, né, inclusive nosso amigo Will, se tiver até uma música do Fernandinho, se a gente puder colocar, meu amigo William Ramos, até pro pessoal que conhece e gosta da música gospel, como que surgiu essa ideia, até se o Fabrício também quiser responder, de trazer o Fernandinho pra Marcha pra Jesus, e principalmente, claro, com todo esse apoio que teve, trazer um ícone da música gospel, principalmente que o público jovem gosta, que é o Fernandinho. Como que surgiu essa ideia?
0: Essa ideia aí foi debaixo de oração, né, Fabrício? Foi uma decisão, sim, conjunta, né? Junto com o Fabrício, com toda a diretoria ali, né? Que organiza, antes de tudo, né? Começa ali por oração, pelo conselho. E quando nós trazemos esse nome, né, pra gente apresentar, né? Foi algo que mobilizou muito o coração da gente para entender isso justamente, né? Que o propósito da marcha, não unir uma placa, mas trazer, atrair pessoas que, como você falou, o Fernandinho é um cara que ele não atrai só o evangélico, Sim. Ele é aquele que ele atrai todos os públicos. É um cara que tem uma mensagem.

0: Ele carrega uma mensagem, né? Uma mensagem de Deus. E essa mensagem, ela impacta, né? Como impactou a minha vida. Eu acredito que você, o Fabrício que está aqui, todos os ouvintes que estão nos ouvindo, eles já foram impactados, conhecem uma canção do Fernandinho. Sim. E então o intuito, eu acho que Três Lagoas, né, merece ter, né, um evento. Eu acredito que se a gente pode até, né, usar aqui, que é, vai ser do estado uma das maiores marchas para esse ano, eu acredito, né, Fabrício?
1: Sim, com certeza vai ser, é uma das maiores marchas aí do estado do Mato Grosso do Sul, e vai ser muito bom aí para a nossa cidade e para a região. Porque sim, ele agrega não só Três Lagoas também, mas o evento aí estão caravanas aí sendo feitas das cidades vizinhas, e vai ser algo muito bom.
2: E inclusive, né, como você falou, gente de Três Lagoas, vai vir gente de Campo Grande, vai vir gente de até de São Paulo, Andradina, Araçatuba, para acompanhar, né? Porque é um evento, é um momento ali que se reúne, até mesmo, Caio, você falou, que não é só uma denominação.
0: Isso.
2: Né? Vai o pessoal da Igreja Católica, vai o pessoal ali, os evangélicos, enfim, é para reunir todo mundo. É aquela pessoa que tem aquele Deus, tem o Deus da sua religião. O importante é participar, é estar com vocês.
0: Isso, não importa. Pode ir todas as religiões. Uhum. A gente falou isso, né? É, a gente cogita sempre para falar os evangélicos, os católicos. Não, mas o espírito, ele pode ir. Todas as outras religiões que tiverem, qualquer uma. Eu acredito que o Jesus, foi o que nós falamos, ele não trouxe uma religião. Sim, ele trouxe, ele veio trazer uma ligação com o Pai, né, para nós, com Deus. Então, o importante é isso. Eu tenho certeza que ali vai ser um ambiente de muita comunhão. É o que a gente está procurando. Vai ter uma praça de alimentação. É bom falar isso, Rafa. Claro, vai ter claro. Barracas que vão atender ali das igrejas, né? Que algumas igrejas, né? Porque foi aberto e teve uma organização lá para eles participarem. Vai ter esse ambiente, vai ter brinquedos lá, sabe, para a família. Sim. Então vai ser um ambiente muito familiar, né? A gente quer aproveitar bem esse dia. A população, você falou de caravanas, a gente também está sendo muito impactado por caravanas que estão avisando que vão vir. Então realmente, Três Lagoas vai hospedar um evento de grande porte, e o nome de Jesus vai ser glorificado, que é o nosso intuito, né? Como o Fabrício bem falou aqui, né? A gente agradece ao governo do estado, né? O governador Eduardo Ridel, o nosso deputado federal Rodolfo Nogueira, que hoje vai estar por aqui também. Sim. Né? Também temos aí a Prefeitura Municipal de Três Lagoas, Dr. Cassiano Maia, e o Conselho de Pastores, né? O pastor Valdomiro Macedo. Sim. Que é o presidente do conselho, e todos os demais pastores que estão conosco nessa luta, porque realmente é uma força conjunta, não tem ninguém, né, sozinho que está fazendo algo. Tudo isso é uma força conjunta, e quem vai receber vai ser a população de Três Lagoas, os jovens. Você falou do jovem, né? Estamos esperando muita coisa, né, Fabrício? Os jovens.
1: Muita coisa estamos esperando aí da juventude. Quando deu certo a questão de trazer o Fernandinho, o dia que foi dada a palavra ali, estava, né, junto com o deputado e com o prefeito Cassiano, a primeira coisa que eu fiz foi levantar as mãos para o céu e fazer uma oração. E naquela oração eu vi muitos Sim. jovens se aproximando de Deus. E isso faz toda a diferença na vida da pessoa que recebe Deus no seu coração, e das famílias que também são abençoadas por essas decisões. Então, assim, vai ser um tempo muito, muito abençoado para a nossa cidade. E essa questão da organização, realmente, até parabenizar também o pastor Caio, que está aqui do nosso lado como coordenador geral da marcha desse ano, né, pelo trabalho, dedicação, empenho, porque envolve muitas coisas, né? Nós temos as nossas vidas, nosso trabalho, ele também como pastor. E esse trabalho voluntário, é um trabalho voluntário que todos nós fazemos ali, né, pela marcha, e que é muita coisa. Tem Sim. as licenças, né? Tem a questão das barracas, montagem das barracas, né? Tem a questão do palco, som, iluminação, gradil, organização, camarins, né? O que vai ser servido no camarim, Sim. né? O trio elétrico, né? O trajeto, as paradas, quem vai orar. Então é uma série de coisas que precisam ser organizadas, e o pastor Caio, junto com a comissão organizadora, aí tem trabalhado muito, muito mesmo. E a gente parabeniza e agradece todo o trabalho que essa equipe maravilhosa aí vem fazendo, que vai trazer um resultado, né? A gente fazer por excelência, porque estamos fazendo para Deus. Para a nossa vida, a gente já tem que buscar fazer as coisas com excelência. Quanto mais para Deus, né, que criou os céus e a terra e sustenta a nossa vida, né, e merece o melhor. Então, vai ser algo realmente muito bom.
2: Muito bacana. Inclusive, né, você falou da organização.

0: até do Conselho de Pastores, nosso amigo Valdomiro, mandar um abraço pra ele. Do ano passado ele esteve aqui com a gente, não teve com a gente esse ano, Fabrício. Pena, né, o Valdomiro?
1: É, mas ele tá como presidente aí do Conselho de Pastores e tá movimentando, claro. Trabalhando, já tá nativo hoje desde madrugada. Eu tava, acho que era umas 3:30 da manhã, eu tava conversando com ele hoje.
0: É, não para. Um abraço ao Valdomiro aí. Queremos o senhor aqui no nosso programa de novo pra falar sobre várias questões, o Conselho de Pastores também. O senhor sempre é bem-vindo aqui na Rádio Caçula. E principalmente até falando do Caio também, porque até a nossa amiga Margarete Lopes aqui, que participou da última vez que você veio aqui, ela tá mandando mensagem de novo falando lá da região da Vila Piloto. Você atua ali na região da Vila Piloto, né? O pessoal conhece bastante você ali, inclusive você até ressaltou que é de Três Lagoas também, né?
2: Isso, eu sou de Três Lagoas, eu sou trêslagoense, né? Sim. A Margarete mesmo, a mandar um abraço para ela, ela me conhece desde muito pequeno. Porque eu morei com a minha avó na antiga municipal, na Vila Nova aqui.
0: Sim, sim.
2: Minha avó, ela era muito conhecida, que ela vendia queijo aqui, a tunica.
0: Quem não conhece a pessoal ali na Margarete Lopes?
2: É.
0: Rapaz do céu,
2: pensa. E a Margarete, junto com a tia Cida ali, sim, me criou ali. Então, quando eu sou Três Lagoas, quando eu fui para Vila Piloto, foi ali que Deus me formou. Porque eu comecei na Igreja Católica, né? Aqui no Santa Terezinha, sim, na Capela São Sebastião. Sim. Servindo ali, aprendendo, fiz primeira Eucaristia. E quando eu fui para Vila Piloto, influenciado por

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tira toda essa mágoa, essas coisas ruins que tá dentro de você. Pode chorar muito, mas grandes coisas da sua vida vai vir. Vai vir de uma forma que você vai falar assim: nossa, caramba, como mudou minha vida. Como minha vida tá caminhando de uma forma que não tem explicação. Mas tem sim, porque Deus tá de olho em você, tá cuidando de você. E eu sei que no dia de hoje tudo pode mudar. Só basta você acreditar. Então acredita, meu amigo. Acredita, minha amiga. Vamos fazer essa manhã, esse dia, o melhor de todos.

no controle de todas as coisas. Ele está no controle da sua vida. Mesmo que o mar vermelho não se abra, mesmo que você não consiga andar sobre as águas, Ele ainda está no controle. Ele está no trono. Ele sabe de todas as coisas. Ele tem um plano para a sua vida. Ele tem uma nova história para a sua vida, para a sua casa.

0: Isso aí, vamos começar as primeiras previsões do dia, hein? Já tá esperando. Você, Ariano, chega chegando, hein?
1: Áries.
0: Vamos lá, você de Áries. O Sol está entrando hoje no seu signo. Isso, isso mesmo. E acende criatividade, otimismo também no dia de hoje, tá? Pra iniciar novas metas. Isso mesmo. Olha, e vai ter momentos de diversão com amor. Confia no seu taco, hein? Número da sorte é 9 e a cor é vermelho vibrante. Nossa, tem que trocar de roupa então.
1: Touro.
0: Vamos lá, você de touro. Foco total no seu lar. Olha isso, foco total. E um excelente momento para organizar o seu espaço. Então, renova a tua vida em questão da sua casa, tá bom? Você tá deixando ela de lado, então precisa dar uma renovada, tá bom? E no seu campo mais afetivo, muito love, love, tá bom? Número da sorte, 14, e a cor é verde, meu amigo, minha amiga.
1: Gêmeos.
0: Vamos lá, você de Gêmeos. Um ótimo dia para reuniões, apresentações, até mesmo venda, troca de ideias, olha, sensacional. Então, apenas cuidado com algo que você possa vir falar para uma pessoa que você já tem aquele pensamento. Cuidado, que você já quer soltar, mas você anda se segurando, então segura. Não solta nada, para depois você não se arrepender, tá bom? Eu sei que você tá guardando um segredo aí, e aí

0: pode dar um BO. Cuidado. O número da sorte é 5 e a cor amarelo.
1: Câncer.
0: Vamos lá, você de câncer. Foco total no seu trabalho, nas finanças, tá bom? E muita organização no seu dia a dia, tá bom? Pode, nesses dia a dia, pode se organizar bastante, tá bom? E muito planejamento e organização na sua casa também, tá bom? Não é só no trabalho, não. Em casa também, mais organização. E curte mais seu love. O número da sorte é 22 e a cor é prata. E daqui a pouco tem mais. Continua ligadinho, hein?

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0: Vamos lá, meu amigo, minha amiga, você que tá aguardando, hein?
1: Leão.
0: Vamos lá, você de leão, porque o sol vem brilhando no seu signo hoje e sua energia e seu carisma está em alta. Está em um nível altíssimo, isso mesmo. É a hora de se destacar, tá bom? Usa seu talento, usa seu charme, que tudo vai dar certo hoje. Principalmente, vamos renovar também o autoestima também, tá? Uma dica, renova a autoestima, se cuida, se ama, vai pro salão, tá precisando, isso mesmo, tá precisando se amar mais ainda, tá? Porque hoje é seu dia, tá bom? É um dia de muita luz pra você. Que delícia, olha aí, dia de muita luz. Hoje você tá muito abençoado ou abençoada. Número da sorte é 1 e a cor é dourado. Que demais, hein?
1: Virgem.
0: Vamos lá, você de virgem, meu amigo, minha amiga. É momento que pede um pouco mais de reflexão e recolhimento, tá bom? Escuta mais quem é sábio, tá bom? E começa a dar importância para as coisas quem te valoriza, tá bom? Então presta bem atenção no dia de hoje. O número da sorte é 18 e a cor é azul marinho.
1: Libra.
0: Vamos lá, você de Libra. Suas conexões sociais ganham grande destaque no dia de hoje. Então, é um momento para você fazer novas amizades, projetos novos, porque você está sendo visto. E quem sabe pode receber até uma proposta para fora, tá? Para fora. Olha, o número da sorte é 7 e a cor é rosa. Demais.
1: Escorpião.
0: Vamos lá, Escorpião, porque o dia pede mais postura firme, principalmente na liderança, tá? Tem horas que você às vezes dá uma escorregadinha, então

fica mais firme e muita determinação no dia de hoje, tá bom? Precisa ser muito notado, principalmente o seu empenho no trabalho, tá bom? Que hoje um dia tá em alta pra você. O número da sorte é 13 e a cor é bordô, vinho, tá bom? Então fique atento. Daqui a pouco tem as últimas, então se prepara porque agora vem uma nostalgia daquele jeito.

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1: Eita, Lelê, muita nostalgia na sua manhã. Gente, essa música, quem lembra, né? Já começa a dançar aqui, gente. É bom demais, é bom demais. Que delícia, hein? Já quero mandar um beijo aqui pra Sandroca. Ô, Sandrinha! Já tá dançando, né, minha amiga? Já colocou aqui, ó. Vamos dançar, vamos dançar. E quero mandar um beijo também aqui, ó, pra Maria de Fátima, Margarete Lopes, Edna de Lima, Vanessinha, Dona Nega. Eita, Lelê, que coisa boa, né, gente? Que energia gostosa. Ai, começar amanhã daquele jeito. Por isso que eu falo, abre aquele sorriso e agradeça sempre. Gente, viva, viva, viva mesmo. Tá bom, meu amigo, minha amiga? Ai, que delícia, gente. Que nostalgia, né? Que nostalgia. É aqui na 96, Caçula, bebê! 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
2: Caçula, 8h42.
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0: É, vamos pras últimas agora. Haja coração, hein?
1: Sagitário.
0: Vamos lá, meu amigo, minha amiga, porque hoje é um dia de muitas novidades pra você, tá bom? E muito conhecimento. Se você tá em busca de algo novo, continua estudando, continua dando o seu melhor, tá bom? Que tudo vai dar certo. E vai surgir viagens, tá? Pode ser viagens a trabalho, viagens também pra você curtir, também pra sair um pouco fora da rotina, mas vai surgir novas oportunidades pra você. Então fique atento ou atenta, tá? Número da sorte é 3 e a cor é violeta.
1: Capricórnio.
0: Vamos lá, meu amigo, minha amiga, dia de transformação. Isso mesmo, transformação, mas isso depende só de você. Porque pode acontecer um encerramento de ciclo. Mas para isso acontecer, tudo depende de você, meu amigo, minha amiga. É o momento de desapegar de coisas que não te faz bem, tá bom? Só presta atenção.

0: atenção, vai com calma e a decisão é sua, tá bom? E prestar mais atenção nas finanças, cuidado, tá bom? O número da sorte é 8 e a cor é cinza, meu amigo, minha amiga.
1: Aquário.
0: Vamos lá, você, Aquário, isso mesmo, porque hoje é um dia de muitas parcerias, principalmente no trabalho. Trabalhar em equipe vai ser demais pra você, tá bom? Mas muito foco, em busca de equilíbrio, trocas de ideias, cultivar mesmo, tá bom? Cultiva as amizades, que você anda muito quietinho, quietinha, tá bom? E a vida amorosa vai ser demais hoje à noite, tá? O número da sorte é 11 e a cor é turquesa.
1: Peixes.
0: Vamos lá, você de peixes, meu amigo, minha amiga. Foco total na sua saúde em primeiro lugar, tá bom? Já venho falando isso pra você, ó, há dias. Então, bora se cuidar, meu amigo, minha amiga. Precisa, tá bom? É uma ordem, tá bom? Então, cuida da sua saúde em primeiro lugar. E também saia fora da rotina. Vai curtir sua vida, meu amigo, minha amiga. Curte um pouco sua vida. Você anda um pouquinho, você sabe, né? Você sabe o que eu tô dizendo. Você sabe. Então é bom sair fora da rotina, deixar seu dia mais produtivo, tá bom? Levanta do sofá, da cadeira, vai curtir a tua vida. Se ama, se coloca em primeiro lugar. O número da sorte é 6 e a cor é branco. E essas foram as previsões do dia. Continua ligadinho, aqui é só sucesso. Horóscopo.

Que é isso, menina? Que é isso, hein? Que é isso? Mentirosa por quê, menina? Ai, ai, ai, hein? Vamos começar essa semana. Essa semana não, esse final de semana com aquele gás total. Então, ó, já chega chegando, manda aquele bom dia super gostoso, isso mesmo. E participa muito, porque hoje o programa tá pra lá de especial. Tá pra lá de especial, então participa. Minhas caçulete, tudo online, tudo on. Tô já mandando aquele bom dia super gostoso, porque você sabe que ela tá chegando. Então se prepara, haja coração, hein? Então um beijo e obrigado por você estar participando sempre, minhas amigas, minhas companheiras. Isso mesmo, e meus companheiros também, meus parceiros aqui também, né? Meus parceiros, tamo junto, hein?

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1: 9 horas.

0: dia, bom dia, bom dia, Toninha!
1: Bom dia, meu amigo, bom dia, bom dia, bom dia, né?
0: Hoje é o quê, minha amiga?
1: Hoje é sexta-feira! É, e frente fria perde força, mas sexta-feira ainda terá chance de chuva em Três Lagoas, hein?
0: Ai, meu
1: Deus. Aí, final de semana chuvoso?
0: Minha amiga, até estranhei. Acordei hoje cedo, vi tudo molhado. Falei, meu Deus, choveu mesmo. Choveu.
1: Choveu, né?
0: Choveu.
1: Olha, jovem é perseguido e morto a tiros.
0: Sangue
1: de... dentro de bar em Três Lagoas? Que é isso? Uhum. Aonde isso, gente? Nossa. 24 anos tinha o rapaz.
0: Sangue do cordeiro.
1: Tentou fugir dos atiradores, mas caiu no interior do estabelecimento e morreu. Após dar entrada,

0: hospital. O jovem Roberto dos Santos Martinho, de 24 anos apenas,
1: sangue de Jesus tem poder.
0: Ali no Jardim Maristela. Que coisa louca. Motorista bate em carro estacionado, capota veículo e mobiliza moradores. Gente, você viu como tá Três Lagoas? É, lá no Paranapungá, viu, gente? Hoje a ronda vai estar muito boa. Força Integrada intercepta quase 400 quilos de drogas e impõe duro golpe ao crime organizado em Mato Grosso do Sul. Operação com apoio de helicóptero investiga facção ligada à execução de jovem na rodoviária de Três Lagoas.
1: Senhor
0: Defesa
1: Deus.
0: Civil de Três Lagoas convoca voluntários para recadastramento no sistema. E ação limpeza combate descarte irregular de resíduos no bairro Santa Luzia e avança no município. 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E eu tenho aqui essa notícia. Nossa, que eu fiquei chocada. Perdi o sono de madrugada. Sabe, porque é um amigo muito querido e cheio de vida.
1: Oh, meu Deus.
0: Infelizmente, Três Lagoas perde a Mauri Gomes da Silva. Ele é músico, querido, filho de família tradicional aqui da nossa cidade. Ele enfrentava problemas de saúde, estava internado já há alguns dias. E a sua morte realmente pegou todo mundo de surpresa. E ele era muito querido, né? Fazia parte de uma banda. E com certeza a gente vai estar lembrando dele com muito carinho. Do jeito que ele gostava da vida. De viver. Vamos então. Nossa, hoje eu tô tão mal, gente. Tão mal.
1: Não, bora pra cima, minha amiga. Bora pra cima.
0: É.
1: Porque hoje é o quê? Hoje é sexta-feira!
0: Hoje é sexta-feira! Ai, que sexta-feira triste, hein?
1: Meu Deus!
0: Não.
1: Ai, ai, ai.
0: Ai, eu tô até... Espera um pouquinho. Vamos fazer o seguinte, vamos rodar uma música?
1: Uma música?
0: Aí eu volto.
1: Então, bora lá então. Vou chamar agora Gustavo Lima. Chega mais, meu amigo.

0: bonita essa música, hein?
1: Nossa, me faz lembrar de uma...
0: Muito linda.
1: Acho que é Vale Tudo, eu acho.
0: Eu vou precisar do retorno do rádio. Ali, ó. Atrás de você. Hã? Não tá ligando? Ao cabo. Olha, gente. Falam pra gente acordar feliz, né? Mas nem todos os dias serão perfeitos. Haverá desafios, preocupações, momentos difíceis. Mas existe algo que pode transformar a forma como enxergamos a vida. É a gratidão. Agradecer não apaga os problemas, mas fortalece o nosso coração para enfrentá-los. Quando valorizamos o que já temos, percebemos que Deus tem sido muito mais generoso conosco do que imaginamos. Então, é para acordar feliz? Acorde grato. Acorde acreditando que as coisas boas também podem acontecer com você. E hoje, uma amiga muito querida, me mandou uma reflexão. Cadê? Onde será que eu pus? Hã? Ah, não tô no programa, né? Eu tô no pensamento. Como é que faz? Tá difícil. Hoje tá difícil, viu, gente? Vai tendo um pouquinho de paciência comigo hoje.
1: Nessa não?
0: Uhum.
1: É, acho que é no, quando houver um tempo.
0: E eu achei essa reflexão...

0: Muito bacana. E é realmente o que aconteceu na nossa vida. Houve um tempo em que bastava um almoço de domingo para termos tudo. Os pais, os irmãos, os tios, tias, os primos, as gargalhadas, a casa cheia. E a gente achava que tudo aquilo era normal. Achávamos que aqueles momentos ia durar para sempre. Mas a vida seguiu seu curso, cada um seguiu seu caminho, as mesas ficaram vazias, as visitas ficaram mais raras. E hoje, quando eu olho para trás, quando eu me lembro daquele tempo, percebo que éramos felizes e não sabíamos. Porque a coisa que acaba sem nos avisar. E talvez o maior delas seja aquela vez que estivemos juntos sem saber que seria a última. Nossa. Né? Aí depois vem a saudade, vem tantas coisas. Ai. Mas hoje é sexta-feira.
1: É isso.
0: Não é?
1: É isso mesmo.
0: Hoje é sexta-feira. E o que não pode faltar pro seu final de semana ser perfeito? Manda um áudio aqui para mim, uma mensagem pra gente no WhatsApp, no Facebook, contando o que falta pro seu final de semana ser perfeito. Descanso, trabalho, churrasco, pescaria, visita à família ou aquele café especial? Isso aí. Conta pra mim, eu quero saber.
1: Minha amiga.
0: Oi.
1: A Margarida, eu lembrei até de você agora.
0: Hã?
1: A cachorrinha da Margarida sumiu. Olha como parece com a sua. Quer ver? Coloca aí, Rafael, fazendo um favor. Aí no WhatsApp, a Margarida. Eu lembrei da Lili. É Lili, né? O nome da sua, né?
0: Lilica.
1: Lilica. Olha como parece. Oh, meu Deus.
2: Achei.
1: Olha, desapareceu.
0: Não tem nada a ver com a Lilica.
1: Ai, ela é pinchezinho, assim.
0: Aí é pincher só.
1: Ai, eu achei que parece.
2: Nossa.
1: Ela desapareceu com medo do raio.
0: Mas parecida com a Lilica não tem nada.
1: Ela desapareceu.
0: Só o rabinho pitoco.
1: Então, Toninha, ela desapareceu com medo do raio, você acredita?
0: Sério?
1: Oh, meu Deus.
0: Oh. Será que é essa aqui que a Margarida colocou?
1: É, aí,
0: ó. Aqui, ó. Tem mais foto dela.
1: Ai, meu Deus.
0: Olha que lindinha, gente. E a danada. Olha. Oh, meu Deus. Você sabe que eu tinha uma cachorra? Mãe da Sofia, até. Ela desapareceu também com medo de raio.
1: Ai, misericórdia.
0: E eu abri o portão e ela sumiu. Meu Deus. Oh. Gente, nas imediações do quê? Perto de onde? Ela falou?
1: Cadê? Perto da escola Luiz Lopes.
0: Luiz Lopes? Onde
1: da escola
0: é?
1: Escola Luiz Lopes. Aonde que fica, Rafa?
2: Santa Terezinha.
0: Santa Terezinha?
2: Santa Terezinha.
0: Então, gente, se você viu essa cachorrinha, por favor, tá? Mas eu quero ver o que vocês acham. Como vai ser seu final de semana? Fala pra mim.
1: Isso mesmo.
0: Beto Antunes, escreve aqui. Isso. A Margarida falou, ela sumiu de Santa Terezinha, oferece recompensa. Gente, uma cachorrinha dessa, ai meu Deus, eu ia ficar doidinha. O que o Romeu tá falando aí?
1: Vou soltar aqui pra você ouvir.
0: Hã?
1: Vou soltar o finalzinho de semana dele aqui. Peraí.
3: Não, Ivó, deixa eu te perguntar. Com R$24, dá pra passar um final de semana tranquilo? Tranquilo, tá?
0: Mas você é barato, hein? Olha, o Beto Antunes tá falando aqui. Ele já começou aqui a conversar comigo, hein? Bom dia, Toninha. Bom final de semana para vocês da rádio. O que falta para o meu final de semana?

0: semana ser bom é um churrasco e meu filho do lado. Olha que bonitinho. Gente.
1: A Ana Maria acabou de também mandar um áudio também. Ana Maria. Bom dia, Ana Maria.
2: Bom dia, Toninha. Bom, meu final de semana vai ter como todos final de semana. Trabalhando. Mesmo que meu patrão vai viajar hoje, mas vai entrar pedreiro nessa casa. E só Deus sabe que hora que eu vou sair daqui. No sábado e no domingo.
1: Nem um churrasquinho, amiga.
2: Mas como a gente precisa de trabalhar, né? Pra sobreviver. Então, vai ter.
0: É isso aí, trabalhando, amiga. A gente trabalha, sempre, trabalha, nunca sobra nada, né?
1: Eita, ai. Lili.
0: Olha, o Romeu mandou dois áudios aí,
1: deixa
0: viu?
1: Deixa eu soltar aqui, peraí.
0: Não, escuta primeiro.
1: Tá.
0: Escuta primeiro. A Maria de Lourdes, bom dia, Toninha Campos, Will, Romeu, Toninha. Meu final de semana, para eu ser feliz, se meu pai e minha mãe estivessem comigo. Que Deus abençoe nosso final de semana.
1: Amiga, ele te fez uma pergunta agora, mas você já respondeu.
3: Não, Ivó, deixa eu te perguntar. Com R$24, dá pra passar um final de semana tranquilo? Tranquilo, tá?
1: Você acha que dá pra passar um final de semana?
0: Dá, porque ele não paga nada. Dá sim.
1: Viu, Romeu?
0: Come e bebe de graça.
1: Aí, Romeu.
0: Ué, dá, ainda sobra. Né, Romeu?
1: Ó, a foto dele.
0: Olha, até parece que a gente...
1: Gente.
0: Ô, Romeu, cadê você, filho? Trabalhar. Uai. Margarete Lopes, vou curtir meu neto Natan Lopes de Lima. Oh. Olha aqui o Natan. Põe aí a Margarete com o neto.
1: Gente.
0: Olha lá. Vai curtir meu neto Natan Lopes Lima. Esse menino deve ser paparicado. Mas deve ser paparicado, não é não? A Raquel. Bom dia, Toninha linda. Obrigada, querida. Que mensagem linda. Lembrei da minha infância, nossa família, primos. Ímos para Andradina comer a macarronada com frango caipira na casa dos meus avós maternos. Que saudade. Até eu me deu saudade, minha amiga. A gente almoçava na casa do meu avô, que Sim. era do lado do hotel do papai. Naquela mesona.
1: Nossa.
0: Olha, me deu uma saudade agora. Até dei uma engasgada. A gente... É tão bom a gente recordar. A gente fica saudosista, né? A gente fica saudosista. Eu tô assim. Já tô até com medo de morrer. Meu marido fica bravo comigo. Sai fora. Helena, bom dia, linda gata. Bom dia, minha querida. Ela tá mandando um recadinho aqui. Eu quero saber de vocês. Meus amigos, minhas amigas. Hein? Ai, como é gostoso, né? Como é gostoso. Hoje é sexta-feira. O que não pode faltar para o seu final de semana ser perfeito? Mande um áudio aqui para mim. Mande áudio no WhatsApp, no Facebook, tá? Eu quero ouvir vocês. A Helena mandou um áudio, viu, Will? A Helena mandou um áudio aí, a Margarida também. A Sandra Souza tá falando vida longa pra você, Toninha. Ai, eu espero, viu, amiga? Eu espero. O que a Helena tá falando?
1: Que gracinha, gente. Ela quer curtir com os netos. Oh, meu Deus. E...
0: Hã?
1: Vou soltar aqui pra você ouvir, peraí.
4: Meu fim de semana vai ser maravilhoso.
0: Amém.
4: Passando um churrasquinho junto com meu esposo e meus filhos, querido.
1: Oh.
4: E minhas netas maravilhosas.
1: Viu? Aí sim.
0: Ai, esse final de semana também eu quero...

0: churrasquinho.
1: Churrasquinho.
0: Fico saudado do meu churrasquinho, viu? A Margarida mandou áudio também.
1: Margarida.
0: Vamos ver o que a Margarida tá falando.
1: Margarida, bom dia.
2: Oi, Toninha, bom dia.
0: Bom dia, minha querida.
2: Um dia abençoado para você, com muita luz, com a presença de Deus na sua vida.
0: Amém.
2: É, pro meu final de semana ficar completo, a minha cachorrinha de volta, a Nini, ela tem 12 anos, ela quase não tem dentes, ela toma medicação, ela precisa de cuidados, tá bem? Eu ofereço recompensa, caso alguém encontre. Um abraço.
0: Gente, vamos achar a cachorrinha. Vamos achar a cachorrinha da Margarida. Olha aí, uma pincher.
1: Uma pincher.
0: Branco com marrom. A Raquel tá dizendo aqui. Bom dia, Toninha linda. Que mensagem linda. Ah, essa aqui eu já falei.
1: Isso.
0: Ai, hoje eu tô meio assim, viu?
1: Não, minha amiga, bora pra cima. Bora pra cima.
0: Hoje eu tô.
1: Bora pra cima que hoje é sexta-feira, Brasil.
0: Hoje é sexta-feira.
1: Hoje é sexta-feira.
0: Comece o dia acreditando que o Senhor ainda realizará grandes coisas em sua vida. Venha. Amém.
1: Isso.
0: Amém. Bom, vamos fazer o seguinte. Vamos rodar uma música. Aí nós voltamos com a Ana Maria. Pode ser?
1: Vamos lá, então. Agora eu vou chamar... Ó, qual que é essa música que é bem bonita? Vou dedicar pra você, minha amiga. Vou dedicar pra você essa música, tá? A Poderosa, de Ana Castela. Essa música é linda, vamos lá.
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0: Bom dia, equipe caçula. Toca, por favor, Luan Santana, Chuva de Arroz, essa música tão bonita, hein? Ofereço para você, toda a sua equipe, para o Carlos Henrique, a Dona Ruth, lá da Fazenda das Acácias. Obrigado. Isabel Camargo, bom dia, querida. Toninha, sua equipe, beijos de toda... Amo vocês todos. Sextou. É a Bebel. Bebel, você tá aqui ou tá no Rio, Bebel? Ei, vontade pro Rio, viu, Bebel? Ruth Maria Araújo, bom dia, Deus abençoe nosso dia. Eu quero participar do sorteio. Tem tanta gente querendo participar do sorteio, sabia? Meu Deus do céu. Tem também uma outra amiga aqui, ó, que tá participando, que pediu também que ela quer participar do sorteio, tá? A Edna Lima, Beth Lopes aqui também, a Nilda Ramos, a Nilda mandou áudio, gente, vamos mandar áudio para mim, vamos tirar o pé do chão, cadê a Nilda?
1: Não, a Nilda, foi de manhãzinha.
0: Foi de manhãzinha. Então deixa eu ver se tem mais alguém aqui pra
1: quem
0: cima.
1: Quem te mandou um áudio aqui, que ela ficou preocupada com você. Tão bonitinha. Ah. Aqui, a Cleide. Aqui, deixa eu soltar pra você. Que bonitinha, gente. É tão gostoso esse carinho.
2: Bom dia, Toninha. Tudo bem com você? Bem, não querido. Fica triste. As coisas são tão boas que não vai voltar atrás, né? Mas até hoje eu sinto falta da minha mãezinha.

0: chegava dia de domingo, era frango na panela, era maionese, era carne assada, a fartura naquela época. Minha mãe, todo domingo, levantava cedo, preparava tudo, a gente só chegava para almoçar. Hoje, Toninha, eu vou falar a verdade para você, quem tem sua mãezinha, dá valor, porque a gente que perde é muito triste, a gente sente muita falta do colo de uma mãe pra gente chorar, desabafar, mas aquele tempo era muito bom, hoje não temos mais aquele tempo, né? Cada vez que passa, a saudade vai batendo mais, né, gente, dentro do nosso coração. Um beijo, Toninha, pra você.
1: Obrigada,
0: e melhoras.
1: Sextou. Sextou.
0: A família
1: é
0: era toda unida. Hoje a gente não reúne mais, são poucos irmãos que reúnem. É como se diz, perdeu pai e mãe, acabou. A gente, as famílias não unem mais com a gente, entendeu? Aí você se sente muito solitária.
1: É. E a gente se sente tão pequenininha, né, amiga? Eu falei que hoje eu tô saudosista, com saudade do meu pai, da minha mãe. Ai.
2: Ai.
1: A Roberta, olá, Toninha, bom dia, tudo bem, maravilhosa? Passando pra dizer que na beira da lagoa tem pessoas soltando pipa à tarde e não é só crianças. Ontem, ao passar por lá, vi eles fazendo guerrinha com cerol. Vamos chamando a atenção, gente, isso é muito sério. Chamando a atenção da polícia militar para que realmente acabe com essa farra. Não é? Cerol é muito sério. Cerol você pode matar uma pessoa. Que isso, gente? Povo sem noção? Não. A Ana Paula Prado mandou um áudio aqui também. A Undina. Claro, Beto, pode sim. Ele, posso pedir uma música? O que, que a Undina tá falando?
2: A Undina é aniversário da filha dela.
1: Ah.
2: E ela, eu acabei de tocar agora, do Filha, do Rick Renner, já toquei. E amanhã ela completa a mesma idade que a sua, ela falou.
1: Sério? Que legal.
2: Que legal.
1: Parabéns, viu, amiga? Parabéns. E domingo você também é aniversário da Maria. Né? É aniversarinho da Maria. A Ana Paula também mandou áudio?
2: Mandou, ela tá empolgada pra hoje.
1: Ah,
2: marcha.
1: É?
2: Marcha pra Jesus, ela tá empolgada.
1: Do quê?
2: Pra marcha que vai ter
1: hoje. Ai, é verdade, é hoje, né?
2: Ela tá super empolgada.
1: Que legal, dia 24. Onde vai ser?
2: Vai ser aqui na avenida... Como é essa avenida aqui, ô Romeu, você lembra?
1: Felinto Miller?
2: Aquela do relógio.
1: Antônio Trajano.
2: Isso, aí
1: você
2: vem...
1: não sabe o nome de rua aqui?
2: Ai, eu sou
1: que
2: péssimo.
1: Pouca vergonha.
2: Eu
1: que pouca vergonha.
2: Eu sou péssima pra gravar nome de rua, amiga. Você acredita?
1: A Solange tá pedindo o link do Face.
2: Você manda aí, Romeu?
1: Ela mandou áudio. Não, de hoje. Bom dia, amores. Bom dia, minha querida. Olha, o que, que é isso aqui, gente? Ei. Vixe, agora danou tudo. Agora tirei tudo.
2: Eita, Lili.
1: A Dalva também tá mandando aqui áudio.
2: A Dalva, ela mandou mais um. Oi, Dalva, vamos lá, que vem, peraí.
1: Ai, eu tirei tudo aqui, Deus. Eu fechei. Aí agora, o que eu faço? É que me ajudar? Eu não sei. Esse trem aqui tudo...
2: Ô, Dal, você tá participando do sorteio, tá? Ela perguntou se pode participar do sorteio.
1: Claro.
2: Pode sim. Pode sim, minha amiga.
1: Não só pode, como deve.
2: Pode sim.
1: Eu não sei o que eu fiz. Pronto, agora danou tudo.
2: Deixa eu colocar um coraçãozinho
1: não,
2: aqui.
1: Não, mas e os outros? Ai, gente, o que eu fiz aqui? Rafa, socorre eu aqui, Rafa. E agora?
2: Ó, Toninha, nós temos visita aqui, ó, conhecendo os estúdios. Como é seu nome? Vem cá, ó, vem cá pertinho. Vem cá pertinho do tio. Tá com vergonha? Quer te conhecer, Toninha.

0: Ainda bom dia pra mim.
1: Ai, que delícia, gente.
0: Eu não sei o que, que eu fiz, que eu, eu tirei tudo.
1: Você
0: daqui.
1: Tirou tudo?
0: Tudo, Rafa. O que aconteceu? Eu sei lá o que, que eu fiz. Toca uma música.
1: Vamos lá.
0: A cadeira tá baixando, a cadeira tá baixando.
1: Vamos de música.
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0: Ai, que música linda, viu?
1: Linda.
0: Ana Lelis, bom dia. Toninha, Will, Romeu, Lauro Souza, Edna Lima, aqui comigo. Maria Elza, bom dia, Toninha. E Vila Mete, adoro todos vocês, que Deus abençoe a todos. Com muita chuva de bênção.
1: Amém.
0: Ruth Maria, bom dia. Toca, por favor, Terra Seca, da campanha da fraternidade. Obrigada. Rosimari Pires, bom dia. Um ótimo final de semana. Carlinhos de Lima aqui conosco também. Ana Lelis, Roseli Aparecida. Também. A Nilcide Souza Castro, bom dia. Sextou. Vânia Andrade, Deus abençoe você. Tô te achando triste hoje. Ah, eu já tô jururu, amiga. Não sei, mexeu comigo. Acho que tem acontecido tanta coisa que a gente
1: fica... Tá com o rostinho triste, amiga. Você tá com o rostinho triste.
0: Tô, né? É.
1: Não, bora
0: Mas
1: pra cima.
0: Vai melhorar.
1: Romeu, vamos animar, Romeu.
0: A Isabel Cristina, marcha, sai da praça da rodoviária às 18 horas, Toninha. Tá vendo?
1: Arrasou!
0: Meus ouvintes sabem mais que você, Will. Maria Rosa Alves, bom dia. Gilmar Santos, bom dia. Que Deus abençoe a todos nós.
1: Amiga, bora hoje então, Fernandinho?
0: Hã?
1: Bora hoje pro Fernandinho então?
0: Vamos. Fernandinho é bom, depois nós vamos tocar uma música dele.
1: É uma benção as músicas dele.
0: Amém, eu tô precisando de benção.
1: Uma benção.
0: Tô precisando.
1: Uma benção.
0: Cantor. Oh, meu Deus, mas, gente...
1: É bom demais,
0: que é isso?
1: É bom demais. É bom
0: que
1: demais.
0: Vai estar na marcha pra Jesus. Romeu, eu tô estranhando vocês. Não conhece? Oh, meu
1: Vou colocar
0: Deus,
1: aqui, peraí. Eu vou achar a música dele.
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0: 0172. Olha, são umas notícias, né, que a gente fica assim. Mato Grosso do Sul tem a segunda maior taxa do Brasil em estupros de crianças e adolescentes. Meu Deus do céu. O estado de Mato Grosso do Sul lidera o ranking de estupro de crianças e adolescentes. Que absurdo. Que absurdo. Dourados é a sexta cidade com maior taxa de estupro de vulnerável. Que coisa horrível, gente.
1: Meu Deus.
0: Meu Deus do céu. A gente fica assim até, sabe, pasma, porque como? Não é? Como? Mas é verdade. Infelizmente, Mato Grosso do Sul com a maior taxa de estupro do Brasil. Que diacho é isso, né?
1: Misericórdia.
0: Como é que pode um homem praticar isso com uma criança? Eu sou a favor do seguinte, que nem Estados Unidos.
1: Eu ia falar a mesma coisa.
0: Corta. Né? Uhum. Corta, que aí não vai fazer mais nada com ninguém.
1: Penso
0: corta.
1: Mesmo.
0: Com direito a corte. Brincadeira, hein? Mas vamos falar de coisa boa, coisa bonita agora?
1: Bora.
0: Vamos. Com direito a uniforme, Cleitinho nem precisou insistir para ser adotado em posto da Vila Leda. Isso em Campo Grande.
1: Oh, meu Deus.
0: Cachorro sem raça definida conquistou frentista, moradores, vizinhos e clientes. Olha lá a panca do bichinho.
1: Ai, meu Deus.
0: Olha lá. Coisa mais linda. Se antes a vida nas ruas era marcada pelo abandono, hoje a rotina do cachorro sem raça definida, Cleitinho, é de cuidados. Tá com uniforme personalizado, ração prêmio, a melhor ração.
1: Chique
0: ele, viu? O animal foi adotado pelos frentistas de um posto de combustível. Olha que legal. Funcionário do posto há 12 anos, Douglas Rodrigues de Souza, conta que o cão nem precisou insistir muito para conquistar a confiança da equipe. E há cerca de 4 meses, eles estão juntos. O fiapo de manga, como são conhecidos os cachorros de pelagem arrepiada, é carinhoso e está sempre pedindo carinho. Mostra o frentista, o Douglas. Que coisa bonita, que gesto bonito, né? E nós começamos a cuidar dele. Depois vieram clientes trazendo ração, até coleira.
1: Oh, meu Deus.
0: Tem um vizinho veterinário que também cuida dele, dando medicamentos, vacinas. Que legal, né? Olha aí. Olha que lindo. Só falta dançar.
1: Olha o uniforme.
0: Ele chegou extremamente magro e doente. Hoje tratamos as feridas em volta do olho. Quando ele chegou, estava muito pior. Mas Douglas também relata que Cleitinho mudou a rotina do trabalho de todo mundo. Inclusive, virou companheiro. Melhor segurança, viu? Melhor segurança dos funcionários do turno da madrugada. Que legal, viu? Nossa. Eu preciso também levar meu gatinho no veterinário. Sabia?
1: Olha.
0: Laís e Anne Lima, bom dia. Ele tá com o olhinho assim, lacrimejando. Mas foi briga dele com a Lilica, né?
1: Ciúmes.
0: Ciúmes.
1: Ai, ai, ai.
0: A Lilica, ela acha que o quarto é só dela. De mais ninguém. Então ela não deixa ninguém entrar. E ela vai pra cima. Vai pra cima do gatinho. Meu Jesus.

0: mas nós temos aqui...
1: Esses bichinhos.
0: Ah, vamos falar do... Hoje nós temos sorteio, né?
1: Isso mesmo.
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0: 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Pois bem.
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0: 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Mas, gente, tem uma raiva a hora que aparece esses negócios aqui. Michele reage a vídeo de Flávio Bolsonaro e confirma a aliança. Eu te desculpo. Olha que bonito. A ex-primeira-dama confirmou que irá apoiar a campanha presidencial do enteado, filho mais velho do Jardim, Jair Bolsonaro. Gente, aí eu pergunto pra vocês, qual família que não tem desavença? Fala pra mim, qual família? Qual família que não tem desavença? Não, imagina. A nossa não tem. A nossa é certinha. Não é, Romeu? Não tem desavença nenhuma. Mas eu achei legal, sabe? Achei legal o posicionamento dela. Após ele pediu desculpas, né? E após o racha familiar tornar-se público. Mas ela aceitou o pedido e confirmou o apoio à campanha presidencial do enteado. Eu acho que isso é uma como fala, não é orgulho, olha, é digno mesmo, viu? Muito bonito. Aí, ó.
2: Eu quero te agradecer por sua sinceridade. Você sabe o quanto a verdade é importante para mim. Todos nós cometemos erros, isso é humano. E o seu gesto de vir a público para pedir desculpas tem muito valor e poucos homens teriam coragem de fazer isso. Eu sei que os dias não estão fáceis para nós, para as nossas famílias e para milhões de brasileiros que esperam por dias melhores. Para cumprirmos grandes missões, o nosso coração precisa estar limpo e livre para que novas histórias sejam construídas. Histórias baseadas na verdade, no respeito e na esperança. O nosso propósito pelo bem do povo sempre foi maior do que desentendimentos. Por isso, aceito o seu pedido. Eu te desculpo. Vamos sentar, vamos conversar, ajustar os detalhes e juntos vamos reunir um grande exército de pessoas de bem para resgatarmos o nosso Brasil.
0: É Flávio, eu assisti... Bonita a parte dela, né? É, A gente tem que aprender a ser humilde também, né, gente? Não leva nada, desavença e xinga. Isso não leva nada, nada, nada. Lógico, magoa. Tem coisas que magoam a gente muito. Mas a gente tem que passar por cima. Bom, vamos lá. Leide Medeiros, bom dia pra você. Quero participar do sorteio, hein?
1: O pessoal que tá empolgado.
0: Já está. Participar. André Amaral, bom dia, Toninha Campos, Will, toda a equipe caçula. Bom dia, meu amigo. Bom dia mesmo. Almir José Dantas, bom dia, Toninha. Para estuprador, terá que castrar com alicate de castrar boi. Não precisa nem de médico. Tinha que doer mesmo, amigo. Uhum. Ué, caçaram. Ué, mas é estuprador mesmo? Ah, sim. Idene Lima. Idene Lima.

0: Sextou! Nossa, olha, mandaram tanta figurinha aqui, Romeu.
1: Romeu já começou a mandar.
0: A Idene mandou figurinha. A Raquel mandou um monte de figurinha. Cada figurinha linda. Nossa, pode catar tudo as figurinhas pra mim. Gente, vocês pararam de conversar comigo? Hein?
1: Toninha tem uma participação respondendo a sua pergunta.
0: Ah.
1: Vamos lá, que eu vou soltar pra você.
2: Aqui, ó. Bom dia, Toninha.
0: Bom dia, minha
2: querida. Toninha, o que eu mais sinto saudade da minha mãe? Vai fazer um mês agora, dia 26, que ela faleceu. Nossa. Tá tão recente. Hoje é aniversário da minha filha. Domingo é o meu. Vou fazer 70 anos. Cuidei dela até, junto com ela, até o finzinho da vida dela. É o que eu mais sinto saudade. Da minha família que foi também, meu pai, dois filhos meus. Eu sinto muita falta de muita coisa, mas a falta da mãe, ninguém tampa, né? Ninguém cobre.
1: Mãe é mãe,
2: e tá, né? Muito recente. Tudo de bom, fica com Deus, amém, tudo na paz.
1: Amém.
0: Amém. Ai, é tão difícil, né, gente? Ai, eu sinto saudade da minha mãe. Deus o livre. Tem dia que eu converso com a minha mãe. Tem dia que eu converso mesmo. Olha, gente. Coisa de criança, né? Eu vou falar daqui a pouquinho do neto. Eu não gosto desse neto, sabia?
1: Neto...
0: Ele humilhou o Neymar ao vivo após o jogador aloprar com críticos. Ah, ele se acha. Aliás... Hã? Deu uma nele também, de volta. Esse neto, nem bom jogador ele foi, né? E quer dar palpite. É brincadeira, viu? Brincadeira mesmo. 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
0: 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Vamos de música?
1: Vamos lá, agora eu vou tocar, Toninha. Fernandinho, aí, Romeu, ó.
0: Aí, ó.
1: Escuta essa.
0: Ó o Fernandinho chegando.
1: E é uma benção, ó.
0: Fernandinho chegando.

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0: dia, Toninha, Will, sextou. Quero participar do sorteio. Deixa eu falar. A dor de perder uma mãe. A minha faz 21 anos que foi morar com Deus. E a saudade é grande.
1: Nossa, dói.
0: É verdade, amiga. A saudade é grande. A Maria Rosa mandou áudio. Maria Rosa mandou dois áudios aqui. E aí?
1: Ela tá te mandando mais bom dia. Bom dia.
0: Vamos ouvir.
1: Vamos lá? Bom dia, bom dia.
2: Oi, Toninha, bom dia, aqui é a Maria Rosa.
0: Bom dia, Toninha, minha querida.
2: É, o que eu mais sinto saudades também é de muita coisa, minha infância, né, os vizinhos e principalmente da minha mãe, né, da minha avó. A minha avó, eu lembro que a minha avó, ela colhia mamona. Ela vendia semente de mamona, eu tenho essa lembrança. E aí, a gente ia buscar lenha no mato, buscar aqueles gravetos, né? Eu fui criada ali, nascida e criada ali entre o hospital, hoje que é a Cacemes, e entre o supermercado Nova Estrela, na rua Munir Tomé ali.
0: Olha.
2: Então aquilo ali tudo não tinha casa, era mato, e a gente ia caçar fruta no mato, né? E saudades também, Toninha, de quando a gente era época de manga. A gente saía dali, que hoje é o Colinos, né? E ia beirando a linha do trem. A gente ia lá no bosque da estação buscar manga. Uma carriola. Como era divertido, como era gostoso, né? Que era o nosso passeio, né? O nosso divertimento era isso. Final de semana a gente ia visitar os parentes. A gente ia buscar manga, né? E é isso. Mas eu tive uma infância muito boa, brinquei muito na rua, de correr, de jogar bola, subir em árvore. Então, assim, eu tenho muitas saudades. E o bom é que ficou lembranças boas, né?
0: Com certeza.
2: Beijo, Tony. Um bom final de semana.
0: Obrigada, querida. Pra você também. Olha, eu fui criada com a minha avó, minha bisavó. Então, eu chamava ela de mãe-vó. E eu adorava quando ela, naquela cadeira dela de balanço,

0: ela contava as histórias antigas.
1: Oh, meu Deus!
0: E eu ficava ali sentadinho, ouvindo as histórias da minha avó. Ai, era tão bom, sabe? Tão bom mesmo. A Laurita também mandou recadinho? Hein?
1: Tem um recadinho da Marilza.
0: A Marilza?
1: Marilza.
0: A Marilza foi a contemplada ontem, né?
1: Isso. Bom dia, bom dia.
2: É, Toninha. Eu acrescento mais.

0: Eita, é.
1: Ai, a Marilsa também teve uma vida sofrida, né, Marilsa? Perdeu o marido, perdeu o filho. A Bebel. Cadê a Bebel? Oi, Toninha, estou aqui em Três Lagoas, passando nova temporada, até dezembro. Em janeiro estarei de volta no Rio, estarei te esperando por lá, que eu queria, amiga. Ai,
0: ai,
1: como
0: que
1: eu
0: delícia.
1: Queria. Queria mesmo. Tanta coisa que a gente quer, né? E a gente não consegue.
0: E minha amiga, sabe quem chegou?
1: A Camilinha.
0: Camilinha.
1: Camila, bom dia.
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3: E bom dia, bom dia, bom dia.
1: Bom dia,
3: sextou,
1: minha amiga.
3: Sextou, hein, Toninha? Finalzinho de semana chegou. 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Que vocês tenham um ótimo dia, uma sexta-feira abençoada, meus amores. Toninha, o Will e todos os clientes da Rouparia Bom de Preço. E fiquem todos com Deus. Beijo, beijo, beijo.
1: Beijo, beijo, beijo.
0: Beijo.
1: Olha, a Marilsa mandou mais um recadinho aí.
0: Vou soltar aqui já.
1: Você tocou a música Estrelinha pra ela,
0: toquei,
1: já, né?
0: Toquei cedinho.
1: Eu tava ouvindo.
0: A música é linda.
1: Ela
0: linda,
1: mandou
0: linda.
1: Mais um recadinho, um áudio aí.
0: Vamos lá, cadê Marilsa? Oh, meu Deus, vamos lá.
4: Ai, eu não sabia que eu ganhei, não. Ontem, na hora que... No final, eu tive que ir pro médico, né? Que eu tinha consulta. Vê pra mim, confere pra mim. Realmente foi eu.
0: Ah.
4: Eu nem tô sabendo.
0: Ganhou, ganhou o Romeuzinho.
1: Ela ganhou ontem. Marilsa Lopes Marim. Romeu. Ela ganhou ontem, viu, Marilsa? Tá bom? Da Casa da Esfirra? Da Casa da Esfirra, amiga. Tá? A Neuci, que Deus te abençoe grandemente. A Ângela Maria, bom dia, meus amores. Que Deus abençoe sempre a todos. E é isso aí. Tem que ser abençoado, né? Tem que ser abençoada, porque as coisas estão tão difíceis e vai ficar pior, viu, gente? Vai ficar pior.
0: Misericórdia. Tipo, adeus.
1: Deus o livre. Deus tenha piedade de todos nós.
0: Ô, Deus.
1: Tenha piedade. Laudo toxicológico de influencer brasileira que morreu após cair do 27º andar em Dubai é divulgado. Após especulações, a namorada da influencer se pronunciou em carta, despedindo-se da amada e desabafando sobre o luto. Então, o laudo do exame toxicológico feito no corpo da modelo e influencer Cauana Bilhar não indicou a presença de drogas ilícitas. A informação foi divulgada ontem pela defesa da família, pelos advogados Jabes Paim Bandeira. Cauana veio a óbito dia 7 de julho, após cair da sacada do quarto onde morava, no 27º andar de um edifício em Dubai, nos Emirados Árabes. E agora a polícia apura a circunstância do caso e se a queda foi resultado de um acidente ou de um crime. Ninguém ia pular do 27º andar, gente.
0: A história tá mal contada.
1: Alguma coisa aconteceu. Alguma coisa. Ela foi cremada em Dubai. As cinzas estão em processo de retorno para o Brasil, onde serão despejadas no mar em Itajaí, no litoral de Santa Catarina, como apontaram os defensores. Esse era o desejo dela. E assim será feito. Que triste, hein? A mãe receber só as cinzas, né? Muito triste.
0: Misericórdia.
1: Mas tá bom. Vamos que vamos, né?
0: Amiga, tem um recadinho da

0: Dalva, e ela conhecia sua mãe.
1: Conhecia?
0: Sim, aqui ó. Bom dia, minha amiga.
2: Vou de novo. É, Toninha, eu conheci sua mãe. Eu trabalhava ali no Rei do Kibe, no Turquinho.
1: Nossa!
2: Então eu cansei de ver você ir lá pegar sua mãe, quando sua mãe já estava já de idade. Ia lá, pegava ela para levar no médico. Aí eu fazia... Eu não sei se você a lembra. Eu fazia rabada com grão de bico.
1: Nossa!
2: O Turquinha uma vez pegou, fez uma marmitinha e foi lá levar para ela, porque ela gostava. Até foi... Chegou lá até o Jaime... Aquele Jaime investigador, tava sentado lá na frente.
1: Jaime.
2: Aí o Turquinho entregou pra ela. Aí outra vez foi eu que fui levar. É, e eu também tenho uma saudade, Toninho. Dia 5 agora, faz 4 anos que meu esposo se foi. 45 anos de casado, graças a Deus. Aí eu sinto a falta dele. Né? Dá uma saudade. É, não é fácil, não. Mas... Deus quis, né?
1: É.
2: Quis assim. Quem será nós? E contra Deus, né? Um grande abraço, Tony.
1: Um abraço pra você, minha amiga. O quê? Hã? Ah, é muito triste?
0: Eu também tô achando muito triste.
1: Tá muito triste.
0: Tá muito
1: é porque
0: triste.
1: Eu também tô triste.
0: É, hoje, hoje é sexta-feira.
1: Eu tô triste, tantas coisas acontecendo, né? A gente fica até com medo. Laisiane, bom dia. Jacira de Jesus, também aqui comigo. A Laisiane fala, eu também falo a mesma coisa, eu também sinto muita saudade da minha mãe. Maria Egídia, oi, bom dia, Toninha. O Elton Silva... Quero participar do sorteio. Já tá participando, viu?
0: Ai, sim,
1: já tá participando. Vamos de música, meu amigo.
0: Tá
1: é,
0: muito
1: realmente,
0: triste.
1: Hoje meu programa não tá legal, viu?
0: Nossa,
1: tá triste.
0: Tá triste.
1: É. É quando a gente não tá legal, é complicado, né? É complicado.
0: Meu Deus.
1: Vamos. Mas se Deus quiser, segunda-feira vai melhorar.
0: Isso, vamos agitar.
1: Se Deus quiser.
0: Bora de música, Brasil!
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10: 10h46.

0: Olha só, os Travessos revelam crise na banda e luta do percussionista contra o percussionista Chorão contra o alcoolismo. O grupo afirma que ajudou o Chorão a buscar tratamentos, retirou bebidas dos camarins e decidiu se pronunciar após ser acusado de abandoná-lo. Que história triste. O grupo de Samba Os Travessos se manifestou publicamente sobre a ausência de Chorão nos compromissos profissionais do grupo. E foi divulgada uma nota nas redes sociais, onde eles afirmaram que o músico está enfrentando problemas relacionado ao alcoolismo e relataram medidas adotadas, não é? E segundo a banda, o afastamento temporário teria partido do próprio percussionista, mesmo sem a presença dele. Os demais integrantes seguem cumprindo a agência da apresentação e os compromissos assumidos. Mostra aí o Chorão pra gente. Que pena, né?
1: Nossa.
0: Pessoal tão legal, faz a diferença. Cadê? Não, mas ele não tá aí.
1: Qual que é o Chorão, será? Você sabe quem que é, o Romeu?
0: É que ele tá prestando atenção no que eu tô falando, você entendeu? Aí, esse é o Chorão. Os Travessos. Que pena, né? Que pena.
1: Meu Deus.
0: A gente fica ao mesmo tempo assim com dó.

0: com dó mesmo, porque... Ai, Jesus, eu fiz isso de novo, eu não acredito. Eu não acredito que eu fiz isso. Hã? Eu? Nada. Ai, meu Deus do céu, tem que rir pra não chorar, viu? Jesus amado. Gente, agora vamos falar de festa?
1: Bora lá.
0: A festa do peão de Barretos.
1: Eita!
0: Prepara uma edição histórica com grandes shows e rodeio. A maior celebração sertaneja da América Latina promete reunir milhares de visitantes com atrações de todas as idades, experiências exclusivas e muita tradição. O Pedro Musetti, esse aí, ele é o que organiza a festa, né? E ele já falou, dia de 20 a 30 de agosto, 10 dias de festa.
1: Nossa.
0: Cultural, revelou os bastidores da montagem, falou sobre a expectativa para essa edição, destacou o público pode esperar da maior celebração do gênero na América Latina. Gente, rodeio, música, cultura, gastronomia, diversas atrações em uma área superior a 2 milhões de metros quadrados. Cerca de 900 mil pessoas devem passar pelo Parque do Peão nesses 11 dias de programação. Você já pensou?
1: Nossa!
0: Menino, você não anda! Vai receber turista do Brasil inteiro. E entre os mais aguardados está Gustavo Lima, que sobe ao palco em duas oportunidades, hein? Ele disse que vai viver a festa também como visitante. O cantor ficará hospedado na cidade com a família para acompanhar o rodeio, conhecer de perto toda a estrutura do evento. Ele quer viver Barretos como nunca viveu. Meu Deus. Bom, passarão pelo palco Panda, Matheus e Cauã, Natanzinho Lima, Ana Castela, Country Beach, Gustavo Lima, Alok, Edson Yutsu, Mato Grosso e Matias, César Menotti e Fabiano, Simone Mendes, Alexandre Pires, Bruno e Marrone, Gustavo Mioto, Rio Negro e Solimões, Chitãozinho e Chororó, Hugo e Guilherme, Leonardo, João Bosco e Vinícius, além da tradicional final do rodeio internacional, responsável por encerrar a programação.
1: Meu Deus!
0: Vai ser muito tempo de festa.
1: Vai ser bom demais.
0: Jesus amado, vão se acabar.
1: Eita, Lili!
0: Tá doido, sou. Haja cachaça. Haja cachaça. Olha. Vai passar, Maria Gília. É porque eu tô chateada mesmo. Ela falou, nossa, hoje eu percebi que você tá muito triste. Vai passar, tá? Regiane Ribeiro, bom dia. Manda um bom dia pra minha princesa Maria Júlia. Estamos trabalhando e te ouvindo. Oh. Maria Júlia, um beijo pra você. Thelma Silva, bom dia. Deus é o nosso refúgio e fortaleza. Socorro bem presente na angústia. Cícera Rocha, bom dia. Anilton Silva Alves, bom dia, Toninha. Ótima sexta-feira. Quero Deus em minha vida. Quero participar do sorteio. A Tânia Conceição, bom dia. Um excelente final de semana para vocês. Com Deus no coração, um abraço.
1: E Toninha, aproveitando, estava falando de Barretos, Bruno, ó, abençoado, ele vai estar participando do concurso Mister Rodeio Brasil.
0: Ah, é, de Três Lagoas, né?
1: Isso, vai representar Três Lagoas e o Mato Grosso do
0: Bruno
1: Sul.
0: Bruno Arão.
1: Isso.
0: É, ele mandou, inclusive,

0: um negócio aqui para mim.
1: Vai representar legal. Aí.
0: É isso aí. Bom, vamos ao nosso sorteio?
1: Bora lá. Romeuzinho.
0: Vamos ver quem vai ganhar. Uai, cadê? Uai.
1: Aí.
0: Uai. É, né? Não tá certo. Eu tô falando que hoje não tá legal. Ele não tá ligado no programa. Vai lá. Ontem.
1: Ela ganhou, ganhou ontem. Não vale.
0: Verdade.
1: Foi ontem.
0: André Amaral. Lá do WhatsApp. André Amaral, vamos lá, meu amigo. Parabéns, você ganhou aí um presentaço da Rouparia Bom de Preço. Gente, um bom final de semana a todos vocês. Estou indo embora. Se Deus quiser, eu volto na segunda. E... nossa, um morador de Bonito ganhou na Mega Sena.
1: Saiu?
0: Chegou aqui, na faturou 41 mil.
1: Quanto?
0: Nossa, 41 mil reais já me ajudava, hein? Meu Jesus amado.
1: 41?
0: 41 nossa. Mil. Mas tá bom. Deus sabe o que faz, né? É, Deus não dá asa pra cobra, não, meu filho.
1: 41?
0: Deus não dá asa pra cobra.
1: Meu Deus, muito dinheiro.
0: Gente, um abraço carinhoso a todos vocês. Tchau!
1: Tchau, Brasil!
0: Tchau, Brasil!
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2: Muito bom dia! Hoje, sexta-feira, 24 de julho de 2026. Eu sou o Cláudio Júnior e tá começando agora o Hora da Notícia pela Caçula FM 96,9. Informação com credibilidade, prestação de serviço, entrevistas e os principais acontecimentos de Três Lagoas, da região e de todo o Brasil. Fique conosco até o meio-dia, acompanhando uma cobertura completa dos fatos que movimentam o dia. Confira a partir de agora os principais destaques desta edição. Emprego em Três Lagoas. A Casa do Trabalhador está oferecendo 151 vagas de emprego em diversas áreas. Saúde e cidadania. A Prefeitura entrega a revitalização da Unidade de Saúde da Família Nova Três Lagoas, ampliando a qualidade do atendimento à população. A nossa equipe acompanhou lá a cerimônia e traz todos os detalhes. Marcha para Jesus. O cantor gospel Fernandinho gravou um convite especial para os Três Lagoenses participarem da Marcha para Jesus, que acontece hoje, sexta-feira, aqui na cidade. Serviços gratuitos no SEST Senat. Neste sábado, amanhã, acontece o Portas Abertas. Todas as informações aqui no Hora da Notícia. Segurança no fim de semana. O Tenente Cândido do Corpo de Bombeiros Militar de Três Lagoas traz as orientações importantes aí para prevenir acidentes e aproveitar os próximos dias com mais tranquilidade e segurança. Esta e outras notícias você acompanha agora aqui no Hora da Notícia.
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0: 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Previsão do
2: tempo. Caçula. A sexta-feira será de tempo instável em Três Lagoas. O dia começou com muitas nuvens e períodos de sol, mas a previsão indica pancadas de chuva ao longo do dia, que podem vir acompanhadas de trovoadas em alguns momentos. À noite, a tendência é de diminuição da chuva, com o tempo voltando a ficar mais firme. As temperaturas ficam mais amenas em relação aos últimos dias, com mínima de 18 e máxima de 26 graus. A umidade relativa do ar permanece elevada, podendo atingir 97%, enquanto os ventos sopram de leste-sudeste com intensidade fraca em torno de 9 km por hora. A probabilidade de chuva é de 59%, com acumulado previsto de até 17 milímetros. A orientação é para que motoristas redobrem a atenção em caso de chuva, reduzindo a velocidade e também mantendo distância segura dos demais veículos. Para quem pretende realizar atividades ao ar livre, o ideal é acompanhar as condições do tempo ao longo do dia e ter um guarda-chuva por perto, já que as pancadas podem ocorrer de forma passageira.
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2: 11 horas e 9 minutos, 11 e 9, que tal começar a sexta-feira já conseguindo um emprego? A Casa do Trabalhador de Três Lagoas está com 151 vagas de emprego hoje. Ajudante de açougueiro tem 5 vagas, ajudante de reflorestamento tem 10 vagas, 10 vagas para costureira em geral, empacotador à mão 4 vagas, 10 vagas para mecânico montador, 40 vagas para motorista carreteiro, 20 vagas para motorista de caminhão pipa, 3 vagas para serviços gerais. Operador de caixa tem 10 vagas, 15 vagas para operador de trator florestal. São 151 vagas. Lembrando você que todas as vagas estão lá no nosso portal radiocaçula.com.br. A Casa do Trabalhador fica na Munir Tomé 86, no centro, e também tem atendimento no Shopping Três Lagoas. Mas hoje, sexta-feira, somente das 8 às 14 horas. Vagas para Suzano ou para UFN3, somente na Munir Tomé 86. Boa sorte para você. Tomara que você comece o fim de semana com o pé direito, com a sua vaga de emprego. Combinado? 11 horas e 11 minutos. Amanhã, sabadão, atenção para o convite, população. O SEST Senat de Três Lagoas promove o evento Portas Abertas, convidando aí toda a comunidade para conhecer de perto os serviços oferecidos pela instituição. Das 8 da manhã até o meio-dia, a população vai poder participar aí de diversas atividades e atendimentos gratuitos voltados à saúde, qualidade de vida e capacitação. O repórter Neto conversou com Luciano de Souza e também com a Silvia Cardoso, que destacam a programação e reforçam o convite para que a comunidade participe. Vamos ver a reportagem. Solta, Romeuzinho.
3: SEST Senat promove Portas Abertas em Três Lagoas. Sim, uma ótima notícia. Nesse sábado teremos o projeto Portas Abertas no reconhecido local SEST Senat. Para falar mais sobre isso, Luciano de Souza Carreiro, coordenador de promoção social do SEST, e a Silvia Cardoso, coordenadora de desenvolvimento social do Senat. Vamos começar pelas damas primeiro. Muito obrigado pela atenção para a Rádio Caçula. Qual foi o objetivo do Portas Abertas?
4: O objetivo do Portas Abertas é, de fato, abrir as portas para o trabalhador do transporte, os seus dependentes e para a comunidade também. É um dia que nós reunimos, apresentamos, né, os serviços tanto da parte do SEST, de saúde, esporte, lazer e cultura, e da parte do Senat, que é qualificação profissional. Nesse dia, os parceiros, nós temos os parceiros que participam também do Portas Abertas, e a comunidade tem a oportunidade de conhecer simulador de direção, ter atendimento de odontologia, corte de cabelo, enfim, várias atrações aí no mesmo dia.
3: Tudo gratuito?
4: Sim, tudo gratuito, inclusive brinquedos para as crianças também.
3: Olha que maravilha. Luciano, como surgiu a iniciativa em Três Lagoas?
5: Essa iniciativa, na verdade, era nacional e o SEST Senat tem 4 mobilizações, né? Na verdade. E uma delas é o mês do motorista e de ali 5 é justamente o dia que a gente abre as portas abertas do SEST Senat para receber essa família dos motoristas e a sociedade em geral de Três Lagoas para essa degustação de todos os serviços dos nossos parceiros, além dos nossos serviços.
3: Tá. Então vamos falar. O projeto começa 8 horas, vai até meio-dia. Onde vai seguir? Vai ter Três Lagoas hoje, é rotativo. Tem gente que está chegando, tem gente que está indo embora. Onde vai ser o evento?
5: O evento vai ser na Avenida Júlio Ferreira Xavier, 2640, né? Antiga Ponta Porana, ali do lado da Faculdade AEMES. E aí é fácil, o SEST Senat está de portas abertas, vai estar recebendo todo mundo ali. E eu conto com a presença de todos lá, amanhã. Às 8 horas, vai até o meio-dia, nós teremos a banda municipal dando uma palhinha pra gente lá também. Então agradeço aqui o Maestro Relíquias, né, que é o nosso grande parceiro, e eu quero aproveitar a oportunidade de agradecer você, né, pra Rádio Caçula, que vai ser uma das parceiras que vai estar com a gente no evento.
3: Nós vamos estar lá com certeza, a partir das 8h30 nossa equipe vai estar lá, vão ter toda a cobertura, mostrando o evento, mostrando quem está participando, mostrando o que vai ter. Mas Silvia, a gente falou de voltar com a família de motorista, é voltar para todo mundo, né? De qual faixa etária pode participar?
4: Isso, realmente, voltado para todas as pessoas, tá? Família, desde o bebezinho até os mais jovens aí, né? Com a idade de 60, 70, 80 anos, que são jovens também.
3: Então tá, já tô me convidando, então. Vai ver, é necessário.

0: abertas a inscrição antes? Ou a pessoa pode chegar lá no Sesc Senat e participar do Vimeo?
1: Pode chegar no Sesc Senat, vai ter uma equipe para percepcionar e fazer a inscrição, né, em um dia, colocar uma pulseirinha, e a partir desse momento já faz parte do nosso evento.
0: Expectativa de bomba.
1: Olha, expectativa aí, eu espero que a gente atenda aí mais de 1000 pessoas.
0: Certo, só acabando os DAO já fazem um show, já vai duas quedas, as pessoas só para agradecer. Muito obrigado pela atenção. Ô Luciano, fala para nós. Convida, olha daquela câmera da Heloísa e da Yardo e convida a população, horário, local, tudo de novo, tranquilo. E quais serviços a pessoa vai. O que a pessoa vai receber amanhã, nessa manhã, que vai ser agradada de sala?
2: O evento começa a partir das 8 horas da manhã, é a Avenida Júlio Ferreira Xavier, em 640, a antiga Avenida Cotacorã. Eu convido vocês, né, da Sociedade Três Agora, estarem com a gente amanhã. Vai ter várias atividades gratuitas, vai ter pipoca com algodão doce para as crianças, pode levar as crianças, que vai ser um divertimento muito legal. Eu chamo a todos, né, não só os trabalhadores de transporte, mas toda a Sociedade Três Agosto vai estar com a gente amanhã no Portas Abertas.
0: Tá certo. Luciano, Silvio, ficou alguma coisa que eu não perguntei?
1: Não, acredito que não, mas eu espero que as pessoas assim, a gente deixa a curiosidade, né? O Luciano fez o convite e agora eu falo assim, vai conhecer, vai participar do Portas Abertas, porque nós vamos ter muitas atrações.
0: Tá ótimo. Muito obrigado, Silvio. E Luciano, Portas Abertas no Manhã Destaque. Começa 8 horas, vai até o meio-dia no Sesc Senat, com imagem de Heloísa Gallardo, eu, né, para o Jornalista Caçula. Faz parte da sua vida.
3: Iniciativa excelente aí do Sesc Senat, convite está feito para você amanhã, então, às 8 horas da manhã. Lembrando que várias vagas das transportadoras estarão disponíveis lá amanhã. Já aproveita e já leva seu currículo, de repente você sai de lá empregado. Combinado? 11 horas e 17 minutos, nós vamos para um breve intervalo comercial e voltamos em seguida.
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4: 11 horas e 20 minutos, 11:20, de volta aqui, sexta-feira, com o nosso Hora da Notícia, 24 de julho. Você pode continuar participando com a gente, 991-498-282. A informação, hein, gente? A família do aposentado Renato Luiz Antônio, 77 anos, vive dias de angústia desde o desaparecimento do idoso, registrado no dia 2 de julho, lá em Araçatuba. Agora, a esperança dos familiares é de que ele possa estar em Três Lagoas. Para quem está em casa agora, assistindo pelas lives, nós colocamos a foto aí do senhor aí, Renato Luiz Antônio. Provavelmente ele está aqui na cidade pedindo carona. Segundo o boletim de ocorrência, o Renato saiu de casa por volta da 1 da tarde, lá na rua Brás Janine, no bairro Morada dos Nobres, em Araçatuba, e não retornou. Desde então, a família não teve mais notícias sobre o seu paradeiro. Quem já viu aí esse senhor pela cidade, por gentileza, anota o telefone 18 91132 8071, ou aqui pelo WhatsApp da Rádio Caçula, 18 98132 8071. Vamos tentar encontrar aí o senhor Renato Luiz Antônio. 11 horas e 21 minutos. A Prefeitura de Três Lagoas deu mais um passo para ampliar a inclusão e também a mobilidade urbana. Na manhã de hoje, o prefeito Dr. Cassiano Maia oficializou a entrega das obras de acessibilidade realizadas ali no entorno da Lagoa Maior, em frente ao Hotel OT, em um ato simbólico que contou com a participação do Conselho Municipal de Acessibilidade. A nossa equipe acompanhou e mostra as melhorias implantadas que garantem mais segurança, autonomia e qualidade de vida para pessoas com deficiência, idosos e toda a população que frequenta um dos principais cartões postais da cidade. Oh, solta aí, Romeuzinho.
5: Bom, lançamento oficial da rampa da acessibilidade aqui na Orla da Lagoa Maior. Sandra Lata, presidente do Conselho Municipal de Acessibilidade. Querida Sandra, o que representa isso para a acessibilidade da população?
6: Olha, uma pequena obra, mas de um grande valor. Porque é o pensar novo, é o pensar acessível, é ter essa sensibilidade de trazer a acessibilidade aos locais públicos e comuns da cidade. E a Lagoa, por ser um cartão postal nosso, por que não ser acessível? Ah, mas por que foi feito somente de um lado? Gente, calma. Nós estamos num processo de evolução. Nós estamos iniciando os nossos primeiros passos. Eu estou como presidente do conselho há 3 anos e há 3 anos lutando por isso, junto com a minha amiga Kivânia, que também faz parte da diretoria, e toda a minha equipe do conselho, né? Então a gente está lutando por isso e devagar as coisas vão acontecendo. Então, para nós, é uma grande conquista. É um novo pensar pela cidade. É apenas o início.
5: Apenas o início. Vou te interromper aqui, já finalizando. O conselho, então, está pensando em outros locais pelo município?
6: O conselho não pensa somente nisso, mas o conselho está pensando na cidade num todo, né? Não só o conselho, mas a própria administração, onde a gente já tem uma comissão permanente de acessibilidade que irá traçar os novos caminhos e traçar um cronograma de como isso vai acontecer na cidade toda, né? Quando e como isso vai acontecer nos espaços públicos e nos espaços comuns. Então, eu, proprietária de uma loja, em algum momento eu vou ter que fazer a minha loja ser acessível. Não se assuste, não será algo da noite para o dia, não é uma faca no pescoço de todo mundo, mas sim uma coisa com calma, com cronograma, pensado e estudado para que não afete ninguém, né? Mas que principalmente nós possamos trazer conforto, segurança e autonomia a todas as pessoas que precisam. E eu preciso, você precisa, porque os idosos precisam, os deficientes físicos precisam, todos nós precisamos, né?
5: Obrigado, Sandra. Kivânia, o que significa essa obra para você, meu amor?
7: Um pouquinho mais de liberdade,
0: né, principalmente para pessoas cadeirantes ir e vir, poder ter acesso ao principal cartão postal da cidade, que é a Lagoa. É,

0: muito ainda precisa ser feito, né? É, as rampas em torno da lagoa, elas precisam serem reformadas, as pessoas precisam conscientizar, né, que o poder público precisa dessa conscientização, dessa sensibilização, que quando eles fazerem as rampas, terem o cuidado de fazerem rampas acessíveis, que os cadeirantes possam realmente passar por ela, né? Obras ainda precisam ser feitas aqui no acesso, né? E assim, piso tátil para as pessoas com deficiência visual também. Eu acredito que a gente está começando.
1: O conselho agora tem muito a colaborar também, né? Muito a sugestionar, muito a auxiliar a administração.
0: Sim, ele acaba sendo como um órgão consultivo, né? Nós estamos aqui para poder orientar, para poder pegar as reclamações, né, assim, das pessoas e poder dialogar com a prefeitura, né, com o poder público.
1: Muito obrigado, querida. Amanhã, sexta-feira, acompanhando o nosso prefeito municipal, Dr. Cassiano Maia, na oficialização da entrega dessa obra de acessibilidade aqui na Orla da Lagoa Maior. Essa obra já foi entregue para a população, o pessoal está adorando, prefeito. Muito, muito obrigado, parabéns pela iniciativa. E hoje oficializa. A pergunta primeira, prefeitão, qual a importância dessa obra para a população de Três Lagoas, principalmente e acessibilidade, para quem mais precisa?
2: Então, sem dúvida, nós estamos aqui no nosso principal cartão postal, que é a nossa Lagoa Maior. Então é muito importante esse cartão postal, a gente poder aí cumprir as regras da acessibilidade num todo e poder ajudar as pessoas que mais precisam poder ter acesso à nossa Lagoa Maior. Então isso é muito importante. Mas acho que o assunto mais importante é a pauta da acessibilidade. E quando a gente promove a inauguração de um espaço desse aqui na nossa Lagoa Maior, a gente quer mostrar que todos os demais espaços são importantes para o município. E que hoje, agora com a nossa comissão permanente de acessibilidade, com técnicos envolvidos, todas as nossas obras, todos os nossos momentos de infraestrutura no município vão ser pautados através da comissão e com isso, juntamente com o conselho, a gente vai conseguir sempre estar pensando na acessibilidade. Não tem como uma cidade se desenvolver, ter progresso e não ter a pauta da acessibilidade em cima do laço.
1: Prefeito, a cidade é grande, tem gente que ainda não acompanhou a obra aqui, essa grande melhoria. O que foi feito aqui no local, prefeitão?
2: Bom, aqui o que a gente tinha um estacionamento precário, onde não tinha pavimento e era difícil a gente ter toda essa continuidade. Então nós fizemos toda a pavimentação, fizemos a sinalização e o mais importante, nós fizemos a rampa acessível para toda a população. E é essa rampa que as pessoas que têm alguma dificuldade, nós vamos estar implantando ali um corrimão, então as pessoas com alguma dificuldade vai conseguir ter acesso à nossa lagoa e poder passear. E claro, para a gente não só dar o acesso, a gente teve que dar uma pista na lagoa, uma pista acessível, uma pista que realmente possa ser trafegável. E já entregamos a pista e a pista está aí bem bonita. É isso aí, é fazendo uma Três Lagoas cada dia melhor.
1: Obrigado, prefeito. Está aí, ao lado do prefeito Dr. Cassiano Maia. Neto, jornalista caçula, faz parte da sua vida.
3: 11 horas e 28 minutos, 11h28, hoje o dia foi de entrega de obras. A população do bairro Nova Três Lagoas passa a contar também com uma nova unidade de saúde da família totalmente revitalizada. Na manhã de hoje, a prefeitura entregou oficialmente a manutenção que foi realizada lá na USF Nova Três Lagoas, ampliando as condições de atendimento para pacientes e servidores. A nossa equipe esteve no local e mostra como é que ficou a unidade. Solta aí, Romeuzinho.
1: Presidente da Câmara Municipal, Antônio M. Teixeira Júnior, Tonhão, fazendo parte da entrega das obras de reforma da Unidade de Saúde da Família aqui de Nova Três Lagoas. Tonhão, como presidente legislativo, entregando essa obra para a população, qual que é o teu sentimento hoje, meu irmão?
4: Parabenizar o prefeito Dr. Cassiano Maia, toda a equipe da Secretaria de Saúde, porque isso aqui não é apenas uma entrega, né? Quando a gente fala de reforma, a gente fala de estrutura, a gente tem que falar principalmente de acolhimento, de respeito, de dignidade, de humanidade, solidariedade, e isso daí é o que os nossos servidores estão fazendo e o prefeito tem essa sensibilidade. Então, parabéns a todos envolvidos, é uma obra emblemática que vai trazer mais respeito, mais carinho e mais acolhimento a toda a população, que é o que nós almejamos.
1: Mas uma obra desse tamanho, para a população tão grande como a do Nova Três Lagoas e adjacências, não seria possível se não fosse o parlamento também, a presença do parlamento junto ao executivo.
4: Sim, nós já entregamos do Santo André, estamos fazendo aqui, depois ainda tem pelo menos o Paranapungá e o Vila Alegre que está no planejamento, e essas obras...

0: contam significativamente com o apoio da Câmara de Vereadores, porque a gente cobra e também entende que isso aqui significa qualidade de vida. Então nós temos sim apoiado essas iniciativas e parabenizamos o prefeito.
1: Tonhão, você como presidente do nosso parlamento, e hoje é sexta-feira, eu não posso deixar perder essa oportunidade. A sua mensagem para a população do 3 de agosto para o final de semana?
0: Ah, sim. Que todo mundo tenha um fim de semana tranquilo, que a gente aproveite o momento aí para desfrutar junto com a família, com os amigos e tenha um momento de lazer também.
1: Obrigado, Tonhão.
2: USP Nova Três Lagoas. Está sendo realizado hoje a entrega das obras de manutenção aqui da unidade. Doutor, muito bom dia. Deixa eu perguntar para o senhor, quais melhorias foram realizadas aqui na unidade?
3: Muito bom dia a todos que nos acompanham pela Rádio Caçula. Hoje é um dia muito feliz, né? A gente se propôs, a gente planejou todo esse momento, onde a gente fez o levantamento de todas as unidades de saúde, tudo que precisava ser reestruturado, melhorado, toda a manutenção predial que precisava ser feita. Levantamos todos, são aproximadamente 25 prédios. A gente, através de um contrato robusto de manutenção predial, estamos iniciando esse processo de execução. Nós já fizemos o Santo André, finalizamos agora aqui no Nova Três Lagoas, já estamos em andamento em alguns, como na Vila Alegre, no Centro de Especialidade Odontológica, e a ideia é, até o final do ano, a gente conseguir fazer essa melhoria predial em todos os ambientes. É muito gratificante, eu acho que nós precisamos sempre investir nos prédios da saúde para que a gente tenha uma ambiência adequada, higiênica, limpa, organizada, com tudo funcionando. A saúde precisa ter toda essa estrutura predial organizada e limpa, precisa ter a modernidade dos computadores, de tecnologia, e os profissionais que aqui trabalham, que são os nossos servidores, precisam estar a contento toda a sua condição de trabalho no local.
2: Prefeito, já nesse assunto, deixa eu te perguntar, as melhorias incluem somente melhorias prediais ou também foram investidos em novos equipamentos?
3: No contrato de manutenção predial são as melhorias prediais de pintura, telhado, piso, revestimentos, né? Toda a parte de instalação hidráulica, elétrica, né? Agora, já na parte de computadores, já na parte de equipamentos, ultrassom, a gente vem com outros contratos fazendo a manutenção e fazendo as melhorias adequadas que cada posto precisa de acordo com as suas necessidades.
2: E quais eram os principais problemas apontados pelo pessoal do bairro nessa unidade de saúde?
3: Sem dúvida.

0: caos predial. Isso é muito ruim. Hoje a gente precisa ter o entendimento que a saúde pública precisa ter os melhores prédios. Você vai num bom hotel em Três Lagoas ou em qualquer cidade, num bom restaurante, você tem lá uma estrutura predial bonita e aconchegante. Na saúde tem que ser melhor ainda. A gente tem que ter essas estruturas bem feitas, de forma que mostre a limpeza e a higiene do local.
1: Isso aí. E quais são os benefícios que você acha que essa unidade trará para os moradores desse bairro?
0: Não há dúvida, os moradores vão se sentir acolhidos. E isso é muito importante. Tenho certeza que esse acolhimento adequado é o que a população mais precisa.
1: Muito obrigado, viu, prefeito? Meus parabéns.
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3: 11 horas e 33 minutos, 11h33. Romeuzinho, parabéns, viu? Romeuzinho é o nosso repórter caçulinha. Gente, eu recebi aqui o cronograma oficial da Marcha para Jesus hoje em Três Lagoas. Entre 18 horas e 18h30 é o início da marcha, tá bom? Lá na Praça da Bíblia. 19h30, chegada, início do show. 20 horas e 10 minutos, término aí das bandas locais, início dos shows locais, tá bom, gente? E o palco aí vai ficar liberado para o show do Fernandinho, que começa provavelmente às 21 horas. Por falar no Fernandinho, o cantor gospel Fernandinho gravou um vídeo especial convidando a população para participar da Marcha para Jesus, que acontece hoje e promete reunir milhares de pessoas em um grande momento de adoração, louvor, oração e celebração de fé. Três Lagoas está precisando, viu? Confira o convite. Solta, Romeu.
4: Três Lagoas, 24 de julho, você não pode perder, porque vai ser uma grande festa. Nós vamos estar aí na sua cidade. Chame sua família e chame seus amigos para a gente celebrar o Senhor Jesus Cristo. Eu te espero lá, fica na paz e um forte abraço.

0: 11 horas e 34 minutos, você já viu Marcha para Jesus hoje a partir das 18 horas. Lembrando que não tem denominação de igrejas, tá bom? Todo mundo é convidado, eu também vou estar presente, Romeuzinho, pessoal aqui da rádio. Vamos então fazer a comunidade festejar a Marcha para Jesus. 11h35, nós vamos para um breve intervalo comercial e voltamos em seguida.
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2: 11 horas e 38 minutos, 11:38, hora da notícia desta sexta-feira que tá movimentada, viu? Você viu que, infelizmente, eu nem tô conseguindo mandar a lousa aqui, porque tá cheinho de notícia carregado. O pessoal da redação aqui da Rádio Caçula tá trabalhando muito. 11:38, a colônia de férias da Rede Municipal de Ensino está movimentando as férias escolares em Três Lagoas. Ao todo, 980 crianças participam das atividades que oferecem momentos de lazer, recreação, aprendizado e integração em um ambiente seguro e acolhedor. O repórter Romeu Neto conversou com a secretária municipal de educação, a professora Ângela Maria de Brito, que destaca aí a importância do projeto para as famílias e também para o desenvolvimento das crianças. Solta, Romeuzinho.
3: Colônia de férias da Secretaria da Educação. Estamos aqui com a professora Ângela Maria de Brito para explicar um pouquinho melhor para a gente como que funciona essa colônia de férias. Tudo bem? Muito bom dia. Ângela, explica para a gente o que é a colônia de férias.
4: A colônia de férias é um período, né, destinado para que as escolas acolham as crianças, não com ensino, né, mas com recreação. É importante a gente dizer por quê? Porque os professores estão de férias, né? Então, quem que está na colônia de férias nesse momento enquanto profissional? Os estagiários e também as atendentes de educação infantil, que elas têm férias durante um período só do ano, que é no final do ano, né? Então, no meio do ano, elas estão disponíveis, né, para cuidar das crianças. É importante também a gente dizer para a sociedade, de forma geral, principalmente para as mães e para os pais que têm crianças, né, matriculadas nas nossas unidades, que como foi essa organização. Isso é muito importante. No período de 2 de junho até 15 de julho, as diretoras, né, coordenação das escolas, foram reunindo com os pais, dizendo para eles do período da colônia de férias. Aqueles que tivessem condições, né, de ficar com seus filhos, né, ficassem, porque é um período de férias, é um período bacana também para fortalecimento de vínculos entre família e seus filhos. Porém, aqueles que não pudessem, pelo fato de trabalhar, né, que nós estaríamos acolhendo essas crianças. Então, durante esse período, foi feito inscrições, né? Foi muito bem organizado, né? Então, os pais disseram, não, eu quero que meu filho fique. Então, nós fomos organizando, porque a gente precisa desse planejamento por conta de servidores, alimentação, né? Tudo certinho. E assim foi feito. É, então, os pais que trabalham e nos CIs que atendem em tempo integral, tá? Nós temos dois centros de educação infantil que não estão atendendo, que é Interlagos e o Cida Castro, porque lá só atende de forma parcial e são as crianças maiores. Mas os menores, os 20, estão com crianças.
3: E Ângela, só mais uma perguntinha. Quem pode participar da colônia de férias, se tem faixa etária de idade, como que está funcionando essa questão?
4: Então, as crianças são as crianças de 0 a 3, elas estão nas suas próprias unidades, né, que elas estudam durante o ano. De 0 a 3 anos, Romeu, por conta de que são as crianças que permanecem em tempo integral na escola. Então, se elas estão em tempo integral, geralmente é porque os pais trabalham, né? E têm necessidade desse tempo que as crianças permaneçam lá, tá? Então, são estas crianças...

0: se encontram no Centro de Educação Infantil. São muito bem acolhidas, eu passei em alguns agora, né, esses dias, e estão muito bem acolhidas. Eu quero parabenizar também as nossas atendentes, as nossas estagiárias, né, porque por onde eu passei, elas estavam atendendo as crianças muito bem, alegres, né, as cozinheiras fazendo uma merenda fantástica, né. Então, que as famílias fiquem tranquilas, porque as crianças estão sendo bem atendidas, bem acolhidas.
1: Agora a pergunta que a gente mais está recebendo lá na Rádio Caçula é como que a mãe faz para o seu filho participar da colônia de férias?
0: Então, como eu disse no início, tem todo um planejamento. Agora, quem quiser levar, já não pode mais, né? Porque teve o período de inscrição, que foi lá no início de junho, de 2 de junho a 15 de julho. Agora é se programar para de janeiro.
1: Bom, muito obrigado pelo seu tempo, né? Bom, com imagens de Neto e reportagem de Romeu Neto para a redação da Rádio Caçula, que faz parte da sua vida.
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4: 11 horas e 44 minutos, sexta-feira chegou, todo mundo já está pensando o que vai fazer no final de semana, então é hora de reforçar os cuidados para evitar acidentes. Aí nós conversamos com o Tenente Cândido, lá do Corpo de Bombeiros Militar aqui de Três Lagoas, que traz orientações importantes sobre a segurança no trânsito, prevenção de incêndios, cuidados em áreas de lazer e atitudes que podem salvar vidas, o que é importante. Confira as recomendações para aproveitar o seu final de semana com tranquilidade e segurança. Vai, Romeu.
1: Novamente aqui no 5º Grupamento de Bombeiro Militar de Três Lagoas, estamos aqui com o Tenente Cândido, que toda semana reserva um espaço para a gente para falar sobre as dicas de segurança do final de semana. Muito bom dia, Cândido, fala para a gente quais que são as dicas de segurança para esse final de semana.
5: Bom, esse final de semana, né, a nossa cidade ela não vai estar tão agitada como nos demais, né? Mas a gente vai ter aí eventos, né, que vão mobilizar principalmente o trânsito da nossa cidade. Hoje a gente tem aí a Marcha para Jesus, né? A gente vai ter aí as ruas do centro, elas vão ter uma aglomeração de pessoas, toda a comunidade cristã de Três Lagoas vai estar presente aí na Marcha para Jesus e vai mobilizar grande parte da nossa população. Então, as pessoas aí que pretendem aí sair, vai cruzar as ruas do centro da cidade, tomar cuidado, vai ter um acúmulo de pedestres, vai ter um acúmulo de crianças, então a gente tem que tomar cuidado para evitar acidentes. Né? Também no domingo nós teremos a feijoada do Rotary Clube Três Lagoas, né? Os nossos companheiros lá do Rotary Clube Três Lagoas vão fazer a feijoada no rancho e aí vai ter um acúmulo de pessoas também aqui na BR-158 aqui no sentido balneário, né? Vai cruzar a BR e vai pegar ainda o acesso ao balneário, então a gente já sabe que é um local de muito trânsito por conta dos condomínios, por conta dos ranchos, a gente pede para a população também tomar cuidado com a questão do trânsito.
1: E ó, calorzão, o pessoal tá descendo pro rio, então também tem que tomar cuidado em relação a isso, né?
5: Sim, a gente sabe que a nossa cidade ela tem essa vertente toda para rios, né? E quando a gente fala de vertente para rios e a prática náutica, né? A gente tem que tomar cuidado com as regras de segurança. Assim como a gente fala no trânsito, né? Nos rios também não é diferente. Os rios têm todo o regramento. A Marinha do Brasil é responsável por fiscalizar, né? E a gente sabe que a Marinha está vindo direto aqui para Três Lagoas, né? Eles estão ainda fazendo cursos aqui em Três Lagoas e também fazendo a fiscalização. Então a gente precisa sim ter todos os nossos equipamentos, barco, motor, a lancha, tudo em condições de documentação e condições de segurança em dia.
1: Isso aí. Cândido, novamente muito obrigado pelo seu espaço de tempo, novamente mais uma sexta-feira, né, para garantir a segurança da população de Três Lagoas e região. Bom, com imagens de Neto, reportagem de Romeu Neto para a redação da Rádio Caçula, que faz parte da sua vida.
4: 11 horas e 47 minutos, vamos rezar para que segunda-feira a gente não tenha notícias ruins aqui, trazendo para vocês.

0: você escutou aí o Tenente Cândido, vai tomar cuidado, vai para a Marcha de Jesus e vai ficar tudo bem no seu final de semana. Combinado? Vamos aí para os comerciais e a gente volta em seguida falando aí do resumo do esporte.
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3: 11 horas e 51 minutos. 11:51. Chegou sexta-feira, todo mundo tá feliz, pensando em futebol, pensando em vôlei e também em Fórmula 1, GP da Hungria. Hoje, treinamento desde as 8:30 da manhã. Bom dia, Neto Júnior.
4: Bom dia, Cláudio. Bom dia, Romeu. Bom dia, Will. Bom dia, Três Lagoas. Bom dia a todos que nos acompanham. Vamos lá agora. Equipe Caçula, resumo do esporte. Bom dia, Will.
5: Bom dia, bom dia, bom dia.
4: Bom dia, Romeuzinho.
5: Bom dia.
4: É isso aí, Cláudio. GP da Hungria. Quem gosta de Fórmula 1? Tem muita gente no Brasil, inclusive eu, que depois do Ayrton Senna, nunca mais vi Fórmula 1. Mas já que você gosta, hoje tem treinamento, né?
3: Hoje tem treinamento, começou 8:30 da manhã no horário brasileiro e vai até... já acabou.
4: Ah, então não faz falta nenhuma não. Vamos falar do Brasileirão, Romeu. Brasileirão ontem teve duas partidas, qual foi o resultado?
5: Isso aí.
4: Brasileirão, não, Will, corintiano, Will. Não pode deixar de falar. Will, seu Corinthians ganhou?
5: E eu vou te falar um negócio, foi bom demais. Meu amigo, 3-0, meu amigo.
4: 3-0 contra quem?
5: Foi contra o...
4: Remo. É isso. Aquele negócio, você bater em bêbado, né?
3: O Remo. Ô Neto, fica tranquilo que até meio-dia, a hora que acabar o jornal, o Romeuzinho consegue colocar sua imagem aqui. Por enquanto só tá aparecendo eu aqui, bonitão.
4: Tranquilo, Will. Então ontem nós tivemos 3-0 Corinthians em cima do Remo e o Botafogo.

0: Botafogo e Vitória, ficou quanto?
1: Olha, ficou 0-0.
0: Botafogo e Vitória ficou 0-0. Então, Romeu, jogos pro final de semana no Brasileirão. Fala pra
2: nós. Vamos lá, no Brasileirão, sabadão, 5:30 da tarde, teremos Atlético Paranaense contra Internacional. Teremos também Santos contra Chapecoense.
0: Romeu, fala pra gente, esse horário é Mato Grosso ou Brasília?
2: É Mato Grosso do
0: Sul. E onde que nós vamos ver o jogo, Romeu?
2: Todos os jogos na Premier.
0: Então vamos lá, primeiro Atlético Paranaense Internacional, que horas são?
2: Que horas são? 5:30 da tarde, horário de MS.
0: Beleza.
2: Logo após teremos Santos contra Chapecoense, que jogo, hein?
0: Neymar joga?
2: Joga, Neymar
0: joga está... Joga poker nos Estados Unidos, né? Joga não, carta nos Estados
2: Neymar
0: Unidos.
2: Neymar está... previsto para jogar,
0: sim. Ai, Romeu, você gosta, né? Tá certo.
2: Também será transmitido na Premier. 7:30 teremos Vasco contra Mirassol. Que, meu Deus.
0: Que jogo feio, meu
2: Deus. Que jogo horroroso.
0: 7:30.
2: E domingão, né? Will. 3 horas da tarde, horário de MS também. Dessa vez vai passar na TV Globo. Teremos Bahia contra o Corinthians.
0: Bahia e Corinthians, Will. Qual o resultado? Vai, Corinthians!
2: Continuando, vai, Corinthians! Meu. Logo após... Não, logo após não, me perdoa. No mesmo horário teremos Cruzeiro contra Botafogo, jogão, também, hein? Na Premier.
0: Jogão, também na TV Globo, esse aí, viu, Romeu? Na TV Globo também, Bahia e Corinthians, viu?
2: Isso aí, na
0: TV 3 Globo. 3 horas da tarde, dá pra tomar uma com gás, Cláudio, assistir Bahia e Corinthians, torcendo pro Bahia.
3: Muito bom. E eu vou te falar uma coisa, viu?
0: Eu sou baiano desde pequenininho, meu rei.
3: Eu não gosto de ficar assistindo futebol masculino, só feminino. Então, hoje tem Flamengo e Grêmio, às 19 horas. Futebol feminino. América de Minas Gerais contra Santos, Internacional e Fluminense e Cruzeiro e São Paulo às 21h30.
0: Futebol feminino, que ano que vem tem Copa do Mundo no Brasil, mas vamos voltar pro Romeu. Grêmio e Fluminense no domingo, Romeu.
2: Grêmio e Fluminense no domingo será às 5:30 da tarde, será transmitido na Premier. No mesmo horário, no domingo, teremos Red Bull Bragantino contra Coritiba, na casa dos Bragantinos. 5:30 no mesmo horário, jogão. Flamengo contra São Paulo.
0: Flamengo e São Paulo é um clássico do futebol isso brasileiro. 5:30 da tarde na Premier. Will, Flamengo ou São Paulo?
1: São Paulo.
0: Qual o telefone pro pessoal falar aí, Cláudio? O resultado desse jogão de bola, Flamengo pessoal, e São Paulo.
3: Pessoal, pode mandar pra gente aqui no telefone aqui da Rádio Caçula. O nosso WhatsApp é o 991498282.
0: Fala comigo, Três Lagoas. Vai ganhar Flamengo, Urubu ou Tricolor Paulista? Tem mais dois jogos, né, Romeu?
2: Isso aí, mais dois jogos. Outro jogão, uma hora depois do início do jogo de Flamengo contra São Paulo, às 6:30 da tarde, horário MS. Palmeiras contra Atlético Mineiro. Outro jogão, hein?
1: Vai, Atlético.
0: Romeuzinho tá ficando melhor que todo mundo aqui, rapaz. Agora vamos falar uma coisa séria. Amanhã, lembrando vocês, 15 horas no estádio Jacques da Luz, em Campo Grande, o Misto Esporte Clube. Ô, Cláudio Júnior, joga o jogo da sua vida amanhã, viu? Da vida do Misto.
3: Ou vai ou tchau.
0: Simplesmente pega o Comercial, que está em segundo na tabela. Nós temos que ganhar amanhã e ganhar no próximo domingo dentro de casa. Mas para sonhar com o próximo domingo, nós temos que tornar realidade amanhã, viu, Will? 15 horas, o clube, o Misto Esporte Clube entra em campo em Campo Grande contra a forte equipe do Comercial. Vamos torcer para que dê tudo certo pro Carcará da Fronteira.
1: E Neto,
3: tá certo.
1: Neto, tem uma participação de um ouvinte aqui que já tá ligadinho aqui na Hora do Esporte. Ele, Miguelzinho, tudo bem, Miguel? Bom dia.
4: Ô, meu irmão, boa tarde, rapaz. Vai dar tricolor lá, vai ser 2-0 pro São Paulo. Aqui é o Miguel, aqui da Egídio Tomé.
3: Opa, Miguel.
0: Valeu, Miguel. Vai, São Paulo! O campeão brasileiro então está recheado de jogos. O Romeu já passou todas as partidas, horário, onde você vai ver. E Romeu, tem mais alguma coisa? Fala, Romeu.
2: O último jogo que eu esqueci de comentar aqui, teremos 6:30 da tarde, no domingo também, Remo contra Vitória.
0: É melhor nem ter falado desse jogo, Romeu. Quem vai ver Remo e Vitória? Tá doido? Então é isso, claro. Final de semana recheado, segunda-feira a equipe Resumo do Esporte, todas as informações nós falamos aqui. Já está, daqui a pouco, há alguns minutos, no site da Caçula. Você confere a tabela do Brasileirão, confere a tabela do Sul Mato Grossense Série B, jogos, onde vai passar, horários e tudo mais do esporte, no Resumo da Caçula.
3: Um excelente final de semana para a equipe de esporte da Rádio Caçula, Neto Júnior, Romeu, Will, eu sou o Cláudio Júnior e nosso tempo acabou. Tá chegando Ronda Policial com ele, Fábio Campos. Um beijo no seu coração, um ótimo final de semana. A gente se encontra segunda-feira aqui às 11 da manhã. Tchau.
2: Isso aí.
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1: Muito boa tarde, começando Ronda Policial. Hoje, uma sexta-feira. Sexta-feira, vamos começando Ronda Policial, destacando as principais notícias destas últimas horas. Vamos falar das ocorrências, tráfico de drogas, motocicleta recuperada, enfim, vamos destacar porque está começando. Hoje é uma sexta-feira com prêmios aqui pela Caçula FM. Vamos destacando também os nossos ouvintes. Agora, pô, meu, eu cheguei por último aqui. O que está acontecendo aqui? O TikTok está. O trem tá bagulho. Tá... Ah, deu. Bugou aqui. Bugou aqui nosso TikTok. Quebrar o galho, porque hoje é uma sexta, né, meus amigos? É uma sexta, porque até minha data de aniversário aqui. Pra que minha data de aniversário, Jesus amado? Meu Deus do céu. Vamos sortear a Casa da Esfirra. Temos aí também querosene para sortear aqui pela Caçula FM. Temos mais brindes aí, Wilson? Tem mais brinde aí? Fala aí.
2: Hoje a Casa da Esfirra tá com tudo e o... Também forasteiro, é isso?
1: Forasteiro também. Vamos sortear cachaça pro povo também, uma cerveja pro pessoal aí. Vamos sortear o que mais, o que mais?
2: Não, por enquanto, hoje é só nesse gás, hoje, pra dar um gás total. Ah, hoje.
1: Então liga aí pro Claudinho, pra Camila, vai ligando. Liga pro povo aí. Vai que a gente consegue.

0: Aí é mais brands, né? Rapaz, eu tô dando uma enrolada aqui. Eu tô acessando aqui as redes sociais, viu? Onda. Olha aqui. Olha, meus amigos. Daqui a pouquinho vamos falar aqui de um idoso desaparecido, onde a família faz um apelo aí, obviamente, para a Caçula FM também, ajudando, auxiliando, onde esse idoso, como outros, já foram encontrados aqui em Três Lagoas, tá? Então, quem sabe, esses 12 esteja aqui em Três Lagoas também, perdido, né? Até porque faz o tratamento, enfim. E a situação é encontrar, né? Encontrar, isso é o mais importante. Um abraço aí para o meu amigo Júnior lá em Bauru. Olha só que legal. Bauru, São Paulo. Então, aqui assistindo, acompanhando a ronda policial. Obrigado também àqueles que nos escutam aí pela 96.9, muito obrigado pela audiência, meus amigos, principalmente aí meus amigos aí da construção civil, o pessoal ralando pra caramba, porque aqui não é fácil não, ainda mais sexta-feira, doido pra vazar, pra tomar uma querosene, meu amigo. E que nós vamos sortear aí, você pode enviar aí a sua mensagem aí também, o seu vídeo, melhor dizendo, um vídeo curto. Tá, um vídeo curtinho aí de 6 segundos, bem curto, mas um vídeo criativo, né? Um vídeo criativo, aí não conte a sua vida. Ah, eu vou tomar cerveja porque eu quero sei o que, tomar querosene, ou quero comer um combo da de esfirra, né? Eu quero um combo aí da casa da esfirra, né? Porque já é sexta-feira, piririm por hora. Não, uma coisa criativa, alegre. Hoje é sexta, hoje sextou, em Três Lagoas, aí hoje é uma sexta-feira. Temperatura aí marcando seus 26 graus hoje em Três Lagoas, acho uma temperatura bem gostosa, com a mínima de 18 graus, tá? 18 graus. Previsão para chover aqui, segundo o Climatempo, 17 milímetros. Será que chove mesmo? Mas vai chover na madrugada. Então dá tempo. Aí na madrugada você já tá nanando, já tá no 18º sono. E olha lá, deve estar no mumu da mangueira. Aí é outra coisa. De madrugada é outro problema. Então vamos falando daqui a pouquinho as ocorrências então registradas aí nestas últimas horas. Deixa-me até me ver aqui as ocorrências. Mas por que o meu aqui não tá abrindo? Caramba, meu, eu cheguei em cima da hora aqui, mais pra frente do que segue em tiroteio aqui. Tá doido, hein? Deixa eu ver aqui, downloads. Eu cheguei aqui pra frentão aqui, não... Ah, não quer abrir o Brigadier Club não, rapaz, aqui tá o arquivo aqui da minha pauta, por quê? É? Por quê? Poxa! Aqui, ó. Oxe. Tá, ai, abrindo documento. Como não quer abrir esse bicho lazarento aqui? Ué, é aqui, ó, mas é aqui, bicho, ó, ele não quer salvar, não quer abrir. Ei, oxe. Aqui, ó, meu amigo 7196 já mandou um vídeo aqui. Ah, fechou o WhatsApp, tá doido? Aí eu tô lascado. Aí eu tô na roça. Aí lascou tudo. Aí pronto. Bom, vamos. Rapaz, agora me lasquei aqui, Romeu. Pessoal, vamos jogar o comercial aí, Will? Porque senão eu tô perdido aqui, não, agora eu fiquei perdido, agora lascou tudo. Hoje é sexta-feira, né? Nem animei ainda e agora me lascou aqui. Então vamos rapidinho, intervalo comercial, volto em 2 minutinhos.
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8: Voltamos com a Ronda Policial. Agora sim, agora vai, agora é nós na fita. Estamos aqui dispostos, estamos aqui 100%, é nós agora. Agora quem manda aqui é nós, quem manda... Olha, pai, fechou tudo, é Nazarento aqui, voltou, fechou nada, enganou, é só pra brincar. Mande um vídeo bacana, tem 4 vídeos aí, vamos ver, solta um aí hoje, solta aí, fala aí. Ó, mas não vai contar sua vida não, é um vídeo bacana, animado, hoje é sexta-feira, é porque eu tô com problema, tô com... Não, vamos ser falas, hoje é sexta-feira, aí abre aí, vamos ver.
9: E eu quero ganhar esse combo da Casa da Esfirra para comemorar o aniversário da minha mãe e comer com toda a minha família.
8: Mas que dica é o seu aniversário de sua mãe, meu querido? Fala aí, manda um beijão para sua mãe, o nome dela. Muitas felicidades. Aí saúde aí para toda a família. Que legal, final de semana com aniversário é legal, hein? Vamos ver, manda aí.
10: Boa tarde, Rádio Caçula, tudo bem? Eu quero comemorar que hoje completa 6 meses que eu tive um infarto e eu tô bem. Eu quero comemorar com essa cervejinha, hein?
8: Olha só, pra minha nova, né? Moça nova pra caramba. Já teve um infarto, olha. Meu pai amado.
11: Bom dia, Fábio Campos.

0: Abacaxi, Contraque, pra escutar a ronda policial, ó.
1: Ó, esse povo aí.
0: Manda essa esfirra pra cá, que hoje eu quero comer ela, sextou.
1: Esse povo é pedreiro aí, esse povo aí da construção civil, os caras são pedreira. Os caras são aí, os caras são trator trabalhando pra caramba aí.
2: Aqui é o Martim de São João, queria ganhar esse combo da Casa da Esfirra, seu amigo, beleza? É nóis.
1: Um abraço, esse povo é pedreiro, esse povo hoje é sexta-feira começando, aqui muito boa tarde Ariane e também a Chília Aparecida, aí muito boa tarde a todos também, a Vanessa Rodrigues, Ariane aqui eu quero, a Marta Rodrigues também, hoje é aniversário dela e o mês que vem acabei de voltar de férias na casa da mãe, da mamãe, um abraço aí para sua mãe Cida Medeiros, Maria Luzia Laíse, boa tarde minha querida. Vanderlânio também aqui por aqui, a Vera, todos ligadinhos aí, o pessoal também da arroba TikTok, vamos curtindo aí pessoal, caçulinha, dá dura do pessoal do TikTok aí, vamos curtindo aí, arroba Ronda Policial Oficial, é nosso perfil aí no TikTok, vamos curtindo pessoal, vamos curtindo, porque senão quem não vai ficar magoado aqui sou eu que ficarei magoado, um abraço a todos aí ligadinhos na Caçula FM, pessoal. Vamos falando aqui, um abraço aí ao Álvaro Elisângela. Oh meu Deus, tá sem áudio? Não, tá não. O cara falou que tá sem áudio. Não, tá não. TikTok tá com áudio. Não, tá sem áudio porque tava nos comerciais, o meu amigo aqui falando no TikTok, tá? Aí, você não conseguiu jogar no Vmix TikTok, não? 35 mil, né? Nós temos quase 2 mil só. Não, só não, nós vamos chegar lá. Vamos chegar lá. É nóis. É, meus amigos, vamos falando aqui. Olha, daqui a pouquinho vamos falar aqui. É referente a um capotado. Olha só. Acidentes nestas últimas horas. Rapaz, e pela gravidade. Que graças a Deus. Aí o pessoal e os motoristas. Aí tiveram um livramento, viu? Graças a Deus. Pede a Deus, faça uma caridade, viu, meus amigos? Aí os motoristas que sofreram um acidente aí. O primeiro acidente de estrada ontem, onde um motorista que bateu o veículo, seu veículo Saveiro, ele acabou batendo ali na grade, é uma grade ali na entrada de proteção, logo na entrada, ali da convivência dos meus amigos jovens lá da Tia Negra, da melhor idade, Tia Negra. Um motorista de um veículo Volkswagen Saveiro, ele não respeitou a preferencial e causou um acidente, envolvendo mais dois veículos, olha só, inclusive ali tiveram auxiliando também os agentes do trânsito aí do Departamento Municipal de Trânsito, o SAMU foi acionado, a Tia Negra fica ali no bairro São Carlos, e a colisão envolveu mais dois veículos, né? Um veículo Santana, e outro Volkswagen Saveiro também aqui envolvido neste acidente. Conforme aqui, o motorista de 41 anos, ele seguia pela rua Said Abid, no sentido bairro São Carlos Santos Dumont. Então ele estava vindo para o centro. Quando ali no cruzamento preferencial, este veículo Saveiro acabou colidindo, aí invadindo a preferencial, né, que seria um motorista aí de 40 anos. Para vocês terem uma ideia, com a pancada, aí a Saveiro, o motorista aí perdeu o controle da Saveiro e acabou atingindo a parte da frente, o alambrado ali da convivência Tia Negra. Tem a foto do camarada aí, coloca aí. Olha só, que barbaridade, que pancada, hein? Esse é do motorista, tá sendo atendido, né? Da Saveiro na o veículo Saveiro na grade, lá na Tia Negra. Aí, olha só. Rapaz, a pessoa, se ele está em alta velocidade, ou perde o controle, literalmente, entra aí, atropela aí mais pessoas. Coitadinho dos meus jovens da Tia Negra. Ainda bem que não havia ninguém na frente, no horário. Graças a Deus, hein? Pelo menos danos materiais. O rapaz ali também, aí do saber sendo atendido, ainda bem que não machucou ninguém, né? No veículo Santana, o motorista estava com a esposa e mais dois filhos adolescentes. Daí, no caso, Aí, graças a Deus, aí ninguém teve ferimentos graves, apenas aí um grande susto. Na realidade, o motorista

0: sendo atendido, porque houve um protocolo também, né? E que pancada, hein? Que pancada. Eu particularmente, eu queria ver estatística. Até pedi até pro Rafael ver isso aí, estatística. Aquela rua da Yamaguchi ficar mão simples, mão única e paralela ali, aquela rua depois fizeram uma gambiarra, vamos dizer assim, entre aspas. Não é bem gambiarra, é o termo errado que eu estou usando. De repente parar no meio da avenida preferencial, ali o pessoal só está em alta velocidade naquela Yamaguchi. Só anda ali em alta velocidade, ninguém anda baixo, não. Ali atravessam as ruas ali constantemente a parada obrigatória. Estatisticamente, não sei se está funcionando isso aí, não. Eu queria ver estatística. Eu quero estar errado, tomara eu. Estar errado, mas eu quero ver estatística. Ó, adiantou, porque aparece uns gênios que, pelo amor de Deus, hein? Por exemplo, na João Martinho ali, no Santos Dumont, com foi até na gestão da Márcia Moura ou do Ângelo? Salvo engano, me corrija se eu estiver errado, meu amigo Arizinho do Trânsito. O Arizinho já tem uma longa passagem aí, bagagem, né? Ele vai saber, meu amigo Arizinho. Ali naquela João Martim, com a Guilhermina Esteves, o pessoal fez ali uma parada obrigatória que de repente é preferencial para quem está na rua Guilhermina Esteves. De repente, ali na João Martins tem que parar. É obrigatório parar. E quem está na João Martins, né, João Martim segue para você, tem uma elevação, tem uma elevação não, uma saliência, uma depressão. Então você, de qualquer forma, você é obrigado a parar. Mesmo se for preferencial sua, você não consegue seguir. Porque senão você bate com o carro ali, quebra tudo. E fizeram, ali na inteligência da engenharia, fizeram uma parada obrigatória onde já tem uma depressão que você é obrigado a parar. Como é que você vai seguir? Não tem jeito. Fizeram ali e constantemente ocorre acidente, como aconteceu um acidente grave envolvendo duas pessoas em uma motocicleta ali na Maria Guilhermina Esteves. E olha só, esse aqui o camarada conseguiu. Ainda bem, por isso que Deus, ó, Deus salva a bebaiada, tá vendo? Deus salva aí, salva todo mundo. O motorista, ele conseguiu colidir um carro parado, e no caso, esse parado e tombou o veículo. Tombou. Pode até deixar o vídeo rolando aí, Romeu. Tombou o veículo, onde populares estombaram o veículo. Camarada, ele conseguiu, Deus protege as bebaiadas, viu? Deus protege, né? Deus protege as bebaiadas. Que olha só como é que vocês que estão nos assistindo aí pela TV Web, o carrinho ficou, carrinho que é esse? É um Argo?
1: É um Polo.
0: Polo? Polinho? É. Ó, só deu, quer ver, o carrinho parado só deu o totozinho, doce de leite só doce de leite na perto. Na coxa já o veículo Polo aí já tombou, né? Só mandou o totozinho, só mandou o doce de leite, né? E o camarada, esse veículo Polo, não sei não, hein? Esse veículo Polo, não sei se é homem, se é lobisomem, né? Que ele não definiu ainda, se é homem de manhã. Ó, o pessoal tirou um motorista pela porta do passageiro tombado ali, ó. E graças a Deus também o motorista não se machucou, né? Tô falando que a bebaiada é salva aí. Jesus fala, meu Deus, mais um que vou proteger. Né? Que pingaiada é essa que vocês estão tomando, gente? Tem etanol nessas pingas aí. Que isso, rapaz? Vocês estão misturando o que nessa pingaiada aí? Vocês têm que comprar um lugar bom. Né? Um lugar legal. Vamos falar do meu amigo Fração, do meu amigo Cicinho. Eu sempre compro lá, Cicinho. Sempre tô comprando aí. Né? E, inclusive, o Cicinho já dá o gelo grátis para nós lá. É gratuito, uma cortesia da casa aí. Para todos que comprarem, tá? Você leva seu culo, o meu amigo Cicinho tem essa serventia de passar aí para vocês. Olha só, na noite desta quinta-feira, né, outro acidente registrado aí, né, outro acidente foi registrado pela Polícia Militar, SAMU foi atendido, né, foi registrado no bairro Paranapungá, ali na rua Antônio Estevão Leal. O camarada tomando uns querosene, aquecendo os botequinhos ali, quando passou os motoristas pelo Paulozinho, bateu no carro parado, né, tomou aquele totozinho, que não foi nada, isso aí não caiu, se jogou, então ele acabou tombando o veículo aí. Ele acha que cavaram uma falta aí, viu? Quis cavar uma falta, não foi nada isso aí, não foi nada. Então, no caso, não havia ninguém no veículo estacionado, Inclusive, as informações que a proprietária tinha acabado de descer do veículo para entrar ali em uma farmácia. Onde populares estavam tomando umas querosene, preparando aí para sexta-feira, ajudaram, correram, socorreram o motorista aí que estava sozinho no veículo. Que é isso, hein, pai? Tô falando. Deus salva a pingaiada. Deus fala de novo. O anjo da guarda fala, meu Deus, mais um. Ó, Jesus, mais um não. Que será de nós? Vamos aqui. Deixa eu ver aqui. Um abraço para o pessoal do TikTok. Pessoal do TikTok, vamos curtindo aí. Vamos curtir a nossa página aí. Então, vamos chegar a 5 mil, pelo menos 10 mil curtidas. Aqui pela Ronda Policial. Estamos aí nos quase mil curtidas, likes na nossa página. Um abraço a Nath, a Vera Helena, a Valmir. Aí, muito boa tarde. O Valmir deu o cachorrão, né? O Valmir? Falou Fabão da, o pessoal das antigas. Né? O pessoal fala Fabão. Eu Fabão porque na minha turma tinham dois Fábios na nossa turma. Né? Aí o meu amigo Fabinho Paniago, ele é magrinho pra caramba. Parecia mosquitinho, né? E eu era um gordinho, né? Aqueles gordinhos rolo de poço, aqueles gordinhos bem fortinho. Aqueles gordinhos meio. E gordinho tem que ser engraçado. Gordinho tem que ser meio palhaço, né? Se gordinho não for legal, lascou. Todo gordinho é gente boa, vocês já perceberam? Todo gordinho ou gordinha é gente boa. Mas tem que ser, porque se a gente for xarope, dá as nuas tudo, né? Lascou. Aí o meu amigo, o Fábio Paniagua, como ele era magrinho, e o pessoal chama ele de Fabinho. Até hoje o pessoal chama ele de Fabinho. Eu, como era um pouquinho avantajado, fortinho, como se diz, né? Eu era Fabão. Eu me lembro que quando eu fui pra Enseada, eu era gordinho, rapaz. Fui entrar na água, fui lá desse estilo em São Paulo, fui litoral norte, falei, pô, é nóis, né? Aí o salva-vida, né? Falei assim, o senhor que é meio fortinho, o senhor não procura muito pra dentro da água, não. Fica aqui na beiradinha aqui, o senhor é meio fortinho, porque senão vai complicar nosso salvamento. Falei, isso é bullying, meu caro bombeiro. Eu vou reclamar, aí se fosse de hoje, né, o pessoal ia falar que é bullying, ai, tá discriminando, sabe porque sou gordinho. Hoje o pessoal fala um negócio bacana também, como é que é você, gordofobia que o pessoal fala? Onde eu ouvi falar um negócio desse? Ai, eu sou gordofóbico, eu nunca vi um negócio desse, que frescura do caramba, meu. Puxa vida, ai, sou gordofóbico, que coisa de louco isso aí, rapaz, tá doido, né? É muita moagem, é muita frescura, muito mimimi, tá doido? Veja a porrada, tiro de bomba e vambora e tal. E pau na boneca, né? Esse eu usei um termo lá em casa, pau na boneca aí, minha filha. Meu filho, que é isso, papai? Que pau na boneca? Que negócio é esse? Eu falei, calma, minha filha, é um termo que a gente usava aí. Pau na máquina, pra frente, avante, né? Hoje não, hoje eu sou gordofóbico. Muito bem, meus amigos da Ronda Policial, são 12 horas e 28 minutos aqui pela Caçula FM 96.9. Vamos ao intervalo romântico comercial e voltamos em instantes.
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4: Voltamos com a Ronda Policial, são 12 horas e 30 minutos. Um abraço para minha amiga Thelma Kera Querosene, meu amigo Reginaldo, que não tem cara de Reginaldo, e sim o cara de Cova Mix. Um abraço, meu amigo Cova Mix, que eu não sabia que era Reginaldo, fiquei sabendo aqui pelas redes sociais. Marta Rodrigues, aí quer comprar o combo para... Qual combo, minha querida Marta, da Casa da Esfia? Eu não entendi aqui. Fábio Ortiz, no sorteio, meu amigo Fábio, também o Vanderlane, o Vera, o pessoal ligadinhos aqui na Ronda Policial. Um abraço para o pessoal que está curtindo aí o nosso perfil aí na rede social TikTok, arroba Ronda Policial Oficial. Vamos aí com o meu amigo Tenente Cândido, aí do Corpo de Bombeiros. Eu até conversava com o meu, para a gente montar um quadro aqui. Da seguinte forma, nós vamos entrar em contato com a Delegacia de Atendimento à Mulher para ver se a gente consegue também uns boletins aqui semanal, principalmente para as dicas de sexta-feira da Delegacia de Atendimento à Mulher, para aquelas pessoas que são vítimas de violência doméstica, pelo fato de ter os abençoados na residência, que desce o safadão, o covardimento nas mulheres, desce a borracha nas mulheres aí. Então essas pessoas que batem nas mulheres, que agridem, muitos aí chegam até o ponto de tão ciúme do feminicídio, lamentavelmente. Então você antes de virar uma estatística, você mulher, tem que denunciar esses covardes, tá? E principalmente eu falo isso porque tem aquelas pessoas que vêm lá do Espírito Santo, vêm lá da Conchinchina, lá do Norte, também não tem ninguém aqui, as pessoas ficam assustadas, meu. Imagina a mulher que vem lá do Norte, só não conhece ninguém aqui. Só tem ela, para voltar não tem grana, não tem nada. Depende do camarada, do abençoado, do capeta que bate na mulher. Então, tem pessoas que precisam de uma ajuda. E a Delegacia de Atendimento à Mulher é uma referência aí. Uma referência no Mato Grosso Sul, aqui em Três Lagoas, virou uma referência. O trabalho do pessoal. Em todo o Brasil, parece que você só assiste isso agora, feminicídio. Que coisa de louco, né? Vamos agora, primeiramente, então... com dicas do Corpo de Bombeiros, com o meu amigo Tenente Cândido, ele que vai nos passar aí algumas letras

0: novamente que no 5º Grupamento de Bombeiro Militar de Três Lagoas. Estamos aqui com o Tenente Cândido, que toda semana reserva um espaço para a gente para falar sobre as dicas de segurança do final de semana. Muito bom dia. Cândido, fala para a gente quais que são as dicas de segurança para esse final de semana.
1: Bom, esse final de semana, né, a nossa cidade ela não vai estar tão agitada como nos demais, né? Mas a gente vai ter aí eventos, né, que vão mobilizar principalmente o trânsito da nossa cidade. Hoje a gente tem aí a Marcha para Jesus, né? A gente vai ter aí as ruas do centro, elas vão ter uma aglomeração de pessoas, toda a comunidade cristã de Três Lagoas vai estar presente aí na Marcha para Jesus e vai mobilizar grande parte da nossa população. Então, as pessoas aí que pretendem aí sair, vai cruzar as ruas do centro da cidade, tomar cuidado, vai ter um acúmulo de pedestres, vai ter um acúmulo de crianças, então a gente tem que tomar cuidado para evitar acidentes, né? Também no domingo nós teremos a feijoada do Rotary Clube Três Lagoas, né? Os nossos companheiros lá do Rotary Clube Três Lagoas vão fazer a feijoada no rancho e aí vai ter um acúmulo de pessoas também aqui na BR-158 aqui, no sentido balneário, né? Vai cruzar a BR e vai pegar ainda o acesso ao balneário. Então a gente já sabe que é um local de muito trânsito por conta dos condomínios, por conta dos ranchos. A gente pede para a população também tomar cuidado com a questão do trânsito.
0: E ó, calorzão, o pessoal tá descendo pro rio, então também tem que tomar cuidado em relação a isso, né?
1: Sim, a gente sabe que a nossa cidade ela tem essa vertente toda para rios, né? E quando a gente fala de vertente para rios e a prática náutica, né? A gente tem que tomar cuidado com as regras de segurança, assim como a gente fala no trânsito, né? Nos rios também não é diferente. Os rios têm todo o regramento, a Marinha do Brasil é responsável por fiscalizar, né? E a gente sabe que a Marinha está vindo direto aqui para Três Lagoas, né? Eles estão ainda fazendo cursos aqui em Três Lagoas e também fazendo a fiscalização. Então a gente precisa sim ter todos os nossos equipamentos, barco, motor, a lancha, tudo em condições de documentação e condições de segurança em dia.
0: Isso aí. Cândido, novamente, muito obrigado pelo seu espaço de tempo, novamente, mais uma sexta-feira, né, para garantir a segurança da população de Três Lagoas e região. Bom, com imagens de Neto, reportagem de Romeu Neto para a redação da Rádio Caçula, que faz parte da sua vida.
2: É isso aí, portanto, o Romeuzinho, Romeu de Campos Neto, juntamente com meu amigo Neto Júnior, as imagens, filmagens aí, colaborando com a nossa reportagem. Hoje é legal, hein? Esse evento hoje, Marcha para Jesus, é um evento bacana pra caramba, meu. Se tivesse tanto evento do bem assim, né? Essas pessoas, eu escutava hoje um pai de um garoto, um adolescente, e o pai dele trabalha até numa fazenda, está desesperado, coitado dele. Essa molecada é duro, né? O moleque começou a namorar, abandonou a casa, quer morar sozinho. Quer morar sozinho, um moleque menor de idade, quer morar sozinho, achando que é dono do próprio nariz. Sabe aquele negócio de rebelde sem causa? Aquela situação toda, né? E coitado, o pai falou, tô trabalhando aqui, agora preciso ir aí, me ajuda. Vamos. Nós passamos algumas orientações e olha, não é fácil não, hein? Você cria molecada hoje, você não ficar em cima aí o crime abraça, né? E você não pode desistir. Você que é pai, você tem sua família, abrace seu filho, grude nele e fala que quem manda é eu. Não é bater, tá? Não é bater, porque se bater, se adiantasse, não tinha vagabundo, né? Não tinha vagabundo, tinha polícia. Se bater, se adiantasse alguma coisa, isso aí esquece. Então é mais fácil você ensinar e educar. Ah, eu não controlo meu filho, eu não consigo segurar meu filho. Ah, meu filho, então você é mole, hein? Então você não é pai de família, não é mãe de família. Acho que a mulher é mais mãe de família do que você, o homem aí. Honra as calças aí, né? Honra as calças, meu filho. Seja homem. Já que sua mãe não foi, seja homem, né? Então, vá pra cima, vá com a mulher, vá, manda aí pra Deus. Essa Marcha de Jesus é bem bacana esse programa. É um programa bacana pra levar a família. Saudar, bacana mesmo, bem bacana, e sempre legal que vai sempre aderindo às pessoas, né? Tá? Hoje é aniversário da Dona Rosa, aniversário, é irmã da Vera Lúcia. Muito obrigado a todos, também a nossa audiência pela 96.9. Olha, vamos falando aqui, onde, lamentavelmente, rapaz, tá agitado o trem aqui, hein? Travou, o bicho tá pegando, hein, rapaz? Olha só que doideira, rapaz.

No início da madrugada dessa sexta-feira, foi registrado aí um homicídio. Um rapaz novo pra caramba aqui, hein? Ó, o Roberto Santos Martinho, 24 anos, ele foi literalmente executado em um bar. Ele estava em um bar, né, tomando umas querosene, conversando fiada, que negócio todo, papapá, sexta-feira, né, chegando. Quando ele foi executado. Então, as informações são que o Roberto estava no lado de fora, ali próximo a uma mesa de sinuca, ali, pá, conversando com os amigos, papapá, que negócio todo. Quando duas pessoas em uma motocicleta chegaram, o garupa já disparou executando aí o Roberto. Ele ainda tentou fugir, tentou escapar aí do assassino, né? Correndo aí para o interior do bar, mas ele acabou caindo já sem vida. O SAMU foi acionado, mas aí não conseguiu resgatar aí o jovem. 24 anos, hein? A princípio ele foi socorrido em estado grave, mas não conseguiu resgatar, salvar aí a vida do jovem devido às gravidades. O tático, aí o Getan, fizeram diligências, a área foi isolada para o trabalho das perícias técnicas, né? Os assassinos não foram identificados, né? Então a motivação do crime é desconhecida. Inclusive, conversamos hoje novamente. Olha, o pessoal da SIG aí tá com uma trabalheira danada, hein? Que coisa de louco. Isso é porque tem, ó, equipe de 6 pessoas apenas. Olha só o tanto de. Pelo menos já foram contabilizadas aí mais de 10. Passamos de 10 mortes este ano, hein? Passamos de 10 mortes e estamos aí no mês 7 ainda. Passamos de 10 mortes. Entre eles também feminicídio, homicídio, confronto. Mais de 10 mortes. Mês 7. Morrendo mais de um por mês, hein? Rapaz do céu. Inclusive hoje. Aí quando não tem autor identificado, que nesse caso aí, né, cai para a SIG, não cai para a delegacia de área. Então a SIG tem que trabalhar. Então a SIG tem que trabalhar nesse, tem que trabalhar naquele do São João, daquele casal foi morto no São João, daqueles do Novo Oeste, dos 2 mortes no Novo Oeste. Rapaz, o doutor Carvalho tá, não tá dormindo. O pessoal da SIG só tem 6 investigadores, hein? Precisamos reivindicar aos nossos políticos, você que vai votar aí no seu deputado estadual e federal e senador, né, governador e para presidente, né, principalmente os nossos deputados, que aqui em Três Lagoas nós deveríamos fazer aí pelo menos 2 deputados estadual e 1 deputado federal. Três Lagoas tem condições para isso. Só que aqui tem uns trabalhando de fato que vem de fora, trabalha legal, bacana, isso aí tem que ser conhecido, tem que ter um reduto dele. E tem uns que nunca apareceu em Três Lagoas, nunca nem pisou, não sabe nem onde é o bairro Jupiá, Vila Piloto, não sabe nada. E cai aqui, que nunca pisou em Três Lagoas e ganha voto. A gente tem que prestigiar aqueles que vêm aqui trabalhar, que são de fora, tem que prestigiar, obviamente. Mas aqueles que nunca apareceu aqui, não deu nem as caras, não conhece nem o nosso executivo, o nosso legislativo, a nossa população, nunca veio falar aqui na rádio com a população e ganha voto. E aqui Três Lagoas tem condições de fazer 2 deputados estadual e 1 federal. Tinha que fazer mesmo. Porque nesta hora temos que cobrar mais segurança, temos condições para isso, porque você cobrando segurança e parcerias, há parcerias que com certeza, se você fizer uma parceria aí com, por exemplo, uma Suzano, uma Eldorado, eu duvido que o pessoal fale, nós não queremos fazer parceria com vocês. Tanto na área da saúde, como também na área de segurança. Duvido. Então, temos aí que ter um trabalho empenhado aí para essa galera aí da segurança pública. O doutor Cavani está trabalhando mil por hora, conversamos com ele nessa manhã de hoje. Ele falou, por enquanto não sabemos a motivação. Né? É um desacerto. Agora, será que tem a ver também? Eu não descarta novamente. Se tem a ver, você fica naquela estigma. Vai ter a ver com PCC e Comando Vermelho? Ou é um crime de vingança, ou é um crime de cobrança, ou é um crime de desafeto, discussão. Então, a polícia agora começa a buscar imagem de segurança, começa a fazer oitivas, diligências, mais um. Então, na semana que vem vamos ter novidade, vamos atualizar, inclusive, o número de homicídios aqui em Três Lagoas, esclarecidos, motivação. Inclusive, foi preso mais um. Aí, por ter matado aquele cara lá na rodoviária, vamos falar daqui a pouquinho deste assunto.
né, onde o cara sapecou, literalmente executou a queima

0: roupa. Aí a pessoa que estava vendendo entorpecente que comandava ali a pracinha da rodoviária. Então, mais uma morte acabou sendo registrada, tá? Mais uma morte, lamentavelmente aí. Olha, atenção pessoal, você que tem, tem informações de um idoso de 77 anos, na realidade ele é paulista, ele é de Araçatuba, a 140 quilômetros aqui de Três Lagoas, as margens da SP-300 ali. Mas a família acredita que esse idoso possa estar aqui em Três Lagoas, tá? Olha só na tela, você que nos assiste, aí você que tem informações deste idoso, entre em contato pelo telefone 18 981 32 8071, tá? Ó, a família aí do Renato Luiz Antônio está querendo buscando informações, inclusive para a população aqui de Três Lagoas, onde este idoso desapareceu desde o dia 2 de julho, né? Hoje é dia 24, 22 dias, hein? Ele está desaparecido. Então, possivelmente, aí, ele pegou uma carona ali em Araçatuba com destino a Três Lagoas. Conforme aqui a Maria Lúcia Santana, 38 anos, ele é aposentado. Ele saiu da residência aí no dia 2, aí por volta das 13 horas ali pela rua Brás Janine, no bairro Morada dos Nobres, em Araçatuba. E de acordo aí com a família, ele não tem o costume de ficar dias fora de casa, desaparecido, sem notícia. Nunca aconteceu isso. Mas, após sofrer um AVC, ele passou a apresentar episódios aí de esquecimento. Ele teve AVC, tadinho. Então, a família ainda diz que o Renato Luiz Antônio, né, como vocês podem ver aqui no escuro, é um rapaz de cor negra, né, de cor negra, de aproximadamente 1,75m, né, e ele pode estar desorientado, desabilitado, ou fala desconexo. Então, pessoal, você que tem informações desse idoso aí, vamos ajudar essa família, esse idoso aí, ó, ele pode estar desorientado aqui em Três Lagoas, né, ela também está buscando informações em Andradina, Murutinga, sobre o seu paradeiro, tá? Então, repetindo o telefone aí, 18-DDD-981-32-8071, falar com Cássia. Aqui, vamos tentar localizar, você que tem informações aí, vamos passar aí para a família. Me desculpe aí pela tosse. Vamos, rapidinho, intervalo comercial e voltamos em 2 minutos.
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7: Voltamos com a Ronda Policial, são 12 horas e 50 minutos. 12 e 50, que nunca é o código aí que chegou aí do Instagram?
8: O pessoal?
7: Não, abriu que meu Instagram aqui no telefone, chegou aí não?
8: Ah,
7: estão usando. Ah, lascou tudo. É, André Hernandes, um abração. Aí meu amigo André. É, também é aqui a Natália falando da saúde, né, da saúde aqui e tal, aquele negócio todo, Fábio Ortiz, o Smart Sampa seria uma boa aqui, hein, se tivesse um Smart Sampa, mas a ideia é essa, acho que até o Cassiano falou isso aqui no programa da Toninha a última vez que ele veio, inclusive o Cassiano vai estar na segunda-feira, 9h30, né, hã?
8: Quarta?
7: De segunda ficou pra quarta? Então, quarta-feira. Ele falou desse sistema aqui do Smart Samba, dessas câmeras inteligentes lá no estado de São Paulo, né? Que é uma boca lá, hein? Rapaz, aquele aeroporto lá, em Congonhas, estive em Congonhas aí nesse feriado, e literalmente, onde você vai, tem aquelas câmeras, você é vigiado, literalmente. Atibaia também tem? Mas é bacana, e o Cassiano disse aqui no programa da Toninha que é implantar, tomara que implante, porque será uma boa para segurança, será uma boa, porque que foi dinheiro jogado fora, rasgado, foi aquele das câmeras que colocaram aqui na época da Márcia Moura, hein, pela mãe, na época foram mais de 2 milhões e meio, na época, isso nos anos 2000, pô, na época, hein, e ficou tudo aí obsoleto, sem nada, ficou um local de monitoramento bacana, mas... Meu amigo, só Deus Jesus na causa. Vamos fazer um sorteio aí, ô Romeuzinho, então lá. Como é que é? Fala aí do. Ah, peraí, deixa eu falar aqui as notícias aqui aí, né? Ó, no caso aqui, só deixa eu falar uma notícia aqui antes de ir para o sorteio aí. Que o Romeuzinho, eu vi daqui a pouco, eu vou passar mais uns vídeos. Vamos falando aqui por parte da ocasião aqui de um assalto. O Rafael Oliveira falou de um assalto que teve nessa semana aí em uma farmácia essa semana, onde os camaradas assaltaram a farmácia, né? E depois assaltaram outro estabelecimento comercial, mas só que no outro estabelecimento comercial eles acabaram sendo presos. Mas são bem orelha, né? Olha, os caras chegam na maior tranquilidade, não tem nada. Hoje com câmera, com um monte de coisa.

Mas os caras são bem, bem sem noção, né? Bandido brasileiro, assaltante traslagoense, né? É o vampiro brasileiro nosso. Né? E na ocasião aí um deles foi preso, agora um segundo foi preso aí pela polícia, ele foi identificado também preso. Né? Ele soltou uma farmácia, uma conveniência, né? Uma conveniência, salvo engano. Uma farmácia, uma padaria. Padaria, uma farmácia, padaria, isso mesmo. A padaria. E na ocasião aí o pessoal meteu o grampo aí no segundo, aí que acabou sendo preso após esse roubo no bairro Paranapungá. Aí no último dia, ontem, né? Ontem, eles roubaram a farmácia e depois essa padaria. que é isso? Mas são bem, bem sem noção, fora da curva, literalmente, meus amigos, moiou tudo. Então na ocasião aqui, aí o outro suspeito acabou sendo preso, aí, tá? É, inclusive, tem de costas aí, coloca as outras fotos aí dele aí. O segundo foi preso hoje foi esse aí, ó. Esse aí do dia do assalto, né? Mas esse assalto foi na padaria. Esse aí foi o primeiro, que vocês podem ver nas imagens. Não, esse aí é do roubo. Esse aí é outro. Não, aquele que tá com a bicicleta. Tá a bicicleta aí. Ele tá com a bicicleta lá atrás. Aí, ó. Esse aí foi hoje preso. Foi hoje. Aí. Ó, ele tava com a bicicleta elétrica. É fugir. Ó, fatal, não é fatal modas não, é fatal o okay? Quê? Fatal modas. Ai, meu Deus do céu, esse povo aqui. Ó, e também aqui, referente a uma outra pessoa que foi presa naquela operação que teve a semana passada, que de operação helicóptero, prendeu algumas pessoas, 14 mandados de prisão foram cumpridos, dos 15, matou o camarada na rodoviária, executou, mostramos aqui o vídeo, né? E agora é apreendido dinheiro, né? E também aqui é os envolvidos, que joga até na tela aí, Romeu, joga na tela aí, a quantidade de dinheiro, o camarada aí identificado, né? O dinheiro apreendido, a droga aí apreendida também, na ocasião aqui. Ele acabou sendo identificado e preso na operação aí que teve helicóptero, aquela operação Hércules. Então, aí no caso foi deflagrado na semana passada, também na cidade Rio Pardo, que tem investigações ao ataque contra o Paulo César Pereira Neres, 20 anos. Ele que sofreu aí uma tentativa de homicídio em Ribas do Rio Pardo e foi morto no terminal rodoviário, que foi executado. O cara mais chegou e pregou bala nele sentado ali, né? Então, no caso, aí foram cumpridos mandados de busca. R$1.800 foram prendidos, né? E a ocasião toda aqui, tá? E a Polícia Rodoviária Federal também acabou apreendendo drogas, cigarros contrabandeados aí em Água Clara. A PRF prendeu uma mulher de 32 anos transportando skunk, haxixe, cigarros. Ave Maria, hein? Que mais? Então, de acordo aí com a PRF, fiscalização de rotina, o veículo Toyota Etios de cor branca bordado, né? Os passageiros em uma entrevista demonstraram nervosismo. Uma das passageiras teve nervosismo excessivo até demais. Aí levantou o suspeito, o pessoal realizou uma busca no pertence aí na mala da passageira, na bolsa de mão, uma mala localizada no bagageiro do automóvel, foram encontrados pacotes entorpecentes, 20 quilos de maconha, 27 tabletes de haxixe, 1 quilo, e aí também pacotes de cigarro, skunk, 50 maços. A passageira natural de Belo Horizonte confessou aí que ela estava transportando entorpecente. A ocorrência, a mulher foi presa, um aparelho celular foi apreendido, encaminhado aí para a perícia técnica, tá? Então, na ocasião aqui, então foi registrado aí esta ocorrência. 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No caso aí você tem principalmente propriedade rural, ele tem disponibilidade para cuidar das fazendas, ranchos, sítios, ele que faz serviço de manutenção, conservação, ele faz esse zelo, ele tem essa zeladoria da propriedade, aí dedicação. Então já tem referência, entre em contato aí o amigo está até auxiliando aí, entre em contato, o senhor José Augusto da Silva quer trabalhar
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0: 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Aqui, vamos a Casa da Esfirra. Vamos fechar pro Facebook. Fala aí, explica aí como é que vai ser o balacabaca aí, Romero. Explica aí como é que vai ser
1: o seguinte, todo o mundo que participou do Facebook vai estar aqui, está numa lista já.
0: Ó, já coloca uma câmera virada aí pra mostrar.
1: Não, vou botar no ar aqui.
0: É?
1: Não virar a câmera não.
0: Pode, não?
1: Tô arrumando, não. Ó, todo mundo que participou do Facebook está numa lista aqui.
0: Então, sortear. Ganhador colocou um. E isso dá aí, pra ver quantos participaram ou não?
1: Ó, aqui são... não dá pra ver,
0: Fábio. Assim, quantos participaram, né? Quantos sortearam? Não, quantos participaram. Aqui, tá o nome da galera aí. Osmar Cardoso, Carolina, papapá, piririm, pororó.
1: Isso aí. Tá todo mundo aqui.
0: Tá todo mundo.
1: Então, vamos
0: aqueles
1: lá.
0: Aquele que falou bem, aquele que falou mal, aquele que xingou nós, aquele que nos xingou.
1: Todo mundo aqui tá...
0: Tá todo mundo no bolo. Nós não temos mágoa de ninguém. Porque hoje é sexta-feira que vale birrar.
1: Isso aí, né? Vamos lá então?
0: Não! Pera aí, calma. Chape? O que tá acontecendo? Pera aí, agora. O que é animação contagem agressiva?
1: Não, que ele vai só 3, 2, 1.
0: Ah, é?
1: Não, deixa comigo aqui.
0: Então vai.
1: Vamos lá?
0: Vamos ver a bagaça. Ah, meu amigo Pio.
1: Edson Pio Cardoso.
0: É o Pio, eu conheço ele.
1: Então ele ganhou Casa da Esfirra.
0: Casa da Esfirra.
1: Tá, agora vamos para...
0: Pera. Vamos sortear. Pera aí. Deixa eu ver aqui. Não, vamos sortear no TikTok. Deu 8 mil likes, cara. Os caras de repente aqui surtaram.
1: Agora é forasteiro.
0: É, vamos sortear aqui no like então do
2: TikTok. E os vídeos? Hã? Tem um monte de vídeo.
1: Do vídeo ficou pro forasteiro.
0: Então, não, vamos fazer o seguinte, ó. Vamos sortear aqui o aqui no TikTok, a querosene então, pra galera. Aí o vídeo segura que eu vou pensar em alguma coisa aqui. Tá. Como você sorteia aqui? Tem como colocar esse sorteador também no TikTok ou não?
3: No TikTok não.
0: Não? Quer que eu mostre? No TikTok, vem aí. Peguei.
3: Vamos lá.
0: Mas como é que você vai fazer aqui automático?
1: Vou abrir minha câmera. É, no computador não vai dar porque eu não tô pelo... TikTok não tá acessado no computador.
0: Rapaz, você ficou com uma cabeça grande aí, uma cabeça.
1: Fiquei, né? Ó.
0: Caramba.
1: A porra.
0: Caramba.
1: Vamos lá, deixa eu
0: pegar. Cabeçudo de papai. Vai, vai. Ó, agora ficou com a cabeça menor.
1: Caramba.
0: Rapaz, nós aqui é só minha câmera, já tem umas caras de bolacha.
1: Ó.
0: Não, deixa eu colocar muito perto.
1: Sabe assim, ali no fundo, aqui, ó.
0: Cadê? Você vai filmar?
1: Tá vendo aqui?
0: Tá, agora tá vendo. Agora tô vendo aqui. Vai automático aí.
1: Pegando. Jaci Omar ganhou no TikTok.
0: No TikTok, o Jaci Omar. Omar, né?
1: Omar.
0: Jaci Omar. Então já ganhou aí.
1: A live tá vendo aqui, ó. Então, Jaci Omar ganhou.
0: Quer dizer. Tá. E. Que o vídeo aí? Que o pessoal do vídeo tá falando aí?
1: O pessoal tá querendo ganhar o querosene.
0: Querosene? Que querosene, hein? Quem vai? Vamos tentar uma caixinha de querosene rapidinho, algum abençoado. Vamos ver. O que que tá aparecendo aí?
1: Deixa eu colocar uns vídeos aqui pra você ver.
0: Vamos ver, sorte uns vídeos. Tô pensando.
1: Vamos lá.
0: Vai, mano. Vamos ver, solta aí. Nós temos
4: mais um minuto antes de começar. Fábio Campos. Eu quero ganhar o sorteio da rádio Cristo Randa Policial. Eu tô esperando o cerveja aqui na forasteira.
0: Rapaz, o cara tá lá no forasteiro. Eita, pega. Já tá lá, rapaz. Esse é ligeiro, hein? Esse é ligeiro. A Carolina Pires já ganhou, né? Já ganhou semana passada. Foi no ano passado que ganhou, né?
5: Diego. Boa tarde, Fábio. Eu quero ganhar esse combo de esfirra para comemorar essa semana produtiva que a gente teve.
0: Ô, consegue aí, vê se não consegue aí com o Will, vai rapidão aí. Agiliza aí, vê se consegue mais um combo lá com a Casa Esfirra ou com o Claudinho. A Camila, vai rapidão, senão o Diego vai xingar nós. Nós já tá subindo aqui no horário dele aqui.
3: Passa no vídeo
6: enquanto isso. Boa tarde, Fábio Campos.
3: Eu gostaria de ganhar essa caixinha de cerveja

0: que hoje é sexta-feira e eu tô com a goela seca, parecendo boca de papagaio.
1: Eita, hoje é sexta mesmo, meu amigo. Hoje é dia da maldade, né? De se colocar...
2: Boa tarde, Fábio Campos. Me dá essa caixinha de cerveja aí do forasteiro pra me beber depois que eu sair de serviço. Ariane Rodrigues.
1: Um abraço pro final de semana, minha querida, que assustou com alguma coisa ali. Acho que alguém lá falou alguma coisa e assustou. Bem no finalzinho, o cara tá terminando de gravar.
3: Boa tarde, Fabinho. Oi, aqui é a Tia Sol.
1: Tia Sol, um abraço.
3: Eu quero ganhar muito presente de você, viu? Tô com saudade. Beijo!
1: Um beijo, Tia Sol. Que legal. Tia Sol, uma época eu tô com problema de saúde. A Tia Sol é uma espetacular de ver. É um espetáculo de pessoa. Então já deu, senão vai ficar pra próxima, viu? Viu? Conseguiu uma coisa, então? Conseguiu falar com ele, não? Então, pensa. Hã? Então vamos acabar, que são 13 e 4. Então, 13 e 4. Você tava pensando aqui no negócio aqui, mas não deu muito certo, não. Opa, deixa eu virar aqui. Eu deixei de desvirar aqui o TikTok, deixei pra cima aqui, olhando pra cima aqui. Ô, desculpa aí, meus amigos do TikTok.
4: Vamos sortear da Camila, então.
1: O que fala aí? Fala aqui que a Camila, nossa amiga, a Camila e o Claudinho deu.
5: A Camila vai sortear um voucher. Que vai ter direito a um prêmio no, na rouparia Bom de Preço.
1: Ué, ele já tá com preço legal lá, hein, meu? É. Eu comprei minhas camisetas do Brasil lá com eles.
5: Exatamente. E vai sair pro pessoal dos vídeos. Já separei o nome aqui do pessoal que mandou os vídeos. A gente vai sortear automaticamente aqui também.
1: Ó, esses vídeos aí vai ser o mesmo sisteminha do Facebook. Isso então, aí. A rouparia Bom de Preço. Obrigado, meu amigo Claudinho. Obrigado a Camila, seus colaboradores aí, que são bem diferenciados, viu? Ali no, na frente do Mercado Municipal. Eu comprei minhas camisas, o pessoal atende ali com excelência, viu? Parece que você fica bem à vontade, bem tranquilo. E uns produtos bacanas pra caramba. Como sempre, né? O Claudinho foi o pioneiro, né, meu amigo Claudinho? Eu tô falando borracha aqui. Meu amigo Claudinho foi o pioneiro. Lembra na época dos CDs? Que o Show Popular era ali na Rosário Congro? Na época você separava só o carro que comprava ali, tinha a Casa da Felicidade, que era os camelódromos que o pessoal falava. Meu amigo Claudinho foi o pioneiro a trazer CDs. Pra cá, aquele CD, vendia CD pra caramba na época. A gente só comprava CD lá do Claudinho. Parava lá com o Claudinho. Era na frente da prefeitura ali, a barraquinha dele. É um abraço aí, meu amigo Claudinho. É, vamos ver, fala. Então vamos lá, vamos sortear. Vai que tá com a mão, já acabou.
5: Vamos horário, lá, vamos sortear aqui o pessoal que mandou o vídeo. Todo mundo tá com o nomezinho aqui, a gente vai sortear agora. Vamos lá?
1: Marco Antônio.
5: Vamos ver o vídeo dele aqui, peraí. Deixa eu pegar
1: qual
5: aqui.
1: Qual que é o telefone? Qual que é o...
5: Marco Antônio, aqui, Marco Antônio, vamos colocar o vídeo dele.
1: Meu telefone do Marco Antônio.
6: Fábio Campos. Aqui é o Marquinho de São João. Queria ganhar esse combo da Casa da Espirra. Seu amigo, beleza?
5: Ó, infelizmente não foi o combo da Casa da Espirra, mas.
1: Mas foi o prêmio.
5: Foi o prêmio. Comparei a Monte Preço.
1: Não, agora, o Marco, dá uma dica pra você. Dá uma dica. Vai lá, pega um prêmio legal e faz uma média com a Dona Patrua. Né, faz uma média, olha só que eu fui comprar, olha só que esse presentão lá na Bom de Preço aqui pra você, pensei em você, né, olha o que eu comprei, faz uma média, chegou o final de semana, faz uma média, já, somebody love, meu amigo, aí foi ontem, né, quem não gosta de ganhar prêmio, quem não gosta de um mimo, né, quem fala pra mim, quem não gosta. Tchau, gente, um forte abraço a todos, tenham todos aí uma ótima tarde, um abração mesmo, hoje uma sexta-feira, chegamos ao final de uma ronda policial, voltamos a segunda-feira, amanhã, eu falo amanhã, falamos segunda-feira, se Deus quiser, e as informações aí também pela Caçula FM você acompanha aqui. Tchau, gente, forte abraço a todos, até mais, fiquem com Deus.
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Tarde, como é que você tá? Tudo bem? Tudo maravilha? Ótima sexta-feira pra você! Tem gente que passa a semana inteira procurando motivo pra se chatear, né? E quando não acha, inventa. Se o pneu do seu carro não furou e sua conta não tá no vermelho, meu amigo, você já tá no lucro. A vida é curta demais pra você virar fiscal de defeito alheio. Então, pega a visão, desapega desse estresse, perdoa quem te irritou e foca no que te faz sorrir. Aumenta esse som aí, ó, e bora ser feliz?

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1: Muito bem, seus amostradinhos, bora ganhar presente então hoje aqui do Barbilhar Cosme Damião, valendo aqui pra você a porção à sua escolha. Você pode escolher porção de fritas, porção de peixe ou porção de calabresa, que é uma delícia, tá bom? E ainda aquela Coca-Cola bem geladinha, trincando pra você, da Dona Delma, do seu Cosme, que fica na Avenida Filinto Miller, próximo ali, bem pertinho de você, tá? Essa aqui é facinho, né? 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Vai lá, vai lá. 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O que que eu tenho que fazer hoje? Tem que acertar alguém? Hã? Tem que matar, não tem que matar ninguém não, tá? Tem que plantar bananeira, Diego? Não, não tem que plantar bananeira. Diego, tem que fritar ovo na água? Também não, Diego. Ó, o que que você vai ter que fazer hoje? Você vai ter que meter o dedão aí, bonitão, na tela do celular aí, aqui da sua caçula, pra você concorrer. O que que você vai ter que fazer? Você vai participar aqui do programa e vai dizer o seguinte: se você pudesse, se você pudesse mudar algo em você, não é no outro não, tá? O que que você mudaria? Porque é fácil a gente apontar o erro dos outros, né? Agora, e o seu próprio erro? Hã?

0: Boa tarde, tudo bem? Aqui é a Aline.
1: É, animação boa demais, é, sextamos, né, sextamos, Aline. Então vai colocando o dedão aí na tela do celular, valendo pra você hoje aqui uma porção deliciosa, feita na hora com capricho da dona Delma, que tem umas mãos pra te falar, viu? Não é só porção não, ela faz o pastel frito na hora, que já é sucesso, todo mundo que me para na rua pra conversar, pra falar, fala, Diego, realmente, o que você fala lá é verdade, é, o pastel é muito bom, então é muito bom mesmo, tá? Então você pode comer o pastel também, lá, né? Mas hoje você vai ganhar aqui uma porção à sua escolha, você vai poder escolher, você vai chegar lá e falar, ó, ganhei lá no Boa Tarde Caçula, eu quero a porção de peixe, ou então você vai falar, eu quero a porção de calabresa, ou você vai escolher, eu quero a porção de batata frita aí, e aquela coca geladinha. Então hoje nós vamos exercitar aqui, ó, a olharmos para nós mesmos, que a nossa maior dificuldade, a maior dificuldade do ser humano é encarar, é se encarar no espelho, né? Claro, nem todos, alguns conseguem, mas uma boa parte não consegue. Ai, Diego, você é anjinho? Não, não sou anjinho, não. Ninguém é anjinho nessa terra aqui, não. Se eu pudesse mudar algo em mim que me incomoda bastante, que eu sei que eu preciso melhorar, é ter cautela na hora de confiar em alguém. A confiança é complicado, né? Eu tenho facilidade de depositar confiança demais nas pessoas. E às vezes a gente acaba, né, se frustrando, faz parte da vida. Mas se eu pudesse pegar uma chavinha e dar uma corrigida, eu corrigiria isso em mim. É, ter mais cautela em se abrir, né, em dar mais confiança para algumas pessoas. E você? Se você pudesse corrigir algo em você, se você pudesse melhorar algo em você, o que você melhoraria? Conta aqui pra mim, ó. Aqui, ó. Já chegou aqui, ó. A Suene. Eu seria mais enérgica. Sou muito boazinha. Queria ser mais brava. Queria ser mais pé da vida. Mas eu não consigo. Sou boazinha demais. E você? É igual a Suene também ou não? Me conta aqui, vai. Coloca o dedão aí.

0: Boa tarde.
1: Tarde.
0: Se eu pudesse mudar alguma coisa em mim, eu deixaria de ser essa boba que eu sou, boazinha, né? Ajudo todo mundo.
1: É, menino, não é fácil não, não é fácil não, Johnny. Coloca o dedão aí. Hoje nós estamos fazendo um experimento social aqui, ó. Porque vem de fora, não adianta falar que, ai, eu não sou. Não, mas que eu não sou assim. Não, todo mundo tem um pouquinho. Eu ouvi de uma pessoa alguns anos atrás, e até hoje eu tento levar pra mim isso. Todos nós temos vários ponteiros, né? O carro não tem um ponteiro lá do combustível? Nós também temos os ponteiros, né? Temos o nosso ponteirinho da vaidade, temos o ponteirinho do ego, né? Da humildade, né? Da inveja, todos nós temos. Só que cada um alimenta aquilo que lhe convém, certo? Então, é fácil pra gente falar, ô, mas que fulano lá é chato, fulano lá é isso, fulano lá é aquilo. E aí, quando a gente ouve, né? Quando vem de volta, a gente tem dificuldade de ouvir e parar e falar, putz, é verdade, né? Não deveria ter sido assim. Pô, eu preciso melhorar nisso. Pô, preciso ser melhor nisso. Então, o que você... Fazendo uma análise aí agora, onde você está? Se você está está em casa almoçando, reflita junto comigo aí. Se você está no seu horário de almoço, se você está na estrada dando carona pra gente, reflita junto comigo aí. No que você acredita que poderia melhorar? Hã? Vamos olhar pra dentro assim, sabe? Pro nosso íntimo. Quero ver se você vai ter coragem. Como o Marcelo aqui, ó. Diego, eu queria ser menos mão aberta, que eu sou muito... O meu padrinho é mão aberta também, só se lasca com isso. Então você queria ser mais pão duro então, Marcelo. Tá certo então, vai. 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
1: Muito bem, então, para faturar aqui hoje uma porção mais a Coca-Cola litro do Barbilher Cosme e Damião, que fica na Filinto Miller, 1466, você vai ter que se sentir à vontade aqui. Claro que você pode se sentir à vontade todos os dias, né? Sinta-se à vontade pra gente fazer essa terapia juntos aqui. Hoje é sexta-feira, vamos fazer uma terapia aqui no Experimento Social, pra gente olhar pro nosso íntimo e falar, nossa, eu preciso melhorar nisso. Isso não tá legal. Pô, eu também tenho falhas, eu também tenho erros, né? Tá certo? Então, você vai falar aqui pra mim o que você mudaria em você, que você acredita que deve melhorar aí, tá? O que tá faltando aí, pra você? Eu já falei aqui no início do programa, mas tem outras coisas também, né? Eu tenho um lema que já há alguns anos, já todo final de ano, eu coloco nas minhas redes sociais, né? E falo pras pessoas que a gente tem que procurar ser menos, sabe? Menos estressado, menos egoísta, menos todas as coisas ruins, para que o mais surja na nossa vida. Então, a gente tem que procurar ser menos essas coisas que nos atrapalham, porque o nosso maior inimigo não é o próximo, não. Não é a pessoa que está do seu lado, não é aquela pessoa no trabalho que quer te puxar o tapete, né? O seu maior inimigo não é aquele invejoso lá, o seu vizinho invejoso. O seu maior inimigo é você mesmo. A luta diária é contra você mesmo. O que você poderia mudar? Hã? Conta aqui pra mim. A Rosângela. A Rosângela tá falando que ela tem que ser menos raivosa. Ela fica com raiva muito fácil. Você tem que controlar mesmo, né? A fúria, a raiva, a gente tem que controlar bastante. Né? A Judite aqui, ó. Eu preciso ser menos boba, né? Ser menos boba. Tem muita gente que abusa da minha boa vontade. É, menina! Maria de Lourdes, ótima tarde pra você! Mais uma aqui que se acha boba demais, ó. Não é fácil não, hein? Coloca o dedão aí, fala comigo!

0: Boa tarde, Diego Luiz.
1: Tarde, tarde, tarde. Hoje é sexta-feira, de ganhar presente aqui para você concorrer aqui a porção, a sua escolha, mais a Coca-Litro do Barbilhar Cosme Damião. É só você fazer parte da nossa terapia aqui hoje. Ó, ó que bacana, hein? Essa terapia nossa aqui, você não precisa pagar nada. Olha que maravilha. Você vai ganhar ainda. Você vai ganhar. Ó, ó que maravilha, hein? Você faz parte dessa nossa terapia aqui e ainda pode ganhar um presente. Que coisa boa, hein? O que você mudaria em você? O que você acha que acredita? Que você tem que mudar, tem que melhorar? Aquilo que em você que te incomoda? Ou até mesmo demorou pra cair a ficha? Aí caiu a ficha e, putz, isso aqui incomoda as pessoas. Poxa vida, vou melhorar. O que você poderia mudar em você? Hã? Conta aqui pra mim na nossa terapia de sexta-feira. Caçula.
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3: Caçula, 5 para as 2.

Caçula faz parte da sua vida, tá aí! Bel Marques, com chiclete com banana, 100% você. Garanto que faz tempo que você não ouvia essa, né? Tocou muito na década de 90 aí, no início dos anos 2000 aí. E eu quero saber se você vai participar aqui da nossa terapia pra ganhar aqui, ó, pra concorrer a uma porção, mais a coca-litro do Barbilhar Cosme Damião, da minha amiga Delma. Delma, eu acho que eu vou comer uns 10 pastel hoje, viu? 10 pastéis aí hoje. Meu Deus do céu. Até que eu não vou aí, viu, ô Delma? Vou ter que passar aí hoje. É o melhor pastel de Três Lagoas. Seguinte, se você pudesse mudar algo em você que te incomoda, ou que você sabe, caiu a ficha que incomoda as pessoas, o

0: que seria? Me conta aqui.
1: Queria mudar em mim, ser bom pros outros, fazer tudo pros outros e deixar eu por último caso. Fazer as coisas pra mim.
0: A gente tem que pensar na gente primeiro, né? Porque se a gente não estiver bem, como que a gente vai ajudar o próximo? Como que a gente vai estender a mão pra pessoa que precisa? A gente tem que se cuidar primeiro, né? A gente tem que ter o autocuidado primeiro. Tá certo, é isso aí, Laura. Então vai trabalhando isso dentro de você, tá bom? Ô, mostradinha! Beijo pra você, menina! No meu caso, tem que nascer de novo. Ô, mulher, para com isso, vai! Para de sacanagem, Wanda! Ai, cada coisa, viu?
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0: Neto Júnior, da redação, boa tarde!
3: Muito boa tarde a todos que nos acompanham a programação na Caçula. A Defesa Civil de Três Lagoas alerta para risco de tempestade e ventos fortes. Sim, a Prefeitura Municipal, por meio da Coordenadoria Municipal de Defesa Civil, emitiu um alerta à população devido ao risco de tempestades com perigo potencial. O aviso segue o boletim meteorológico e divulgado pelo Instituto Nacional de Meteorologia, o IMET. Esse aviso começou ontem, quinta-feira, às 18 horas, e segue até o final da noite de hoje, sexta-feira, até às 23 horas e 59 minutos. De acordo com a previsão, Três Lagoas poderá registrar acumulados de chuvas entre 20 e 30 milímetros por hora, podendo atingir até 50 milímetros ao longo do dia, além de rajadas de vento entre 40 e 60 km por hora e possibilidade de queda de granizo. Volto a dizer, isso é uma previsão. 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

Muito bem, tá valendo pra você hoje aqui uma porção à sua escolha de calabresa, fritas ou peixe, mais a Coca Litro do Bar Bilhar Cosme Damião, Avenida Felipe... Opa, deu branco aqui o nome da rua agora. Terapia tá fazendo efeito aqui, ó. Filinto Miller. 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Então me conta aqui, o que você analisou?

0: E o que, que você acha que você tem que mudar nas suas atitudes para com as pessoas aí? Conta aqui, vai, desabafa, aproveita que a terapia hoje é de graça.
1: O que eu tinha que mudar, duas coisas na minha vida. Eu sou daquela assim, se eu mandar pedir para fazer alguma coisa, falar um depois, eu já quero agora.
0: Entendi, é, tá certo. Sou apressadinha. Tem que ter mais calma, minha mulher. E a segunda coisa, vai, conta aí.
1: Outra coisa. Eu sou muito boazinha. Quero ajudar todo mundo, que nem agora. Fiz uma cirurgia. O tanto diz que era amigo. Cadê? Alguém ligou pra mim? Você tá precisando de alguma coisa? Ou largar de ser besta? Bloqueei todo mundo. Sim. Que precisa? Então, tchau, fui.
0: Eita, então, tá certo, desabafou, pôs pra fora. Tá melhor agora? Tá se sentindo bem? Então dá a mão então, ó. Mete o dedão aí você também na tela do celular e bora compartilhar comigo aqui o que, que você acredita que você deve melhorar aí de atitude sua com você mesmo ou para com as pessoas.

0: uma parte de luz. Tudo bom? Diego Luiz, eu mudaria meu jeito de ser. É, eu sou daquela pessoa, quando eu não gosto da pessoa, eu não sei disfarçar. A minha cara já diz tudo, mas eu também não maltrato, entendeu? Só que o sangue não vai.
1: Conheço alguém assim, viu? Conheço alguém muito bem assim, viu? Beijo, mãe! Minha mãe é assim, menina. É assim. Eu falo pra ela. Porque às vezes também, né? Pessoas assim como você, como a minha mãe, podem... Como falar? Digamos, aquele ditado popular. Pode morder a língua, né? Né? Mas, claro, o índice de erros... A margem de erro é mínima, né? Pessoas que têm esse perfil, como você e minha mãe, geralmente acertam.

0: mas pode acontecer de errar, né? Mas na maioria das vezes acerta, né? minha mãe sempre fala, ó, essa pessoa aqui, ó, Diego, ó, pare de dar com essa pessoa, né? Principalmente quando era criança, adolescente, né? Depois que a gente cria uma certa idade, a gente cria vergonha na cara e aprende, né? E você, me conta aqui, o que você precisa mudar em você? Hã? Conta aqui, é a nossa terapia de sexta-feira aqui, valendo presentão pra você, vai!
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1: Muito bem, tá chegando na reta final aqui do nosso Boa Tarde Caçula, mas ainda dá tempo de você participar. Coloca o dedão aí na tela do celular pra você contar aqui pra mim o que, que você acredita que deve melhorar, aquilo que você precisa evoluir ou deixar de fazer, é, pra você se sentir bem, ou até mesmo, às vezes algumas pessoas já falaram, para com isso, isso não é legal, para, vai. Aí você caiu a fita, é verdade, né? Tem hora que eu dou uma exagerada, né? Todos nós exageramos em alguma coisa. Todos nós exageramos, seja qualquer coisa. Existem exageros, faz parte da vida. O que a gente tem que procurar é o equilíbrio. Equilíbrio emocional, equilíbrio espiritual. E a gente sabe que falar é muito lindo, né? Mas na hora da prática é muito difícil. Tem situações que a gente não consegue manter o equilíbrio emocional. A gente vai explodir mesmo, né? Por mais que a pessoa fale, não, eu tenho equilíbrio emocional tranquilo, não. Ele vai juntando as gotinhas, Chega uma hora ou outra, por mais equilíbrio que você tenha, pode transbordar. E a gente tem que saber lidar com isso. A gente tem que saber lidar com a gente mesmo. Como eu já disse aqui no programa, né? O nosso maior inimigo não é ninguém. Somos nós mesmos. Concorda comigo, Tânia?
2: Oi, Diego Luiz. Boa tarde.
1: Boa tarde, menina.
2: Ótima tarde pra você. Bom trabalho.
1: Todos nós.
2: E respondendo a sua pergunta aí...
1: Me diga.
2: Eu queria deixar de ser... eu queria ser menos emotiva.
1: Por quê?
2: Eu sou muito emotiva. Eu choro à toa.
1: É, chorou, né?
2: É muito ruim a pessoa ser desse jeito. E eu queria aprender a ficar com a boca fechada também, que eu falo demais. Aí, às vezes, eu magoo as pessoas sem querer, que eu falo sem pensar.
1: Ah, entendi. Você é muito sincerona, né? Papo, não tem filtro, é isso, Tânia?
2: Aí, então, eu queria não ser assim, mas já tentei, não tem jeito, fazer o quê, né? Mas um abraço aí.
1: É um trabalho constante, viu, menina?

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Olha pra mim, olha pra mim. Coloca o dedão aí na tela do celular e manda aqui pra mim. Dá tempo ainda de você participar da nossa terapia, né? De sexta-feira aqui. O pessoal tá gostando aqui, né? Tá elogiando aí. Então, é o seu momento aqui. Não precisa pagar nada ainda. Você ganha pra participar dessa terapia aqui. Valendo porção aqui do Barbie La Cosme Damião. Junto com uma coca bem gelada, trincando para você saborear lá no Barbilhar Cosme Damião, na Avenida Filinto Miller, 1466. Tá certo? Vai colocando aí a sua mensagem, o que você acredita que precisa mudar para si mesmo, ou até mesmo já te deram um toque e demorou para cair a ficha, falou, putz, eu preciso mudar isso. O que é? Conta aqui para mim.

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8: Caçula 10 para as 3.

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1: Já, já tem sorteio, hein? Então vai colocando o dedão aí. Me conta aqui na nossa terapia de sexta o que você mudaria em você, que te incomoda, ou que já te deram um toque, falou, oh, maneira. E você parar pra pensar, putz, pior que é verdade, né? Mas eu tento, mas não consigo. E todo dia, né? Todo dia é uma luta diária pra gente melhorar um pouquinho. Mas para nós mesmos, primeiramente, né? Aí sim reflete nas pessoas. Se a gente se preocupar em nos autocorrigir nas nossas falhas, nos nossos erros, automaticamente isso vai refletir positivamente nas pessoas em nossa volta. Não é verdade mesmo? Então já tem sorteio? Vai, solta a voz aí.
2: Boa tarde. Que é a Carol.
1: Fala, Carol.
2: Olha, meu, que eu queria deixar. Eu não aguento um, bora, Carol, tomar uma. Aí eu vou. Eu não aguento, não resisto. Eu tento, mas não dou conta. Eu acabo indo.
1: Tá certo. Ô, tadinha dela. É mais forte que você, né, Carol? Te entendo, Carol.
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Aê! 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Não ganhou? Fica triste não, sabe por quê? 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

0: amanhã às 8 horas com o Caçula Show, com as previsões astrais, a voz misteriosa, o qual, ah, amanhã você vai descobrir, tá certo? Então, ó, juízo, hein? Se for beber no final do expediente, vá a pé, vá de busão, mas não ponha a mão na direção.
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Eita, coisa boa demais. Alô, galerinha, estamos chegando a partir de agora. E o Daniel Santos, é um prazer estar com você também até às 18 horas, hein? Então, olha só, dá tempo de você participar, dá tempo de você interagir, fica bem à vontade. Manda aí seu alô, manda seu boa tarde, 679-9149-8202.

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1: Rapaz, essa canção tem história, viu? Por isso que ela chama Dois Corações e Uma História.

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1: Eita, coisa boa demais. Deixa eu mandar também um abraço especial lá pro Tchãozinho. Tá belo, Tchãozinho? Como é que você tá, meu irmãozinho? Tá tudo certinho, tá belezinha? Ótima tarde pra você, maravilhosa sexta-feira em clima de rodeio. Vamos ajeitar a moda pra você, meu irmão. Vamos ajeitar a moda, hein? Também tá a Lucimara também. Oi, Lucimara, uma ótima tarde pra você. Toda essa galera que tá na audiência. A gente só tem que agradecer pelo carinho da audiência também, viu? Vambora de moda. Aqui o sistema é diferenciado. Bora pra cima lá.
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Olha só, deixa eu mandar também um abraço especial lá pra Tânia, também pra Ivone, também toda essa galera que tá na audiência com a gente por aqui também. Deixa eu mandar também um abraço especial lá pra Samanta também. Oi, Samanta! Ótima tarde pra você, obrigado pelo carinho da audiência também, viu? Alô, Tiãozinho! Como é que você tá, meu irmãozinho? Tá tudo certinho, né? Forte abraço, hein? Obrigado pelo carinho. Gente, ó, a gente tá aqui, ó, tocando sempre as melhores modas pra você. E é só você participar com a gente por aqui também. Já chama nós no WhatsApp, hein? 679-9149-8282. Em clima de rodeio, essa é a hora do cowboy. O Daniel Santos, é um prazer estar com você todos os dias até as 18 horas, hein? Até as 18 horas!

0: A Prefeitura de Três Lagoas, por meio da Coordenadoria Municipal de Defesa Civil, emitiu um alerta à população devido ao risco de tempestades com perigo potencial. 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De acordo com a previsão, o município poderá registrar acumulados de chuva entre 20 e 30 milímetros por hora, podendo atingir até 50 milímetros ao longo do dia, além de rajadas de vento entre 40 e 60 km por hora e possibilidade de queda de granizo. Entre os riscos previstos para o período estão a queda de galhos de árvores, alagamentos pontuais, danos em plantações e baixo risco de interrupção no fornecimento de energia elétrica. Fiquem atentos. 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

Deixa eu mandar também um abração especial lá pro Júlio César Ramírez, toda a família Ramírez, Paleodora, também lá pro Vitor Hugo, também lá pra Tina, toda essa galera pessoal tá lá, ó, curtindo a nossa pegada do rodeio. Alô, Júlio

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E olha só, deixa eu mandar até um abração especial para toda essa galera que tá na audiência com a gente por aqui. Tá bem, nosso amigo Paulinho, tá bem? Alô, Paulinho! Como é que você tá, meu irmãozinho? Tá tudo certinho, tá belezinha? Ótima tarde para você. O Paulinho tá pedindo aí, ó, modão ajeitado e a gente vai tocar moda para você. Valeu, meu irmão! Deixa eu mandar até um abração especial lá para Amanda também.

né? Oi, Amanda, boa tarde pra você. Obrigado pelo carinho da audiência, hein? Deixa eu mandar também um abraço especial lá pra Verinha, tá belo, Verinha? Forte abraço pra você, maravilhosa, abençoada sexta-feira. Essa é a pegada do rodeio, hein? Quanto mais eu

0: Tá.
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2: Neste sábado, dia 25, das 8 da manhã ao meio-dia, o Sesc Senat de Três Lagoas realiza mais uma edição do projeto Portas Abertas, uma iniciativa voltada à promoção da saúde, do bem-estar e da integração da comunidade. 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O objetivo é aproximar a população dos serviços oferecidos pelo Sesc Senat e incentivar hábitos saudáveis. O Portas Abertas será amanhã, sábado, das 8 da manhã ao meio-dia. 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

0: eu acho que você tem que mandar aquela mensagem. Mas manda o que tá no seu coração.
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2: 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Antes de te bloquear, eu só vim te dizer que a partir de hoje pode tocar o terror, fazer o que quiser fazer. 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
0: Não, apaga. Oi.

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0: Faz barulho, Goiânia! 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
1: Deixa eu mandar também um abração top do Brasil pra toda a galera que tá dentro do carrão, tá curtindo aí o melhor do sertanejo. Essa é a pegada do rodeio. Daniel Santos, é um prazer estar com você até as 18 horas, sempre tocando as melhores, hein? Participa com a gente, pode mandar beijo, manda abraço, fica bem à vontade. Anota aí, ó, 679-9149-8282. Essa é a nossa 96 Caçula FM. A gente toca somente as melhores, hein? A gente toca somente as melhores.
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Daniel Santos está indo embora, hein? Fiquem todas na paz de Deus. Que Deus te abençoe, que Deus te proteja, que Deus te ilumine. E amanhã, sábado, a gente está aqui novamente a partir do meio-dia, tocando as melhores, hein? Obrigado pelo carinho da audiência de cada um de vocês. Grupo Caçula de Comunicação. Essa é a nossa pegada do rodeio. 96 Caçula FM. A gente toca somente as melhores, hein? Valeu, galera. Beijo no coração de cada um de vocês. Quero aqui mandar um beijão especial para minha mãezona. Está lá em Silvira, está curtindo a gente também. Alô, mãezona bonitona. Mandar um beijão também para meu irmão Denir, minha irmã Aparecida. Beijo para vocês, obrigado pelo carinho da audiência também, viu? Meu irmão Nenezão, Dirceu, Arceu, minha esposa Cidinha, minha filha Ana Dani. Beijo no coração. Fiquem todos na paz de Deus. E amanhã, sabadão, a partir do meio-dia, você está convidado a estar com a gente por aqui também na pegada do rodeio. Valeu, galera. Beijo, até amanhã, se Deus quiser. Valeu!

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0: flanque de Nata, então termina. Termina o clássico no Mineirão. Para o Cruzeiro, para o Atlético. Clássico terminado no Mineirão. 1-1, placar em ação, a reportagem volante. Roberto Arthur Bonai.
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Neste sábado, dia 25, das 8 da manhã ao meio-dia, o Sesc Senat de Três Lagoas realiza mais uma edição do projeto Portas Abertas, uma iniciativa voltada à promoção da saúde, do bem-estar e da integração da comunidade. O evento vai oferecer uma programação especial com diversos serviços gratuitos para toda a família. Durante a ação, os participantes terão acesso a atendimentos na área da saúde, atividades de lazer e recreação infantil, além de orientações educativas e outras ações voltadas à qualidade de vida. O objetivo é aproximar a população dos serviços oferecidos pelo Sesc Senat e incentivar hábitos saudáveis. O Portas Abertas será amanhã, sábado, das 8 da manhã ao meio-dia. A informação completa está no nosso portal radiocaçula.com.br. 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
2: Está no ar a Voz do Brasil. As notícias do governo federal que movimentaram o país no dia de hoje.
3: Olá, boa noite.
4: Boa noite para você que nos acompanha em todo o país.
3: Sexta-feira, 24 de julho de 2026.
4: E vamos aos destaques do dia.
3: Atenção, entregadores e mototaxistas.
4: A partir de segunda-feira, você pode negociar um novo veículo com juros mais em conta. Pablo Mundim.
5: O programa permite financiar um veículo zero quilômetro, como bicicleta elétrica, ciclomotor, motoneta, moto elétrica ou moto flex.
3: Proteção de mulheres na internet e enfrentamento da violência no ambiente digital.
4: Plataformas devem retirar em até 2 horas conteúdo íntimo não autorizado.
3: E está proibido o uso de inteligência artificial para criar imagens íntimas falsas.
4: É o que prevê o decreto que entrou em vigor esta semana, Luana Karen.
6: A norma engloba crimes e outros atos ilícitos praticados com o uso da internet que provoquem sofrimento físico, psicológico, sexual, político ou econômico.
3: E sancionada lei que autoriza o uso do spray de pimenta para autodefesa por mulheres acima de 18 anos. Raquel Mariano.
7: O aerossol deverá ser de uso individual, intransferível e não poderá conter substância letal ou que cause intoxicação permanente.
4: Hoje, na apresentação da Voz do Brasil, eu, Helen Bernardes e Luciana Vasconcelos.
3: E acompanhe a gente ao vivo, acesse radiogov.ebc.com.br ou o canal Gov na sua TV aberta.
4: Atenção, mototaxistas, motofretistas e entregadores de aplicativos habilitados no programa Move Brasil.
3: O início das operações da linha de crédito nos bancos para a compra de novos veículos começa na próxima segunda-feira, dia 27 de julho.
4: Nesta fase, a liberação do financiamento dependerá da análise feita pelas instituições financeiras.
8: Os trabalhadores que usam motocicletas e bicicletas como instrumento de trabalho terão um pouco mais de tempo para dar início à segunda fase da linha de financiamento do programa Move Brasil. As operações, que começariam em 13 de julho, foram adiadas para o dia 27 para a conclusão de testes tecnológicos e operacionais entre os sistemas dos bancos e do programa, explica o Alice Moreira, secretário de Desenvolvimento Industrial, Inovação, Comércio e Serviços.
9: Nós fizemos uma prorrogação do programa para que isso tivesse garantido. Por quê? Porque com o fundo garantidor, não significa dizer que o trabalhador com problema de inadimplência, por exemplo, vai ter acesso a esse crédito. Mas melhora, por exemplo, a pontuação, as condições de score dos trabalhadores para ter acesso ao crédito.
8: A linha de crédito é destinada a entregadores ciclistas e motociclistas, motofretistas e mototaxistas. Tanto os que trabalham por aplicativos, quanto os que têm vínculo formal de emprego. O programa permite financiar um veículo zero quilômetro, como bicicleta elétrica, ciclomotor, motoneta, moto elétrica ou moto flex. A contratação do financiamento continua dependendo da análise de crédito feita pela instituição financeira. O financiamento tem prazo de até 48 meses para pagamento e carência de 2 meses. As operações contam com parte da cobertura do Fundo Garantidor de Operações, o FGO, como destaca o secretário de Desenvolvimento Industrial, Inovação, Comércio e Serviços, o Alice Moreira.
9: A utilização do fundo garantidor vai mitigar o risco de crédito. Então, a gente vai ter uma cobertura de 50% da receita e 100% da operação. Com o Banco do Brasil e Caixa Econômica operando essas linhas de crédito, assim como outros bancos que se habilitarão ao programa. A taxa de juros para os homens é de 12,5% ao ano. A taxa de juros para as mulheres é de 11,5% ao ano.
8: Aqueles que não se habilitaram ainda podem fazer a solicitação, mas precisam cumprir alguns requisitos. É preciso ter CNH categoria A, estar cadastrado em aplicativos de transporte ou entrega há pelo menos 6 meses, com no mínimo 100 corridas ou entregas feitas, ou trabalhar com carteira assinada há pelo menos 6 meses. Em seguida, o trabalhador deve acessar o endereço movebrasil.sistema.gov.br e fazer a inscrição utilizando a conta Gov. Em até 5 dias úteis, o sistema informa se a solicitação atende aos critérios do programa. Com isso, os trabalhadores com participação confirmada poderão procurar a Caixa Econômica Federal, o Banco do Brasil ou outras instituições financeiras habilitadas para facilitar o crédito. Reportagem Pablo Mudim.
3: Após a divulgação de 2 taxas adicionais impostas pelos Estados Unidos a produtos brasileiros, o governo informou como isso afeta o país.
4: Levantamento feito pelo Ministério do Desenvolvimento, Indústria, Comércio e Serviços apontou que 52,7% das exportações brasileiras para os Estados Unidos não estão alcançadas pelas sobretaxas.
3: Nessa categoria estão, por exemplo, café, carnes, ferro fundido, aeronaves, suco de laranja, frutas, vários produtos químicos e a maior parte das exportações de celulose.
4: De acordo com o Ministério, com base no comércio bilateral de 2024, estima-se que aproximadamente 23,1% das exportações ao país norte-americano estejam sujeitas às novas sobretaxas.
3: Agora é lei. Mulheres poderão usar aeronaves.